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Daqui a pouco, às 10 da noite, tem o William Silva comandando o fim de noite aqui na FM 90.1 com Na Balada.

Lover's Dream, Danny Wheeler. Ninguém Vive Sem Amor, The Fevers. Rose Garden, Lynn Anderson. Oh, música boa de dançar, né? Que saudade. Ah, os bailinhos, hein? Com magia própria. Encontros simples, improvisados em garagens, carregados de romantismo e intensidade. E aquela música que parece contar a sua história.

E foi assim, e mais de 50 anos se passaram. Lembra do espaço reduzido do ambiente da sala ou da garagem da casa do seu amigo? Pois é. O lugar aproximava as pessoas, criando uma atmosfera acolhedora e cúmplice. As baladas nacionais e internacionais eram parte das nossas vidas e embalavam os casais, transformando cada dança em uma declaração silenciosa. Não havia grandes produções, bastavam tocadiscos, alguns LPs, um gravador, fita cassete e uma caixinha de som, algumas luzes improvisadas e a vontade de estar junto. O convite para dançar era quase um ritual cheio de expectativa e emoção. Muitas histórias de amor começaram nestes passos tímidos. Era um tempo em que dançar significava mais do que se mover ao som da música. Era uma forma de se aproximar, de sentir o outro, de viver o instante. A simplicidade desses bailinhos é justamente o que os tornava tão especiais e memoráveis, que agora fazem parte dos nossos momentos.

Ai, antes de ir embora, eu lembro que amanhã nós temos um compromisso de votar nas eleições. Mais que um dever, é um direito que a democracia nos dá para votar com consciência, porque o Brasil precisa da nossa voz. E a partir das 5 da tarde, nós estaremos juntos aqui na Rádio Cultura, acompanhando cada detalhe da apuração dos votos no Brasil inteiro. Conto com você, com a sua companhia, com a sua sintonia, amanhã aqui na FM 90.1. Tá combinado? E os nossos momentos ficam por aqui. Boa noite. Até sábado que vem.

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1: 9:25.
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1: Rádio Cultura FM 9:26.

0: 9:29.
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0: 9:37.
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3: 9:41.

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14: 955.

Plataforma 12 linha. Para Deodoro, confirmado. Plataforma

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1: 10 horas.
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Na balada começando nesse sabadão, agradecendo a você pela sintonia, pela audiência de você estar conectado com a gente aqui na 90,1 aqui na Rádio Cultura. Você que tá ligando o rádio agora, você que já tá desde 8 horas, já escutou o Sérgio Rodrigues e agora, hoje o Na Balada, pura nostalgia, viu? Pode aumentar o som porque a máquina do tempo ligou, meu filho. Vamos ligar a máquina do tempo aqui na 90,1. Vamos viajar para a década que transformou as pistas de dança, não só aqui na região, não só no estado, mas no mundo inteiro. Pode preparar aí o seu coração e principalmente a memória, porque hoje temos Na Balada Anos 2000. A batida que não sai da sua cabeça está de volta. Se você viveu o auge das baladas, olha, e eu vou te falar, eu vivi. A maioria das músicas que vai tocar hoje eu tô cantando aqui já no estúdio desde a hora que eu cheguei. Aumenta o volume, você que tá com o fonezinho ligado aí, meu filho, prepara aí o seu coração, o seu foninho, aumenta o volume que eu tenho certeza que você vai lembrar de muita coisa.

0: Esse é o Na Balada e hoje a temática de anos 2000. Tamo fazendo aí esse Na Balada pra galera que curtiu aí os anos 2000. Então não sai da sintonia porque daqui a pouquinho tem mais, hein?
1: 10h21.
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2: Simbora pra pista de dança, tamo de volta, mas o som não pode parar. Então bora, sem muita falação, vamos pra pista de dança que a galera quer é ouvir música boa nessa noite de sábado.

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1: Ótima noite pra você ligando o rádio agora na 90.1. Por aqui sou eu, William Silva. E tamo até logo mais à meia-noite mandando o Na Balada. Quer mandar o seu recado? WhatsApp 3251-1580. Tem também o Instagram, tá bom? É, você já tá seguindo a gente lá? É isso daí, arroba Rádio Cultura SD. Procura lá no Instagram da Rádio Cultura, segue a gente. Sempre por lá tem muita notícia, tem informação e tudo que acontece aqui no mundo Rádio Cultura e também as notícias aqui da nossa cidade e região.

Olha esse som que tá chegando. Você lembra dessa? Tenho certeza que você já dançou muito essa música aqui nas pistas de dança, já ouviu nas festas, já ouviu em várias cidades, porque essa música fez muito sucesso. E se fez sucesso, tá aqui no Na Balada. Bora recordar?

0: Pra galera que conhece hoje o som aí do grupo Daft Punk, começou assim, ó, com essa música, foi uma das primeiras a estourar nas paradas de sucesso e revelar aí o grupo Daft Punk pra todo o Brasil, né, na cena eletrônica e também pra todo mundo. Woman Time, aí relembrando aí sucesso clássico e também Thriller, né, de Michael Jackson, que é, né, também não, sem palavras, né, galera, muito legal aí esse Na Balada dos anos 90. Fica na sintonia 90.1 que daqui a pouquinho eu trago mais aqui. Hoje esse Na Balada dos anos 2000 tá bom demais, então onde quer que você esteja, não sai da sintonia. Deixa o seu radinho ligadinho. Vamos junto até meia-noite.
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1: De volta aqui no Na Balada e esse especial rolando dos anos 2000 até a meia-noite. Obrigado, viu? Muita gente aqui mandando WhatsApp Cultura. É muita gente aqui falando que tá curtindo o programa e eu vou te falar, eu também tô curtindo, viu? Eu também tô curtindo relembrar aí os anos 2000. Anos 2000, como eu disse, né? Pra quem gosta de música eletrônica, pra quem gosta de dance music, foi o melhor ano, a melhor época. Mas ó, te falei pra respirar fundo, né? Porque agora tá chegando aí uma sequência de trance music. Pra galera aí que tá mais ou menos, né? O que, que é dance? O que, que é trance? Você vai perceber que essa sequência é uma música como se fosse uma música... É a música eletrônica mesmo. Muito sem a voz, muito sem a letra, né? Muito sem as falas, é mais a música eletrônica. E aí quem trabalha nisso aí é o DJ, que tem que fazer mesmo o nome dele. Aí no Trance Music, quem tem que fazer a mixagem, se virar nos 30, é um DJ mesmo. Então vamos ouvir essa sequência aí de Trance Music dos anos 2000, vamos embora pegar aí a nave Cultura, digamos assim, e voltar lá pro anos 2000. Essa aqui, pelo que eu tô olhando no computador, 2002, bombou muito. A galera curtia um programa de TV, era da época ainda do Celso Portioli, no sábado. Quem lembra o programa Curtindo Uma Viagem? Passava no SBT. Olha só a nostalgia que eu tô levando você a lembrar, hein? Todo mundo vai lembrar dessa música que tá chegando agora.

0: Que sequência, hein? Aumentou o volume aí na sua casa, que eu sei. Ó, não sai da sintonia, porque na volta do break, a gente tem mais sequências nesse Na Balada, que tá muito bom, viu? Tô olhando aqui as próximas músicas, vem muita coisa boa. Então, até a meia-noite, pode deixar o seu radinho ligado aqui na 90.1.
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1: 11 9.
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1: Estamos de volta no Som da Cultura 90.1. Esse é o Na Balada. Hoje, um programa todo especial voltado ao Dance Music dos anos 2000. E ó, quem se lembra? Anos 2000, um dos, porque tem vários, né? Clássico das pistas de dança, Cassino. Quem se lembra aí também? Tem aquele meme lá do Leão, né? Do Gilberto Barros, que falou, né? O Cassinão, Cassinão. O pessoal aí resgata esse meme na internet. E também tem aquela coletânea que sumiu, né? Verdade que sumiu. O CD que era produzido, a coletânea, né? Primeiro eles produziram um, depois viram aí que bombou. Era produzido pela Som Livre da Rede Globo. Quem lembra e quem tem? Eu acho que eu tenho dois. CD Summer Electro Hits. Todo mundo teve esse CD. Era uma coletânea que tava em todo carro. Tocava em todas as festinhas, né? Tinha que ter, era lei. Tem que ter Summer Electro Hits. E vamos embora, né? A gente tá relembrando de muita coisa aqui dos anos 2000. Mas vamos com uma sequência pra não deixar aí ninguém parado. Com certeza você vai aumentar o volume. Que agora são as clássicas que marcaram época nos rádios. Em todas as rádios. Naquela época, Transamérica, né? Quem lembra da rádio Transamérica, Juiz de Fora? Tava bombando. Essa semana mesmo, a gente teve lá em Juiz de Fora e eu tive até o prazer de rever aí o meu amigo lá da rádio Transamérica, ele que fez aí muito sucesso nos anos 90, muito sucesso aí nos anos, principalmente 98, 99 com até Dance Music mesmo, viu? Então, olha, até um abraço pra ele lá, que deve estar me ouvindo, falei com ele pra me ouvir, grande DJ lá, o William Boy, o cara é até o meu xará, né? Encontrei com ele lá, o William Boy, quem lembra do William Boy, Transamérica, pesquisa aí no YouTube, deve ter alguma gravação dele, mas ele naquela época dos anos 2000, anos 90, ele fazia muito essa programação que a gente faz hoje aqui na Cultura. William, grande parceiro nosso lá de Juiz de Fora, um grande abraço, foi muito bacana te reencontrar, espero que você esteja ouvindo, você prometeu que ia estar ligado, que eu falei com ele, ó, semana que vem vai ser anos 2000, ele falou, rapaz, eu vou ligar, vou ficar ligadinho, foi legal demais a gente reencontrar. Bom, vamos embora, então agora a sequência pra não deixar ninguém parado, agora é os clássicos que tocaram nas rádios, nos clubes, nos pubs. Muita gente aí vai relembrar. Vamos embora!

0: Essa é a Rádio Cultura FM 90.1. Na balada tá rolando até as meia-noite aqui do seu dial. Dial é essa sintonia aí do seu radinho, tá? 90.1. E hoje a gente relembrando aí as baladas dos anos 2000. Muitas recordações e eu tenho certeza que você tá gostando. Tá gostando? Então manda aí um WhatsApp 3251-1580. Quero saber da onde você tá ouvindo. Quero saber com quem que você tá ouvindo. Se você tá em casa, se você tá no carro, se você tá trabalhando, se você tá indo trabalhar, né? Porque tem a galera aí do foninho que eu já falei, né? Tem uma galera aí do fone de ouvido que pegou a minha dica e tá mesmo, tá levando o foninho aí pro ônibus, vai no busão ouvindo o Na Balada. Daqui a pouquinho eu tô de volta com mais uma sequência. Hoje o Na Balada tá bom demais. Um Na Balada bacana, recordando aí as baladas dos anos 2000. Então não sai da sintonia que ainda tem muita coisa aí que você vai te surpreender, hein?
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2: 11:25.
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0: Estamos de volta aqui no Na Balada, na frequência 90,1 aqui na Rádio Cultura. Obrigado pela sua sintonia, você que tá aqui em Santos Dumont e você também que tá ligadinho na internet. Você também que é assinante da TV Multimídia também pode ouvir a programação. Talvez o pessoal nem saiba, talvez você tenha assinatura da Multimídia, talvez você tenha TV Multimídia e se você sintonizar no canal Centro, você vai ver a imagem ao vivo do centro da cidade e acompanhar aqui a programação da Rádio Cultura e acompanhar, né, no sábado 10 da noite, o Na Balada. E hoje, o Na Balada, recordando os clássicos dos anos 2000. Você se lembra? Olha como é que eu vou denunciar a idade de muita gente, hein? Lembra de baixar? Hoje em dia, deixa eu contar para os mais novos. Hoje em dia, você tem aí várias formas de ouvir música. Você tem o YouTube, você vai lá, bota o YouTube. Pelo celular, você tem aí, né, esses aplicativos hoje em dia, né? O Spotify, que é o mais famoso. Você baixa o Spotify, a música tá lá. Só que lá pros anos 2000, 98, 96, era baixar a música nos programas chamados Casa A ou LimeWare. Hoje em dia, ó, agora já entreguei a idade de muita gente. Quem se lembra de baixar a música aí no LimeWare, tinha que baixar um programa pra aí você encontrar a música e baixar a música. E isso quando não vinha com vírus. O pessoal tá falando aqui no chat, aqui no chat, tá vendo? Ó, chat também é uma coisa dos anos 90, anos 2000. O pessoal tá aqui no WhatsApp Cultura, olha lá, rindo aqui, ó. Isso quando não vinha cavalo de Troia, William. É, ainda vinha vírus, vinha cavalo de Troia e de brinde vinha a música. Hoje em dia é muito mais fácil, né? Ó, o pessoal aí lembra, hein, dos anos 2000. Qual foi a música que marcou os anos 2000? Aquela música aí que tocou na matinê. Muita gente foi na matinê. Tinha aqui várias matinês na nossa cidade, né? Ou então na formatura também, né? Tinha aí festa de 15 anos, verdade. O pessoal tá aqui hoje, tá aqui, ó, o pessoal tá interagindo legal aqui no WhatsApp, hein? É verdade, tinha aí depois do baile, né? Depois daquela valsa dos 15 anos, a pista de dança era liberada com os clássicos dos anos 2000. É verdade, viu? O pessoal tá recordando aí, ó, Olha, hoje vamos entregar muita a idade da galera. Vamos entregar muita gente aí com idade já aí pros anos 2000. Beleza, é pura nostalgia. Bacana demais, né? Hoje o Na Balada tá muito bacana, porque eu mesmo entrego a minha idade. Tem várias músicas aí que eu tô curtindo demais poder ouvir novamente. Vamos embora com mais nostalgia? Então vamos embora abrir mais uma sequência desse Na Balada especial anos 2000.

0: mil, olha, manda o seu recado, manda o seu recado aí no WhatsApp Cultura 3251-1580 se você tá curtindo, que eu tenho certeza que você tá curtindo, viu? Vamos pro break, na volta tem mais sequência, tem muita coisa aqui pra rolar até meia noite, tá bom? Esse Na Balada especial de anos 2000, tá bom demais. Não desliga o rádio que daqui a pouquinho eu tô de volta.
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0: 11:42.
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0: 11:43.
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4: de volta aqui no programa Na Balada, e hoje esse especial dos anos 2000. Olha, e vamos começar esse bloco indo para 2002, porque nós vamos tocar uma aqui de um DJ italiano. Eu vou falar o nome dele e todo mundo já vai saber. É o DJ Rossano Prini, que é mais conhecido como DJ Ross. Ele que fez vários clássicos na época da Eurodance, esses anos aqui de 2000, 2001, 2002. Se tornou aqui extremamente popular no Brasil. Presença garantida aí nos CDs Summer Electro Hits, que todo mundo lembra. E também, você lembra do CD Planeta DJ? Você lembra do Planet Pop Festival? A galera lembra. Esse festival aí passou na época, era até no provedor Terra, no site do Terra, passou ao vivo. A galera aí dos anos 2000 vai lembrar. Bom, então o DJ Ross, que iniciou a sua carreira nos anos 2000, explodiu aí nesses anos 2000 com esse hit que a gente vai relembrar agora. É o Hit Emotion, lá diretamente dos anos 2000, abrindo aqui mais uma sequência do Na Balada.

0: Olha, eu não falei nada não pra deixar de surpresa, porque no primeiro programa que a gente fez aqui do Na Balada Anos 2000, mas eu recebi muito, mas muita mensagem no WhatsApp falando: William, você esqueceu da principal nome dos anos 2000. Esqueci não, tá aí ó, mandei três na sequência dela. Ela que foi um pilar da música eletrônica no início dos anos 2000, aí na Eurodance e também no Trance. Ela que é de um grupo belga, viu? Ela é da Bélgica, foi formado lá no anos 2000, o grupo que foi responsável por vários hits, e um deles é esse hits aí que você ouviu, Summertime. O maior hit do grupo foi esse aí que você acabou de ouvir, lançado em 2001. Tô falando dela, Lasgow. Olha, eu tenho muita, muita lembrança boa de Lasgow na minha adolescência. Tenho certeza que você, que é dos anos 90, não vou detonar a idade de todo mundo aqui não, viu? Mas olha, eu tenho certeza que você aumentou o volume agora nessa sequência. Tá gostando? É o Na Balada Anos 2000, até logo mais à meia-noite. Vamos pro break que daqui a pouquinho tem mais sequência.
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11: Meia-noite e 5.
0: 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Na Balada tá rolando até a meia-noite. Por aqui sou eu, William Silva. Obrigado, viu, pelo seu carinho, pela sua sintonia. Obrigado por você estar ligadinho na nossa programação. Principalmente a galera que tá trabalhando nesse sabadão, trabalhando aí nesse finzinho de noite. Galera aí que tá de plantão, tô recebendo muita mensagem aqui também da galera do Uber. Muito obrigado, viu? Valeu aí pela sintonia, obrigado aí pra galera tá trabalhando, tá com o radinho sintonizado no carro. E que bacana que vocês estão curtindo aí esse Na Balada especial dos anos 2000.

Essa fez muito sucesso, que é aí que todo mundo conhece essa música, né? Bon Jovi, Live in a Prayer. E quem canta essa aí, você não vai lembrar, não sei se vai lembrar muito dela não, mas eu pesquisei aqui, e ela que tava num conjunto que fez muito sucesso nos anos 90, o conjunto da Limerus, é que fez aí um enorme sucesso com as músicas Angel Dreams, e essa daí que é o cover do Bon Jovi, Live and Pray. Em março de 2026 agora, o grupo Cassino lançou até também uma participação dessa mulher aí que você tá ouvindo, fez muito sucesso. Ela é a Gisele Abramoff, uma das vozes de maior sucesso nos anos 2000, principalmente na era da Eurodance chegando aí no Brasil. Sucesso, estourou muito, a voz dela foi conhecida por conta da Rádio Jovem Pan, que trouxe muita música aí do grupo da Limerus aí nos anos, mais ou menos lá 99, virada de 99 para os anos 2000. Dá uma pesquisada aí no grupo da Limerus que você vai lembrar, viu? Você vai lembrar. E aí ela que fez aí uma carreira solo aí, lá na Alemanha, estourou essa música também, I Need Love, Love Love, muita coisa bacana aí, fez participação com o Cassino, fez participação também no grupo Jam, lá no ano de 2011 também fez aí várias participações, e a música mais conhecida dela, né, foi essa aí que é uma música que estourou com o Bon Jovi, essa música que é do grupo Bon Jovi, Love and Prayer, mas ela aí fez aí nesse projeto chamado The Limas, a Gisele Abramoff, ela fez muito sucesso com essa música e esse remix que com certeza também marcou os anos 2000. Bom, é isso aí, com essa vamos encerrando Na Balada. Que edição, hein, galera? Que edição essa edição aí dos anos 2000. Mas ó, obrigado pela sintonia. Fica ligadinho, a programação da cultura prossegue durante toda a madrugada e eu tô de volta amanhã, meio-dia, com o Agito Cultura. Valeu? Aquele abraço. Tô indo nessa. Valeu, fui!

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1: Meia-noite e 11.
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0: 6:26.
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0: Meia-noite e 39.
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0: Meia-noite e 57.
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3: 1 e 13.

0: 1h24.
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0: 1h57.
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0: perder tempo, não.
1: Vamos ficar aqui, não, que ela tá aí.
0: Tem uma maladinha ali.
1: É mesmo?
0: Muito boa.
1: Então vai, liga comigo pro cara, fala que a gente tá chegando.
0: Então vamos nós.
1: Vamos lá?
0: Fabi,
1: Fabi, vai chegar?
0: Também?
1: Então vamos lá.
0: Tem mais uma pulseira?
1: Vamos lá,
0: vai
1: o negócio todo,
0: né? Vai ficar.
1: Ele é fico, Marcelo, fica
0: no negócio todo, vamos lá.

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1: 12 e 12.
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1: 2 e 13.

0: 2:28.
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0: 2h42.
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0: 2:57.
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2: 13 e 13.
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2: 3 e 14.
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0: 3:28.
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0: 3:56.
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1: 4 e 13.
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1: 3 e 14.

0: 34 e 31.
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0: 4:48.
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0: 5 e 6.
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0: chegar nesse momento, a música vai estar baixinha.
1: Bom dia.
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1: Vamos lá.
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1: 5:21.
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0: Delícia! Esse é o clima do Misturadinho!
1: 5:41.
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0: 5h49.
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2: 6 horas.
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Que espaço meu passado deixa para minha liberdade hoje? Não sou escravo.

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2: 6:20.
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2: 6:40.
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2: 7 horas.
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2: 7:20.
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1: 90.1 7h40.
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0: Nunca mais, hein?
1: De novo, amiga. Seguinte, acontece, mas desencana, desencana, bebê.
0: Deixa esse povo pra lá, mulher.

Imagina, bebê. Kim Pereira da Costa, Rita de Azevedo da Costa, José Francisco da Costa, Maria das Dores da Costa, Nelson Almeida Fortes, Miguel Francisco da Silva, Efigênia Barbosa da Silva, Sebastiana Jesuína de Jesus, pelas almas do purgatório e por todas as almas. Em ação de graças, São Miguel, São Judas, Nossa Senhora do Perpétuo Socorro, Nossa Senhora Aparecida, Nossa Senhora Desatadora de nós, e pelo terceiro jubileu de São Miguel. Pela saúde, Lenilda Barbosa da Silva de Jesus, Jane e Jorge, Alice e Pedro. Uma intenção particular pela obra do Padre Cássio. Aniversário de casamento, Evanice e Antônio, 30 anos de vida matrimonial. Aqui estamos, irmãos e irmãs, reunidos no dia do Senhor, para celebrar a memória do sacrifício pascal do Filho de Deus, o verdadeiro herdeiro da vinha. Iniciamos hoje, com a Igreja no Brasil, o mês missionário de 2026, com o tema Um em Cristo, unidos em missão. Em profunda comunhão, celebremos com fé este dia do Senhor.

0: Em nome do Pai, do Filho e do Espírito Santo.
1: Amém.
0: A graça de nosso Senhor Jesus Cristo, o amor de Deus nosso Pai e a comunhão do Espírito Santo estejam convosco.
1: Bendito seja Deus que nos reuniu no amor de Cristo.
0: Sejam bem-vindos a essa celebração, irmãos e irmãs, neste 27º domingo do tempo comum. Quero propor em cada uma dessas Eucaristias celebradas em nosso santuário neste domingo que coloquemos-nos em comunhão para render graças ao Senhor pelo nosso terceiro jubileu de São Miguel, pela nossa festa de São Miguel, que concluímos na última terça-feira, pela qual temos muito a agradecer ao Senhor, sobretudo pela vida, pelos dons de tantas pessoas que puderam trabalhar, oferecer de si, fazer também doações para a nossa festa acontecer. Dizemos a Deus de cada um e colocamos todos eles no altar do Senhor em ação de graças na Santa Missa. Vamos, no início da nossa celebração, pedir ao Senhor nosso Deus que tenha misericórdia de nós, que perdoe nossos pecados e nos dê a graça de vivermos o amor e a reconciliação. Em silêncio, façamos nosso exame de consciência.

0: Deus Todo-Poderoso, tenha compaixão de nós, perdoe os nossos pecados e nos conduza à vida eterna.
1: Amém.

0: Oremos. Deus eterno e todo-poderoso, que no vosso imenso amor de Pai nos concedeis mais do que merecemos e pedimos, infundi em nós vossa misericórdia para perdoar o que nos pesa na consciência e para nos dar mais do que a oração ousa pedir. Por nosso Senhor Jesus Cristo, vosso Filho, que é Deus, e convosco vive e reina na unidade do Espírito Santo por todos os séculos dos séculos.
1: Amém.
2: Livro do profeta Isaías. Vou cantar para o meu amado um cântico de vinha de um amigo meu. Um amigo meu possuía uma vinha e fértil encosta. Cercou-a, limpou-a de pedras, plantou videiras escolhida, edificou uma torre no meio e construiu uma larga esperava, que ela produzisse uvas boas, mas produziu uvas selvagens. Agora, habitante de Jerusalém, cidadão de Judá, julgai a minha vinha, julgai a minha situação e a de minha vinha, que poderia eu ter feito ou mais por minha vinha, e eu não fiz. Eu contava com uvas de verdade, mas porque produzi elas uvas selvagens? Pois agora vou mostrar-vos o que farei com minha vinha. Vou desmanchar a cerca e ela será devastada. Vou derrubar o muro e ela será pisoteada. Vou deixá-la inculta e selvagem. Ela não terá poda nem lavra. Espinho e sarça tombará contra dela. Não deixarei as nuvens derramar chuva sobre elas. Pois bem, a vinha do Senhor dos Exércitos e a casa de Israel e o povo de Judá, sua dileta plantação, esperava deles fruto de justiça, e eis justiça esperava obra de bondade, e eis equidade. Palavra do Senhor.
1: Graças a Deus.

0: Leitura da carta de São Paulo aos Filipenses. Irmãos, não vos inquieteis com coisa alguma, mas apresentai as vossas necessidades a Deus, em orações e súplicas, acompanhadas de ação de graça. E a paz de Deus, que ultrapassa todo entendimento, guardará os vossos corações e pensamentos em Cristo Jesus. Quanto ao mais, irmãos, ocupai-vos com tudo o que é verdadeiro, respeitável, justo, puro, amável, honroso, tudo o que é virtude ou de qualquer modo mereça louvor. Praticai o que aprendestes e recebestes de mim, ou que de mim vistes e ouvistes. Assim, o Deus da paz estará convosco. Palavra do Senhor.
1: Graças a Deus.

0: O Senhor esteja convosco.
1: Ele está no meio de nós.
0: Proclamação do Evangelho de Jesus Cristo segundo Mateus.
1: Glória a vós, Senhor.
0: Naquele tempo, Jesus disse aos sumos sacerdotes e aos anciãos do povo: escutai esta outra parábola. Certo proprietário plantou uma vinha, pôs uma cerca em volta, fez nela um lagar para esmagar as uvas e construiu uma torre de guarda. Depois arrendou a vinha a vinhateiros e viajou para o estrangeiro. Quando chegou o tempo da colheita, o proprietário mandou seus empregados aos vinhateiros para receber seus frutos. Os vinhateiros, porém, agarraram os empregados e espancaram um, mataram outro e ao terceiro apedrejaram. O proprietário mandou de novo outros empregados, em maior número do que os primeiros, mas eles os trataram da mesma forma. Finalmente, o proprietário enviou-lhe seu filho, pensando: ao meu filho eles vão respeitar. Os vinhateiros, porém, ao verem o filho, disseram entre si: este é o herdeiro. Vinde, vamos matá-lo e tomar posse da sua herança. Então, agarraram o filho, jogaram-no para fora da vinha e o mataram. Pois bem, quando o dono da vinha voltar, o que fará com esses vinhateiros? Os sumos sacerdotes, os anciãos do povo responderam: com certeza mandará matar de modo violento esses perversos e arrendará a vinha a outros vinhateiros, que lhe entregarão os frutos no tempo certo. Então Jesus lhes disse: vós nunca leste nas Escrituras: a pedra que os construtores rejeitaram tornou-se a pedra angular. Isto foi feito pelo Senhor e é maravilhoso aos nossos olhos. Por isso eu vos digo: o reino de Deus vos será tirado e será entregue a um povo que produzirá frutos. Palavra da salvação.
1: Glória a vós, Senhor.

0: A vinha do Senhor é a casa de Israel. Se a gente entender o que significa essa expressão, irmãos e irmãs, no contexto dessa liturgia de hoje, a gente já vai ter entendido o que toda este conjunto de leituras quer oferecer a nós enquanto ensinamento, enquanto catequese. Na primeira leitura, nós escutamos o profeta Isaías, que explica o que aconteceu com essa vinha. O Senhor plantou uma vinha, esperando que ela produzisse frutos bons, boas uvas, uvas doces e saborosas. Mas ela produz uvas selvagens, uvas amargas. Quando nós olhamos para o Evangelho, Jesus, utilizando essa mesma imagem, diz não apenas dos frutos, mas de quem cultiva esses frutos. E afirma que houve um grande empreendedor que confiou o cuidado da sua vinha a alguns trabalhadores, que deveriam entregar a ele a sua parte da produção no tempo devido. Eles não o fazem, eles assassinam e matam a todos, agridem e matam todos aqueles que são enviados para poder receber esses frutos, né? A ponto então que o fazem com o próprio filho, agridem e matam. Ora, os interlocutores do Evangelho que foi narrado a nós, hoje somos nós, mas naquele contexto eram os sumos sacerdotes e os doutores da lei. Jesus diz que o Filho foi o último enviado. Se a gente se lembra lá do nosso período da Semana Santa, a gente vai se lembrar que os grandes líderes do processo contra Jesus eram os sumos sacerdotes. Até a gente se lembra do nome deles, Anás e Caifás. E Jesus é o Filho de Deus que foi enviado. Portanto, a parábola é a narrativa simbólica, ou é a imagem simbolizada do que ocorreu com o próprio Jesus. Jesus está falando de si mesmo em alguma medida. Alguns estudiosos, alguns especialistas dizem que, muito provavelmente, nesse contexto em que Jesus conta essa parábola, ele já está como que consciente do fato de que todo o trabalho que ele realizou de anúncio do reino não produziu os frutos que ele esperava. Porque as pessoas não abriram o coração para acolher esta verdade de amor. Ora, para terminar, o Evangelho, então, tem uma afirmação muito densa. Jesus utiliza e fala com aqueles homens e fala conosco hoje algo muito grave. O reino dos céus será tirado de vós e dado a outros. Será tirado de vós e dado a outros. Nós somos aqueles trabalhadores que, chamados para cultivar os frutos de amor, de verdade, de justiça do reino de Deus, ao contrário de cultivá-los, tomamos posse deles e transformamos aquilo que era dom em propriedade. Ao invés de tratarmos o reino de fato como de Deus, tratamos o reino como nosso, como meu. E daí haverá uma ocasião em que ele será tirado de nós e dado a outros, se não nos fizermos dignos dele. Isto é muito sério, exatamente porque esta é uma dimensão em muitas vezes perdida na nossa vida. Os dons que recebemos, o chamado à graça de Deus que escutamos, são tantas vezes tomados como propriedade privada. E como eu disse antes, transformamos aquilo que é dom em posse. Transformamos aquilo que é graça, e por isso o próprio nome diz, é de graça, em algo que é privado. Fazemos isso constantemente com Deus, com a graça de Deus, com a igreja e com tudo aquilo que diz respeito ao anúncio do reino. Por exemplo, com os nossos preconceitos, nós escolhemos quem é digno de Deus, quem não é digno de Deus. Nós tantas vezes olhamos para uma pessoa e dizemos, mas essa pessoa é pecadora, ela não merece, quem merece sou eu. E isso é exatamente a perversão, o adoecimento, o completo equívoco do que foi dado a nós. É preciso, portanto, fazer um contínuo processo de conversão. Rever as nossas posturas, rever os nossos modos de agir e de conviver com o próximo em sociedade e no meio do mundo. Exatamente porque o reino não é nosso. O reino é de Deus. Às vezes as pessoas desanimam de Deus porque desanimam antes de nós. Porque são os nossos modos de agir que tantas vezes espantam as pessoas, que tantas vezes excluem as pessoas, né? Como eu disse naquele dia em que o texto bíblico contava a parábola daquele patrão que contratou funcionários o dia inteiro e pagou a todos eles a mesma quantidade, nós, em muitas circunstâncias, nós nos julgamos mais merecedores do que o outro. Não é? Então, aquele exemplo que eu dou, sempre quando falo desse texto, para mim é um exemplo muito simplório, mas que ajuda a entender muitas outras coisas. A gente vem à igreja todo domingo, senta mais ou menos sempre no mesmo lugar. O dia que a gente vem e alguém sentou no nosso lugar, a primeira coisa que a gente faz é julgar se aquela pessoa tem direito ou não de sentar no nosso lugar. Não é? Mas eu venho aqui todo domingo, sento sempre nesse mesmo lugar, pago o dízimo, etc, etc, etc, etc, não é? E agora vem esse fulano de tal, que nem vem aqui na igreja e senta no meu lugar. Não é? Por quê? Porque a gente se acha mais merecedor. Não é? A gente se acha mais propriedade, mais dono. Não é? Vou dizer uma coisa aqui que é muito delicada, mas é verdade. Não é? Uma outra situação em que isso deixa essa situação muito clara para mim é, por exemplo, a pessoa que, ao oferecer o seu dízimo, ela julga que ela é proprietária da igreja. Não é? Então, quantas vezes, por alguma situação de alguma dificuldade, algum erro que aconteceu entre a folha de intenções e que está aí do escritório que vem aqui para a igreja, a gente escuta as pessoas falarem assim, mas eu pago o dízimo, eu tenho direito de fazer isso. Como se pagar o dízimo fosse ser algum tipo de posse sobre a igreja. Não é? A vinha será tirada, o reino será tirado de vós e dado a outros. Porque todo o nosso esforço de caminhar com o Senhor, irmãos e irmãs, é para que no final a gente diga como aquele servo que o Senhor indica: somos simples servos, fizemos o que devíamos fazer, e não para a gente bater no peito e achar que merece mais do que os outros. Né? Ah, mas eu pago meu dízimo, mas o padre não fez isso na igreja que eu pedi para poder fazer, que eu queria que fizesse. Eu tinha tanta vontade que fizesse assim, assim, assado na igreja, agora não vou pagar meu dízimo mais. Como se o dízimo fosse uma espécie de quinhão de clube, né? Igual existia antigamente, né? Que aí eu pago o meu dízimo, então eu tenho a minha cota para poder eu fazer o que eu quiser na igreja. Se eu quiser entrar plantando bananeira na igreja de cabeça para baixo, vestido de, sei lá o que, de Carmen Miranda, eu posso fazer porque eu pago o meu dízimo, então eu posso fazer o que eu tenho vontade, né? Não é isso. Não é isso que é a pertença ao reino de Deus. Não é isso que é a confiança que o Senhor ofereceu a nós quando nos deu o seu reino para que cuidássemos dele. Se a gente quisesse alargar a nossa reflexão, mas eu não vou aqui entrar profundamente nesse mérito, poderíamos tratar, por exemplo, da dimensão da ecologia, isto é, do fato de que o Senhor confiou a nós o cuidado da criação, o cuidado do mundo, e nós, cada vez mais, estamos destruindo o mundo, né? Destruindo a criação de Deus. Por quê? Porque a gente transformou aquilo que é dom em propriedade. Aquilo que Deus confiou ao nosso cuidado, como se fosse algo nosso. E nos esquecemos que o reino é de Deus e não é nosso. Para terminar, irmãos e irmãs, lembro aquilo que também dizia naquele contexto dessa mesma parábola, isto é, dos trabalhadores contratados ao longo do dia, que uma das coisas que mais me toca quando ouço aquele texto é o fato de que aqueles que receberam os seus dons, na maioria dos casos, não estavam atentos, preocupados, dispostos a ir desfrutar do dom que receberam, mas antes estavam preocupados em tomar conta do que o outro recebeu, né? Como eu brinquei naquele dia, a gente não escutou o evangelista dizer assim, que aqueles que receberam saíram de lá e falaram assim: ah, vou lá fazer minhas compras do mês que eu estava precisando, ou vou pagar minhas contas, ou vou acertar uma dívida que eu estava precisando. Eles receberam, mas ficaram ali parados para poder tomar conta, para ver se o outro não recebeu mais do que eles. É aquele que, diante de um grande dom que recebeu, não consegue contemplá-lo, mas vive na mediocridade da inveja, de tomar conta do que o outro recebeu, né? A imagem que me vem quando eu penso naquele texto, nessa situação, é a de que é como se a gente fosse colocado, todo mundo, diante de uma grande paisagem ou de um bonito evento. Por exemplo, o nascer do sol ou o pôr do sol, né? E aí a gente está lá para poder olhar para o pôr do sol. Mas ao invés de olhar para o pôr do sol, a gente está vendo se o pôr do sol do outro não é mais bonito do que o nosso. E aí, quando a gente olha para o lado para tomar conta do outro, o nosso já acabou, porque o pôr do sol não é eterno. Ele começa e termina todo dia, não é? Então, irmãos e irmãs, vivamos como quem recebeu dons e graças que precisam ser cuidados. Outra parábola que está de algum modo ligada a essa liturgia de hoje é também a parábola dos talentos. O Senhor nos deu muitos dons para fazermos esses dons frutificar, para fazermos esses dons crescerem. E é preciso que a gente se esforce para que o reino dos céus cresça mais no meio do mundo, para que o reino de Deus possa ser semeado cada vez mais no meio do mundo. Que nós sejamos bons vinhateiros, bons trabalhadores da vinha do Senhor. Que oferecemos o nosso esforço, o nosso trabalho, mas sabemos entregar esse nosso trabalho quando ele é devido ao Senhor, que Ele sim é o dono de tudo. Glória ao Pai, ao Filho e ao Espírito Santo. Amém.
1: como era no princípio, agora e sempre. Amém.
0: Rezemos juntos a nossa profissão de fé. Creio em Deus Pai Todo-Poderoso, Criador do céu e da terra, e em Jesus Cristo, seu único Filho, nosso Senhor, que foi concebido pelo poder do Espírito Santo, nasceu da Virgem Maria, padeceu sob Pôncio Pilatos, foi crucificado, morto e sepultado, desceu à mansão dos mortos, ressuscitou ao terceiro dia, subiu aos céus, está sentada à direita de Deus Pai Todo-Poderoso, donde há de vir a julgar os vivos e os mortos. Creio no Espírito Santo, na Santa Igreja Católica, na comunhão dos santos, na remissão dos pecados, na ressurreição da carne, na vida eterna. Amém. Confiantes de que o Senhor é o dono da vinha e que, portanto, Ele sabe o caminho e o cuidado que melhor lhe aprove, fazemos juntos, irmãos e irmãs, estas preces na certeza de que é o amor do Senhor quem nos sustenta.
1: Após cada prece, rezemos: mandai, Senhor, o vosso Espírito.
2: Mandai, Senhor, o vosso Espírito.
3: Para que o Senhor faça sempre de sua igreja uma vinha fecunda, capaz de alimentar o coração do mundo com os frutos que provém do Espírito, rezemos ao Senhor.
2: Mandai, Senhor, o vosso Espírito.
3: Para que o Senhor dê à nossa igreja local o vigor necessário para anunciar o Evangelho na criatividade e na audácia missionária, rezemos ao Senhor.
2: Mandai, Senhor, o vosso Espírito.
3: Para que o Senhor suscite no coração dos jovens o amor à missão, ao compromisso com a vida e ao projeto de Jesus, rezemos ao Senhor.
2: Mandai, Senhor, o vosso Espírito.
3: Para que o Senhor ajude as nossas comunidades a não caírem nas ciladas da indiferença e do individualismo, fazendo com que vivam sua vocação e missão empenhadas no serviço, rezemos ao Senhor.
2: Mandai, Senhor, o vosso Espírito.
0: Convido para rezarmos também, como eu disse no início, dirigindo ao Senhor uma prece por todos aqueles que trabalharam incansavelmente no nosso terceiro jubileu de São Miguel, a fim de que a generosidade de Deus seja também constante na vida dessas pessoas, manifestando que o Senhor é bom com todos aqueles que oferecem de si para o seu reino. Rezemos ao Senhor.
2: Mandai, Senhor, o vosso Espírito.
0: Mandai, Senhor nosso Deus, o vosso Espírito, a fim de discernirmos os dons que recebemos de vós e os cultivarmos no amor e na justiça. Acolhei, pois, benigno estas preces que fazemos confiantes em Jesus Cristo, vosso Filho, pelo mesmo Espírito Santo, na unidade do Pai, do Filho e do Espírito Santo.
2: Amém.

0: Orai, irmãos e irmãs, para que o meu e vosso sacrifício seja aceito por Deus Pai Todo-Poderoso.
1: Recebo, Senhor, por tuas mãos este sacrifício, para a glória do seu nome, para o nosso bem e de toda a sua santa igreja.
0: Acolhei, Senhor, nós os pedimos, o sacrifício que instituístes, e pelos sagrados mistérios que celebramos em vossa honra, dignai-vos completar a santificação daqueles que salvastes. Por Cristo nosso Senhor.
1: Amém.
0: O Senhor esteja convosco.
1: Ele está no meio de nós.
0: Corações ao alto.
1: O nosso coração está em Deus.
0: Demos graças ao Senhor nosso Deus.
1: É nosso dever e nossa salvação.
0: Na verdade, ó Pai, é nosso dever dar-vos graças, é nossa salvação dar-vos glória. Só vós sois o Deus vivo e verdadeiro, que existis antes de todo o tempo e permaneceis para sempre, habitando em luz inacessível. Mas, porque sois o Deus de bondade e a fonte da vida, fizestes todas as coisas para cobrir de bênçãos as vossas criaturas, e a muitos alegrar com o esplendor da vossa luz. Eis, pois, diante de vós os inumeráveis coros dos anjos, que dia e noite vos servem, e, contemplando a glória da vossa face, vos louvam sem cessar. Com eles também nós, e por nossa voz, tudo o que criastes, celebramos vosso nome, e, exultantes de alegria, cantamos a uma só voz.

0: Nós proclamamos vossa grandeza, Pai Santo, a sabedoria e o amor com que fizestes todas as coisas. Criastes o ser humano à vossa imagem, ele confiastes todo o universo, para que, servindo somente a vós, seu Criador, cuidasse de toda a criatura. E quando pela desobediência perdeu a vossa amizade, não o abandonastes ao poder da morte. A todos, porém, socorrestes com misericórdia, para que, ao procurar-vos, vos encontrassem. Muitas vezes oferecestes aliança à família humana e a instruístes pelos profetas na esperança da salvação.
1: A todos socorrestes com bondade.
0: E de tal modo, Pai Santo, amastes o mundo que, chegada à plenitude dos tempos, vos enviastes vosso próprio Filho para ser o nosso Salvador. Encarnado pelo poder do Espírito Santo e nascido da Virgem Maria, Jesus viveu em tudo a condição humana, menos o pecado. Anunciou aos pobres a salvação, aos oprimidos a liberdade, aos tristes a alegria. Para cumprir o vosso plano de amor, entregou-se à morte e, ressuscitando, destruiu a morte e renovou a vida.
1: Por amor nos enviastes vosso Filho.
0: E a fim de não mais vivermos para nós, mas para Ele, que por nós morreu e ressuscitou, enviou de vós, ó Pai, como o primeiro dom aos vossos fiéis, o Espírito Santo, que continua a sua obra no mundo para levar à plenitude toda a santificação. Por isso nós os pedimos, ó Pai, que o mesmo Espírito Santo santifique essas oferendas, a fim de que se tornem o corpo e o sangue de Jesus Cristo, vosso Filho e Senhor nosso, para celebrarmos este grande mistério que Ele nos deixou em sinal da eterna aliança.
1: Enviai o vosso

0: Espírito Santo.
1: Quando, pois, chegou a hora em que por vós o Pai ia ser glorificado, tendo amado os seus que estavam no mundo, amou-os até o fim. Enquanto ceavam, Jesus tomou o pão, pronunciou a bênção de ação de graças, partiu e o deu a seus discípulos, dizendo: tomai todos e comei, isto é o meu corpo, que será entregue por vós.

Do mesmo modo, ele tomou o cálice em suas ele tomou em suas mãos o cálice com vinho, deu-vos graças novamente, e o deu a seus discípulos, dizendo: Tomai todos e bebei. Este é o cálice do meu sangue, o sangue da nova e eterna aliança, que será derramado por vós e por todos para a remissão dos pecados. Fazei isto em memória de mim.

0: Mistério da fé para a salvação do mundo.
1: Salvador do mundo, salvai-nos, vós que nos libertastes pela cruz e ressurreição.
0: Celebrando agora, ó Pai, o memorial da nossa redenção, anunciamos a morte de Cristo e sua descida entre os mortos. Proclamamos a sua ressurreição e ascensão à vossa direita. E esperando a sua vinda gloriosa, nós vos oferecemos o seu corpo e sangue, sacrifício do vosso agrado e salvação para o mundo inteiro.
1: Aceitai, ó Senhor, a nossa oferta.
0: Olhai com bondade a oração que destes à vossa igreja. E concedei aos que vamos participar do mesmo pão e do mesmo cálice, que reunidos pelo Espírito Santo num só corpo, nos tornemos em Cristo uma oferenda viva para o louvor da vossa glória.
1: O Espírito nos una num só corpo.
0: E agora, ó Pai, lembrai-vos de todos pelos quais vos oferecemos este sacrifício. O vosso servo, o Papa Leão, o nosso Bispo Marco Aurélio, os bispos do mundo inteiro, os presbíteros, os diáconos e todos os ministros da vossa igreja. Os fiéis que ao redor deste altar se unem à nossa oferta, o povo que vos pertence e aqueles que vos procuram de coração sincero.
1: Lembrai-vos, ó Pai, da vossa igreja.
0: Lembrai-vos também dos que morreram na paz do vosso Cristo. Todos os nomes dos quais nos lembramos ao início da missa, dentre eles celebramos o sétimo dia de Inácia Martins Frazão, bem como de Rosana Reis da Silva. Ainda o primeiro ano de falecimento de Oswaldina Marques de Oliveira. Cada um no seu coração também pode rezar por seus familiares, pessoas queridas já falecidas. E de todos os defuntos, dos quais só vós conhecestes a fé.
1: Concedei-lhes, ó Senhor, a luz eterna.
0: E a todos nós, vossos filhos e filhas, concedei ao Pai de bondade alcançar a herança eterna, com a Virgem Maria, Mãe de Deus, São José, seu esposo, os apóstolos e todos os santos, no vosso reino, onde, com todas as criaturas, libertas da corrupção do pecado e da morte, vos glorificaremos. Por Cristo, Senhor nosso, por quem dais ao mundo todo o bem e toda a graça. Por Cristo, com Cristo e em Cristo, a vós, Deus Pai Todo-Poderoso, na unidade do Espírito Santo, toda a honra e toda a glória por todos os séculos dos séculos.

0: Obedientes à palavra do Salvador e formados por seu divino ensinamento, ousamos dizer:
1: Pai nosso que estais nos céus, santificado seja o vosso nome. Venha a nós o vosso reino. Seja feita a vossa vontade, assim na terra como no céu. O pão nosso de cada dia nos dai hoje. Perdoai-nos as nossas ofensas, assim como nós perdoamos a quem nos tem ofendido. E não nos deixeis cair em tentação, mas livrai-nos do mal.
0: Livrai-nos de todos os males, ó Pai, e dai-nos hoje a vossa paz. Ajudados pela vossa misericórdia, sejamos sempre livres do pecado e protegidos de todos os perigos, enquanto aguardamos a feliz esperança e a vinda do nosso Salvador Jesus Cristo.
1: Vosso é o reino, o poder e a glória para sempre.
0: Senhor Jesus Cristo, dissestes aos vossos apóstolos: eu vos deixo a paz, eu vos dou a minha paz. Não olheis os nossos pecados, mas a fé que anima a vossa igreja. Dai-lhe segundo o vosso desejo a paz e a unidade. Vós que sois Deus com o Pai e o Espírito Santo.
1: Amém.
0: A paz do Senhor esteja sempre convosco.
1: O amor de Cristo nos uniu.

0: A vinha do Senhor é a casa de Israel. Eis, irmãos e irmãs, Jesus Cristo, o Cordeiro de Deus, que tira o pecado do mundo.
1: Senhor, eu não sou digno que entreis em minha morada, mas dizei uma palavra e sereis salvo. Lembramos a todos que ao receber a Santa Comunhão, você deve comungar na frente do padre, diácono ou ministro. É expressamente proibido sair andando com a hóstia consagrada nas mãos.

0: Oremos. Concedei-nos, Deus Todo-Poderoso, que inebriados e saciados pelo sacramento que recebemos, sejamos transformados naquele que comungamos. Por Cristo nosso Senhor.
1: Amém.
0: Equipe que preparou a imagem de São Miguel para o sorteio durante a festa vai agora fazer a entrega. Então a Dona Neuza, em nosso nome, vai fazer a entrega da imagem à pessoa que ganhou, não é?
2: Dona Ivone Ribeiro de Sá foi a sorteada.

0: Muito bem, Dona Ivone, muito obrigado, viu, pela ajuda na nossa rifa. Muito obrigado a todos, não é, que participaram conosco através da rifa para ajudar também na barraca de pastel, não é? Muito obrigado a todos. Temos também o casal que está fazendo 30 anos de casamento. Quero pedir que eles possam me procurar aqui na sacristia agora ao final da missa para eu dar a eles a bênção sobre o matrimônio, né? Quem que é? Levanta a mão para eu ver. Está aí? Ah, sim. Pode chegar aqui na sacristia no final, por favor, tá? Vamos rezar então a Nossa Senhora, pedindo pela vida desses irmãos, por todos aqueles que compraram a rifa, pelo casal que está celebrando o seu matrimônio, por todos nós aqui reunidos. Ave Maria, cheia de graça, o Senhor é convosco. Bendita sois vós entre as mulheres. Bendito é o fruto do vosso ventre, Jesus. Santa Maria, Mãe de Deus, rogai por nós, pecadores, agora e na hora de nossa morte. Amém. Rogai por nós, Santa Mãe de Deus,
1: para que sejamos dignos das suas promessas de Deus.
0: O Senhor esteja convosco.
1: Ele está no meio de nós.
0: Abençoe-vos o Deus Todo-Poderoso, Pai, Filho e Espírito Santo.
1: Amém.
2: A alegria do Senhor seja a vossa força, e de em paz e que o Senhor vos acompanhe.
1: Graças a Deus. Deus.
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3: 9 e 14.
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3: Nove e 17.

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0: 9:27.
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1: 10 e 1.
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0: 10h20.
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0: 1541.
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2: 11, 4.
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0: 11:52.
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0: 11:55.

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2: Meio-dia e 3.
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0: querido amigo, querida amiga, e vamos orar a São Miguel Arcanjo, que te proteja, que coloque um anjo da guarda sobre você e que proteja também as almas nos céus. Ore comigo, pense no seu familiar já falecido, pense em você que agora está vivo e que precisa da proteção de Deus. Oração a São Miguel Arcanjo. Glorioso príncipe do céu e protetor das almas, eu vos chamo e invoco para que me livreis de toda a adversidade e de todo o pecado, fazendo-me progredir no serviço de Deus e conseguindo-me dele a graça da perseverança final, que me faça gozá-la eternamente. Amém. São Miguel Arcanjo, protegei-nos no combate, cobri-nos com vosso escudo contra os embustes e ciladas do maligno. Subjugue-o Deus instantemente, pedimos. E vós, príncipe da milícia celeste, precipitai ao inferno a Satanás e a todos os espíritos malignos que andam pelo mundo a perder as almas. Amém. O Senhor esteja convosco. Ele está no meio de nós. Pela intercessão de São Miguel Arcanjo, nosso padroeiro, desça sobre você, sua família, a sua refeição, o seu trabalho, a sua vida, a bênção do Deus Todo-Poderoso, Pai, Filho e Espírito Santo. Amém.
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1: Sim, senhoras e senhores, ótima tarde para você conectado, para você sintonizado, para você ligadinho no nosso som da 90,1 FM. Aqui na Rádio Cultura da cidade de Santos Dumont, terra do pai da aviação, ou você também que está em toda a nossa região. Obrigado pela sua sintonia, obrigado pela sua companhia aqui na 90.1. Por aqui sou eu, William Silva, chegando na programação nesse domingão especial, 4 de outubro de 2026. Hoje, começando então as eleições. E claro que a gente vai acompanhar tudo aqui, né? Essa programação especial que a gente vai fazer aí nesse domingão. Hoje um Agito Cultura mais repleto do que repleto de informação e claro também de muita música, né? Abraçar toda Santos Dumont, a você que tá aí ligadinho. E aí, você já foi votar? Olha, se você ainda não foi votar, daqui a pouquinho eu vou falar aqui pra você, tá bom? Daqui a pouquinho eu trago informações pra você das eleições e também da votação em todo o Brasil que está acontecendo. E claro, também nós vamos curtir muita música boa. E a partir das 5 da tarde, toda a nossa equipe, viu? Toda a nossa equipe estará aqui ao vivo. Vai ter o Sérgio Rodrigues, vai ter o Edson Palma, vai ter a Alessandra Batista, vai ter o João Begatti, todo mundo aqui pra trazer pra você a apuração de todos os votos aqui da nossa cidade de Santos Dumont e também de toda a região. Então hoje, mais do que nunca, olha, você fica aí sintonizado com a gente, tá bom? Vamos começar essa programação especial desse domingo de eleições. Começando com Simone Mendes. Fica ligadinho com a gente, que hoje vai ter muita informação e, claro, você ligadinho com a gente na 90.1.

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12: Tamo junto aqui no Agido Cultura, agora meio-dia 22 minutos. Ótima tarde pra você, obrigado, viu? Obrigado aí por você estar sintonizado com a gente. Bom, como eu digo, falei aqui no início da programação, hoje o nosso Agido Cultura vai ser um Agido Cultura de muita informação. Afinal de contas, hoje acontecendo aí o primeiro turno das eleições. E aqui em Santos Dumont, a notícia já de o prefeito Pacífico Júnior, que votou já nesta manhã, votou por voto, ele fez aí o seu voto às 9h45 no Centro Educacional da Criança. Então tá aí o prefeito Pacífico Júnior também já registrando aí o seu voto hoje na parte da manhã. Bom, e hoje então, domingo dia 4, com as eleições, né, a primeira... Primeiro turno das eleições, a Justiça Eleitoral reforçando a importância dos eleitores de se prepararem com antecedência para garantir aí um processo eleitoral. Vamos ouvir aqui o Guilherme, ele que é aqui do cartório da 255ª Zona Eleitoral, e ele detalhou aí algumas diretrizes e também aí esclareceu várias dúvidas. Talvez você tá ainda não foi votar porque tá com dúvida. William, tem que levar qual documento? É só o título de eleitor que vale? Como é que é? Então vamos ouvir aqui o Guilherme, ele que é aqui do TRE, daqui da nossa cidade de Santos Dumont. Vamos ouvir aqui a sonora dele, vamos lá.
13: Bora votar, que são basicamente três coisas que o eleitor precisa levar nessa eleição. Primeiro, um documento. Tem que ser um documento com foto, um documento original, pode ser documento digital, desde que seja dentro do aplicativo, né? Não pode foto do documento, PDF do documento, não pode. Pode ser o e-título, então o e-título, né, ele serve para inúmeras coisas, inclusive como documento para votar no dia da eleição, desde que você tenha a biometria, que vai constar sua foto lá. Se não tiver a foto, ele não serve como documento. Então, o documento, conferir o local de votação, porque isso é muito importante. Tivemos muitas pessoas fazendo a biometria e alterando o seu local de votação e às vezes elas nem se lembram disso. E terceiro, extremamente importante, a colinha, porque são muitos votos, são 6 votos, são 2 senadores. Então, para evitar filas, para que o eleitor não se esqueça, né, na hora da eleição, a gente pede, olha, leva uma colinha, a Justiça Eleitoral tem a colinha, na internet tem a colinha. Então, a gente pede todos os eleitores para ter uma colinha aí para facilitar esse voto.
14: É permitido levar uma camisa, uma bandeira, como que funciona essa parte?
13: Então, a questão do dia da eleição, a gente fala que a propaganda, ela é possível desde que ela seja silenciosa. Então, o eleitor pode ir de botão, pode ir de boné, pode ir de camisa, ele pode portar qualquer tipo de propaganda desde que ele não manifeste o voto dele, não peça voto, né, porque aí vai configurar a boca de urna. Então a gente pede ao eleitor, olha, pode manifestar tranquilamente, mas essa manifestação tem que ser silenciosa e não pode ser em equipe, né? Se tiver muitas pessoas aglomeradas, aí também pode configurar a boca de urna. Então a gente pede que o eleitor saia de casa tranquilo, exerça, né, a sua cidadania, exerça o voto lá na urna eletrônica, tudo com tranquilidade.
14: Perfeito. São 6 escolhas. Isso pode afetar em questão de filas? Pode demorar? Tem algum horário que você recomenda?
13: Então, questão de horário, não tem horário, não tem horário de prioridade, né? Filas a gente vai ter, normal. Na parte da manhã costuma ter mais filas, mas são 6 votos, por isso que a gente tem batido na tecla da colinha. São 2 senadores, os 2 senadores, os votos não podem ser iguais, os votos têm que ser diferentes. Então, se a pessoa vota a primeira vez de um senador e tenta votar no mesmo senador pela segunda vez, o segundo voto é anulado, o primeiro voto é computado, mas o segundo voto, ele vai ser voto nulo. Então o que a gente pede é paciência, calma, tranquilidade e atentar para os documentos e a colinha.
12: Bom, tá aí, né? Então o Guilherme falando, ele que é aqui da Justiça Eleitoral, falando então aí informações importantíssimas, tá bom? Esse áudio aqui que é lá do Portal 14B. Um abraço aqui pra todos aí do Portal 14B. Também ligadinho com a gente. Chegando agora, Grupo Benzadeus, Mano Fernandes. Fica ligadinho com a gente. Hoje o Agito Cultura, muita informação pra você. E 5 da tarde, toda a nossa equipe, ao vivo aqui na apuração,

0: Obrigado, gente.
1: Obrigado, Mari.
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4: 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Estamos de volta aqui no Agito Cultura, nessa transmissão especial aqui do primeiro turno das eleições 2026, agora meio-dia 36 minutos. Ótima tarde para você, estamos juntos até as 3 da tarde. Olha, você que está indo aí votar, você que está no trânsito, né? A gente está acompanhando tudo aqui. Temos aqui informações, por exemplo, da Avenida Rui Barbosa. Avenida Rui Barbosa, de acordo aqui com o mapa aqui do Waze, aqui na internet, o trânsito moderado. Trânsito moderado. E a Avenida Getúlio Vargas aí, com trânsito aí parado, bem carregado, né, em virtude aí dessas eleições. Também a Rua Vieira Marques também está apresentando aqui no mapa, que também está bem movimentada. Então você, motorista aí, aí calma, né, para ir com calma. Aqui na altura também da 15 de fevereiro, também aqui apresentando no mapa um trânsito moderado, com que você possa aí sair com calma, né? Possa sair aí com muita calma, para você aí exercer aí o seu direito de votar, beleza? Vamos com mais informações. O TSE emitiu, né, as zerésimas e confirmou que o sistema está zerado para as eleições. Informações da Rádio Agência Nacional.
5: O sistema que vai contar os votos da eleição está zerado, ou seja, não há votos pré-computados nos sistemas de totalização das urnas eletrônicas. O documento que faz essa comprovação se chama zerésima e foi emitido em Brasília um dia antes do primeiro turno. A solenidade para mostrar a autenticidade do sistema eleitoral foi realizada no auditório do tribunal e acompanhada pelo presidente da corte, ministro Cássio Nunes Marques. Foram checados 4 sistemas responsáveis por receber, transmitir e somar os votos de todo o país e nenhuma irregularidade foi encontrada. Um deles envia os boletins de urna pela internet em rede segura ao banco de dados do TSE. O secretário de Tecnologia da Informação do Tribunal, Júlio Valente, explicou que os programas conferidos são os mesmos assinados digitalmente, lacrados e inspecionados pelas autoridades.
6: Esses códigos-fontes, eles estão abertos desde o dia 2 de outubro de 2025, foram inspecionados pelas entidades fiscalizadoras, foram assinados digitalmente lacrados no dia 4 de setembro e o que nós fizemos agora foi garantir que o que tem residindo no Tribunal Superior Eleitoral são precisamente os mesmos sistemas.
5: A zerésima impressa neste sábado vale para presidente e vice-presidente da República. Os tribunais regionais eleitorais farão o mesmo para governador, senador, deputado federal e deputado estadual. Neste domingo, antes da votação, cada urna também emite a sua própria zerésima, que atesta que não há votos anteriores. Pela primeira vez, haverá ainda um teste de integridade no próprio TSE. 2 urnas cedidas pelo Tribunal Regional Eleitoral do Distrito Federal serão testadas durante todo o domingo. A totalização começa logo depois do fim da votação e deve avançar pela noite. Neste domingo, 158 milhões de brasileiros estão aptos a votar. As mulheres são maioria, com 52,8% do eleitorado. A votação vai das 8 horas da manhã até as 5 horas da tarde no horário de Brasília. Se houver segundo turno, ele vai acontecer em 25 de outubro. Da Rádio Nacional em Brasília, Pedro Lacerda.
4: Obrigado, Pedro. Um abraço. Daqui a pouquinho tem mais informações aqui da Rádio Agência Nacional. Estamos aqui também com informação aqui de Santos Dumont. A empresa Transur comunicou aí a gratuidade no transporte semiurbano, né? No roleta, né? Aquele ônibus roleta que vai aí de Santos Dumont até Juiz de Fora. Então haverá aí, tá tendo a gratuidade nesse domingo. Segundo a empresa Transur, fazem parte das linhas semiurbanas contempladas apenas os ônibus roleta. Santos Dumont, Juiz de Fora e
7: Juiz de Fora, Santos Dumont. Santos Dumont é o Bank da Câmara, é o Bank Santos Dumont. E Juiz de Fora é o Bank Santos Dumont. Ainda conforme a empresa, todos os horários da linha Santos Dumont, Juiz de Fora e Juiz de Fora, Santos Dumont vão passar aí por dentro da cidade de o Bank da Câmara. A decisão é válida nesse primeiro turno do dia 4, que é hoje, tá correndo de meia-noite até as 23h59. Leve em conta a resolução do governo de Minas. De acordo com as regras, não será necessário apresentar o título de eleitor, comprovante de votação ou qualquer outro tipo de documento relacionado ao processo eleitoral para embarcar nos veículos que foram aí contemplados. Então, informações aqui do portal 14B, o portal da nossa cidade. Então, o ônibus Transul, Juiz de Fora, Santos Dumont. Santos Dumont, Juiz de Fora, Santos Dumont é o punk. Hoje também na tarifa zero, para facilitar também a toda a população, né? Isso aí. Agora tá jogando o Acato e Péricles. A gente continua aqui no Agito Cultura.
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0: turno, né, dessa eleição. E as informações aqui a toda hora chegando aqui pra gente. Bom, vamos dar uma olhadinha aqui no site do UOL. E tá registrado aqui que o ACM Neto votou em Salvador e reclama de baixarias e mentiras nas campanhas. O ex-prefeito de Salvador e candidato ao governo da Bahia, o ACM Neto, do União Brasil, votou nesse domingo na capital baiana. E em entrevista à imprensa, antes de votar, o candidato disse acreditar que a disputa estadual pode ser encerrada no primeiro turno, e demonstrou confiança na vitória. O candidato tem como principal adversário o governador Jerônimo Rodrigues, do PT, que disputa aí a reeleição. Chegando também informações aqui do exterior, né? Brasileiros também votando aí em Nova York. Mais de 265 mil eleitores podem votar aí nos Estados Unidos.
1: 265 mil estão aqui nos Estados Unidos, portanto, cerca de 30% dos brasileiros que votam fora do país estão aqui nos Estados Unidos. E, segundo estimativas do Itamaraty, são cerca de 2 milhões de brasileiros que moram atualmente nos Estados Unidos, portanto, o percentual de pessoas que estão aptas a votar representa apenas 13% dos brasileiros que moram no exterior. E aí a gente tem dessa estimativa também, incluindo as crianças que não podem votar antes dos 16 anos, mas o que fontes com quem eu conversei do governo dizem é que existe um temor dos brasileiros em relação à sua situação irregular aqui no país. Então, isso pode inibir uma parte dessa comunidade de brasileiros que vive nos Estados Unidos para fazer o cadastro para votar. Então, eles acreditam que entre as possíveis razões para apenas 13% dos brasileiros que moram nos Estados Unidos votarem, estaria então esse temor de fazer algum contato para registro, para votação, para se cadastrar como eleitores, que poderia levar a algum tipo de complicação no caso dos brasileiros que estão em situação irregular aqui nos Estados Unidos. Agora, falando sobre esse dia de votação, aqui a votação acontece então entre as 8 e as 5 da tarde, 9 horas da manhã do horário de Brasília, até as 18 horas do horário de Brasília, no Queens College, que fica em uma das 5 regiões administrativas de Nova York. No Queens, houve uma mudança no local de votação. Até 2022, a votação acontecia em Manhattan, e essa mudança no local de votação, inclusive, Débora e Juliana, teve a ver com o temor dos brasileiros de algum tipo de ação por parte da Polícia de Imigração dos Estados Unidos. Então, vários fatores foram considerados para a escolha aqui do Queens College, como, por exemplo, o acesso via rampas, então, a questão de acessibilidade, também o espaço para que não fossem formadas muitas filas. Houve uma filinha lá fora, mas uma fila que estava bem organizada, correndo bem, e também essa questão relacionada a esse temor da comunidade brasileira por causa dessas ações de detenção da polícia de imigração. E aí, o que fontes com quem eu conversei disseram é que há um reforço policial, e de fato a gente viu um policiamento muito grande quando a gente chegou aqui no Queens College. E a cidade de Nova York é considerada uma das cidades santuários aqui dos Estados Unidos em relação à política imigratória do governo Trump. É uma cidade que não coopera com essa política de imigração do governo Trump. Portanto, para que autoridades do ICE entrem em algum local público, eles precisariam de um mandado judicial. Mas outras eleições de países latino-americanos já aconteceram aqui no Queens, justamente porque, além de acontecer na cidade de Nova York, que é considerada uma cidade santuária, também essa região do Queens é uma região que tem um reforço por causa também do departamento legal do Queens. Então, há uma preocupação mesmo das autoridades brasileiras, do consulado, de dizer para os cidadãos brasileiros que moram aqui, para que não temam fazer a votação, para que não temam votar, porque não vai ter qualquer tipo de ação do ICE por aqui.
0: Bom, tá aí, também acontecendo então lá em Nova York, né? Os brasileiros que moram no exterior, também aí acontecendo a votação. Mais de 265 mil eleitores votando aí na cidade de Nova York. E a gente prossegue aqui com a Agito Cultura nessa edição especial, com todas as notícias aí desse primeiro turno das eleições 2026. E agora...

0: Vai, bebê!
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2: Meio-dia e 58.
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1: De volta aqui no Agito Cultura. E a nossa cobertura aqui das eleições 2026 e tudo o que acontece no Brasil, no estado e claro, né? Com certeza a gente também noticiando tudo o que está acontecendo aqui na nossa cidade de Santos Dumont. Bom, vamos aqui tirar também algumas dúvidas, né? Porque este primeiro turno, mais de 37 mil sandumonenses estão aptos a irem às urnas para votar votarem aí nessas eleições. Aí o pessoal pode até se confundir, né? É, confundir aí com a ordem aí para votar, a ordem de votação na urna eletrônica. Então, ó, atenção, ó. Primeiro você vai votar em deputado federal. Depois o deputado estadual. Depois senador. Depois o segundo senador. Depois o governador. E aí o presidente. Segundo o cartório eleitoral de Santos Dumont, o município possui mais de 100 sessões de votação espalhadas aí pelo município. No Brasil, o voto é obrigatório para brasileiros maiores de 18 anos e menores de 70. Para pessoas analfabetas, jovens de 16 e 17 anos e maiores de 70 anos, o voto é facultativo. Nas eleições de 2026, o primeiro turno está então realizando hoje, dia 4. E o segundo turno, caso haja segundo turno, ocorrerá aí no dia 25 de outubro. Então, atenção aí para a sequência, né? Lá da urna eletrônica. Você que tá se preparando aí para ir para votação, né? Primeiro, o deputado federal faz a colinha aí, né? Escreve aí no papelzinho. Não pode levar o celular dentro lá da cabine de votação, tá bom? Muita atenção. Talvez você tá anotando aí o número aí dos seus candidatos aí no celular, não pode. Então primeiro deputado federal, depois deputado estadual, depois senador, depois a outra vaga de senador, não pode ser o mesmo senador também não, tá? É, se você votar em um senador e votar no mesmo depois, vai anular. Então são dois senadores diferentes. Depois governador e presidente. Então tá aí mais de 100 sessões de votação espalhadas por toda Santos Dumont e de acordo então aí com o TRE da nossa cidade de Santos Dumont, 37 mil sandumonenses estão aptos aí a votarem. Vamos com notícias aqui do nosso estado, porque o candidato que concorre ao governo de Minas, Patrus Ananias, vota em sessão eleitoral em Belo Horizonte.
2: Pode ser o título físico, apresenta documento com foto e depois, então, com tudo ok, é que ele vai se dirigir à cabine de votação. Então, de costas, não dá muito para reconhecer, mas sim, a nossa equipe da CNN está em loco e é o candidato, então, ao governo de Minas Gerais, Patrus Ananias, fazendo, então, registrando o voto dele, né? Deixou agora mais para o período da tarde, né, Juliana Lopes? Uhum. Geralmente os candidatos acabam votando de manhã, né, para depois acompanhar a apuração com mais tranquilidade, mas ele optou aí para ir um pouco mais tarde também. A gente tem a informação que ele ficou um tempo na fila, esperando até poder ser chamado ali pela votação. E a gente, pelos flashes, a gente consegue ver que tem bastante imprensa, né? O que é absolutamente natural a imprensa acompanhar o registro do voto, né? A ida à votação dos candidatos, candidato a governador, presidenciáveis. Agora sim, agora de frente dá pra gente ver Patrus Ananias, então, estando já, né, no local de votação, é em Belo Horizonte.
1: Então tá aí, registrando, né, o Patrus Ananias, ele que concorre ao governo de Minas Gerais, registrando também aí a sua votação. E quem também já registrou aqui sua votação em Divinópolis, o candidato ao governo de Minas, Cleitinho, também registrando aí a sua votação na cidade de Divinópolis. Vamos ver se a gente consegue agora sim. Vamos lá com a sonora.
3: O voto de Patrus Ananias, candidato pelo PT, e agora de Cleitinho, nessa escola em Divinópolis, Minas Gerais. A gente falava agora há pouco, agora ele vai encaminhando ali para a cabine de votação. Tá com a colinha ali, fez o registro da foto para as redes sociais nesse momento. Cleitinho, que inclusive, né, tinha ali um questionamento sobre ser ou não candidato, houve uma celeuma em relação a isso, agora está aí candidato pelo governo de Minas Gerais. Que a gente estava registrando, Débora, que em Belo Horizonte, filas longas, Patrusânia Anias ficou ali cerca de 2 horas na fila para votar, não entrou na prioridade, na fila de idosos. Então demorou um tempinho até conseguir fazer esse registro. E Cleitinho chegou agora há pouco nessa que é uma outra cidade, né? Enquanto Patrus vota em Belo Horizonte, Cleitinho em Divinópolis, fazendo também o registro desse voto. Tem ali alguns apoiadores. A gente vai acompanhando desde cedinho os candidatos à presidência, candidatos aos governos estaduais, todos fazendo esse registro. A maioria desses candidatos, Débora, compareceu às urnas, né, às sessões eleitorais, no começo do dia, pela manhã, outros à tarde, uma quantidade menor. É o caso de Cleitinho Azevedo, do Republicanos, e é o caso também de Patrus Ananias. Cleitinho, então, fez esse registro, falou ali na chegada, né, vamos lembrar, falou sobre essa expectativa para esse resultado dessa eleição em Minas.
4: O Ju, e ele chegou, o Cleitinho chegou com a camiseta do pai e do irmão que faleceram, né? Então ele foi com a camiseta, escolheu não ir com camiseta de partido, etc.
1: Então tá aí, né? Registrando também o candidato ao governo de Minas, Cleitinho, botando aí na escola em Divinópolis. A gente prossegue aqui com essa edição especial ao Jeito Cultura nesse domingo de eleições 2026, primeiro turno. Agora chegando o som do Henrique Juliano.

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2: Uma e 12.
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2: Uma hora, 15 minutos, ótima tarde para você. Seguimos juntos aqui nesse Agito Cultura. Essa edição especial aqui a respeito das eleições de 2026. Primeiro turno ocorrendo aqui em todo o Brasil. E, claro, a gente aqui, né, por dentro de tudo que acontece aqui nesse primeiro turno das eleições. Bom, chegando mais informação para você da Rádio Agência. Mais de 158 milhões de brasileiros vão às urnas neste domingo.
3: Vão às urnas neste domingo para escolher presidente da República, governadores, senadores, deputados federais, estaduais e distritais. Ao todo, 158.745.463 eleitores estão aptos a votar, segundo a Justiça Eleitoral. As escolhas feitas pelos eleitores vão definir quem vai ocupar os cargos responsáveis por decisões que afetam diretamente a vida da população em áreas como saúde, educação, segurança pública, transporte, infraestrutura e economia. O direito ao voto, no entanto, nem sempre esteve ao alcance de todos os brasileiros. Ao longo da história do país, diferentes grupos foram excluídos do processo eleitoral. Mulheres, analfabetos, populações indígenas e pobres estiveram, em diferentes períodos, impedidos de participar das eleições. Mais recentemente, durante a ruptura institucional instaurada pela ditadura militar, voto e direitos políticos sofreram restrições e candidaturas eram cassadas em meio a eleições indiretas para determinados cargos. Nesse contexto, cabe então à Justiça Eleitoral organizar o processo eleitoral de forma a garantir o exercício do voto enquanto pilar da democracia brasileira. Em material institucional da série Voto Limpo, o TSE, Tribunal Superior Eleitoral, define o voto como a maior expressão da cidadania e destaca que ele garante à população o direito de escolher seus representantes para a condução do país. Dessa vez, cada eleitor deverá escolher dois candidatos ao Senado, já que duas vagas por unidade da federação estarão em disputa. E vale a lembrança, para senador, não é permitido votar na legenda. A Justiça Eleitoral recomenda que o eleitor consulte antecipadamente o local de votação, verifique sua situação eleitoral e, se desejar, baixe o aplicativo e-título. Também orienta a levar anotados os números dos candidatos, a colinha, já que não é possível levar o celular para a cabine de votação. Com reportagem de Pedro Peduzzi, da Agência Brasil, da Rádio Agência Nacional em Brasília, Raíssa Sarai.
2: E aí, né? A Raíssa falou o que eu acabei de falar, né? Você que está em dúvida, escreva aí os números do seu candidato, porque não é permitido levar o celular para dentro da cabine de votação, tá bom? Então escreva aí os números dos seus candidatos. Chegando mais informações, o candidato do PL, Flávio Bolsonaro, votou pela manhã em uma escola no Rio de Janeiro. Vamos acompanhar a reportagem.
4: A mãe dele, Rogéria Bolsonaro, candidata a deputada federal. Logo na sequência, Flávio Bolsonaro, portanto, entrou aqui nessa escola, que é muito pequena e que ele costuma votar, votou também nas eleições anteriores. Foi um voto muito rápido, em seguida fez aquela pose para foto, acompanhado da esposa Fernanda Bolsonaro, e na sequência concedeu uma entrevista à imprensa. De fato, foi um momento bastante agitado, havia muitos colegas da imprensa, o candidato precisou improvisar ali um púlpito em cima do carro, onde estava acompanhado de seus agentes federais. Flávio Bolsonaro afirmou durante essa entrevista que pretende, se for eleito, atuar em prol da liberdade da imprensa, pediu a participação da população nessas eleições, disse que tem plena confiança de uma eleição ainda no primeiro turno, também defendeu que o próximo presidente vai indicar pelo menos 4 ministros para o Supremo Tribunal Federal. Fez críticas à gestão do presidente da República, Luiz Inácio Lula da Silva, que concorre à reeleição, e disse que durante o governo dele, caso seja eleito, poderá ser criticado por qualquer pessoa. Em seguida, Flávio Bolsonaro seguiu para uma escola aqui também na zona norte da capital, onde votou a esposa Fernanda Bolsonaro, e na sequência seguiu para Brasília, onde o candidato acompanha a apuração dos votos mais tarde. A gente tem agora um trecho do que disse o candidato do PL, Flávio Bolsonaro, sobre essas eleições. Disse que atuará, caso seja eleito, em prol da liberdade da imprensa e em um governo que pode ser criticado por qualquer um da população. Vamos acompanhar.
5: O sonho vai ser cabacear esse meu mandato com que menos brasileiros dependam do governo para ter o que comer. Eu quero acabar esse mandato como presidente da República, garantindo a liberdade de imprensa de todos vocês, que foi ameaçada e vai continuar sendo ameaçada caso esse atual governo continue. Eu vou sempre prezar pela liberdade de todos se manifestarem da melhor forma, como quiserem. Pode criticar o governo à vontade. E a única forma de a imprensa continuar criticando o presidente da República é se o próximo presidente da República for Flávio Bolsonaro.
2: Tá aí então o candidato Flávio Bolsonaro, ele que votou agora pela manhã numa escola no Rio de Janeiro. E também, quem também já fez aí a sua votação, é o candidato do PT, Lula, que votou nessa manhã também em São Bernardo do Campo. E a gente também traz para você também a sonora aqui do candidato, né, à reeleição à presidência pelo PT, ele que votou agora na parte da manhã em São Bernardo do Campo.
6: Uma barbárie entre o positivismo e o negacionismo, entre o desenvolvimento e o atraso, entre o crescimento econômico e o retrocesso. O povo é soberano e o resultado do povo será acatado por todos os 215 milhões de brasileiros. Eu estou muito confiante, não só pelo governo que fizemos, mas pelo trabalho que realizamos durante a campanha. Estou certo de que nós temos uma participação a nível nacional muito grande. E estou certo que nós vamos ganhar essas eleições.
2: Tá então o registro também do Luiz Inácio Lula da Silva, ele que concorre à reeleição. Votou também pela manhã aí na cidade de São Bernardo do Campo, em São Paulo. 1h21, Agito Cultura hoje especial, tudo sobre esse primeiro turno das eleições 2026. Muita notícia, muita informação. Lembrando a você que 5 da tarde, toda a nossa equipe aqui da 90.1

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11: Estamos de volta com Agito Cultura nesse domingão, 4 de outubro de 2026. Obrigado pela sua sintonia, onde quer que você esteja sintonizado aqui na nossa programação. Hoje uma programação especial, eleições 2026, primeiro turno em todo o Brasil e, claro, você muito bem informado aqui na frequência 90,1. Deixa eu também falar o seguinte aqui para você, talvez a galera que tá aqui no grupo Ouvintes Cultura, né, aqui o Ouvintes 90.1 tá assim, William, não sei o que que aconteceu com o grupo. Calma, tá lá, ó, postaram lá. O grupo ainda está fechado temporariamente, tá bom? E ele será reaberto hoje 6 da tarde, tá ok? Então hoje, 6 da tarde, a gente vai reabrir o grupo pra matar a saudade. E a gente consegue aqui nessa programação especial. Daqui a pouquinho, muita informação, mais informações pra você desse primeiro turno ocorrendo em todo o Brasil.

0: 95. Sucesso aí da Taylor Swift. Aqui na nossa programação, o Agenda Cultura Especial. Aqui com a cobertura das eleições 2026, esse primeiro turno que está acontecendo em todo o Brasil. Vamos de notícia, né? Vamos de notícia. É, chegando aqui da Rádio Senado, especialistas analisam o papel do voto, principalmente entre os mais jovens.
1: Chegando agora mais informações para você no Agito Cultura, especialista analisa o papel do voto dos mais jovens e maiores de 70 anos.
2: Letícia Mendes, cientista política. Letícia, são muitos jovens. A maioria dos eleitores é de jovens de 20 a 29 anos. Qual é o papel dessa faixa etária nessas eleições 2026?
3: Bom, acho que um dos grandes recados que a juventude pode trazer realmente para as eleições é essa mudança de pensamento realmente, né? A gente sabe que o jovem tem essa oxigenação, essa criatividade realmente em estar pensando em novidades, de trazer ali transformações realmente para o sistema político. E o jovem também tem como perfil um alinhamento assim, do dia a dia de realmente de contestação. E não só de contestação, mas também de trazer à tona cada uma das questões ali dos seus sentimentos, das suas ideologias, à tona, assim, para a sociedade. Às vezes, os eleitores ali 35+, os eleitores mais idosos, não têm esse tipo de comportamento. Então, a juventude realmente tem esse papel de questionar realmente de trazer ponderações sobre a sociedade, sobre valores, quais são as discussões que o Congresso Nacional está ponderando. Então, a juventude é um papel fundamental para a democracia brasileira, esse sentido realmente de trazer ali, porque no final do dia, ali na transposição ali do tempo, realmente quem vai estar ali no dia a dia da transformação do dia deles, eles fazem ali sua votação e depois o sistema político que vai estar construído vai ser para o seu próprio cotidiano. Então, ali, se a gente for falar em geração de emprego, de oportunidade realmente de estudo, de trazer ali novidades para o seu dia a dia. Então, é a partir da juventude que esses pensamentos vão ser concretizados. E outro ponto também, acho que é importante reforçar do papel da juventude, que, e também de trazer aqui para o eleitor um pouco desse recado de que o jovem realmente ele tem esse papel transformador da sociedade. Então, é reforçar que não é só o voto que é a arena de entrada ali do processo democrático, mas assim, entrada em partidos políticos. Existem outras formas também de participação política. Então, o jovem também tem que procurar esses outros mecanismos. Inclusive, também é um próprio desafio até para os próprios partidos políticos de fazer essa transformação, porque hoje nós observamos que as redes sociais, a internet, realmente têm sido mais esse espaço. Então, não existe, às vezes, um pouco dessa conexão realmente da realidade da internet com a realidade que acontece dentro do próprio parlamento, dentro dos próprios partidos políticos. Então, tem um pouco dessa desconexão que também que é importante realmente para o jovem do dia a dia, de conhecer um pouco mais o que está acontecendo ali nas votações dentro do Congresso Nacional, numas tomadas de decisão do presidente da República, do governador. Então, o jovem realmente é ele que vai trazer esse questionamento e, a partir disso, ser um transformador social.
4: E Letícia, a gente viu aí no caso da estudante, ela tem 17 anos, portanto é uma eleitora facultativa que já está exercendo o seu direito ao voto. Agora eu gostaria de ir para outra ponta do espectro etário da nossa população, porque a gente sabe também o pessoal que tem mais de 70 anos também são eleitores facultativos. A gente tem o caso da estudante que está pela primeira vez exercendo o seu direito, aprendendo sobre democracia, e tem o pessoal também que já tem muitas eleições, já participou bastante. E que ainda assim a gente nota que tem um comportamento de querer participar, mesmo quando está desobrigado, vamos dizer assim, pela lei, né? Como é que você enxerga essa participação também dos idosos no processo eleitoral?
3: Bom, vamos dizer assim, esse eleitor mais maduro, eu acho que ele já vem acompanhando realmente ali, né, durante muito tempo as transformações sociais. Então ele observa que o que está posto hoje em dia realmente ali de instituições, de debates dentro do parlamento e outras instâncias de tomada de decisão, às vezes essa consciência um pouco mais madura, ele observa que ele tem que deixar ali seu papel. Às vezes, inclusive, o eleitor mais idoso, às vezes, não tem até um pouco dessa autoestima de dizer que ele tem esse papel transformador, mas ele tem sim esse papel de observar realmente, de ter essa maturidade em relação à sua própria trajetória de vida e também de trazer questões até para os próprios tomadores de decisão ali para o seu cotidiano. Inclusive, trazer um dado aqui que o próprio TSE reforça de que essa faixa etária ela aumentou. Então, isso é um recado até para os próprios candidatos, de que vão ter que pensar políticas públicas realmente para essa parte do eleitorado, de que ele é a faixa de 60 anos, vamos dizer assim, um pouco do topo da pirâmide, também de 70 anos acima, ela aumentou, né, da última eleição para cá. Então, o debate sobre previdência, sobre saúde, sobre cuidados, por isso, acho que também um pouco dessa autoestima realmente desse eleitor mais maduro,
2: para
3: que a partir disso ele tenha, assim, essa conexão com a política e também seja um agente transformador.
0: Bom, tá aí, né? Então, tá aí o papel do voto dos mais jovens e também dos maiores de 70 anos, que é facultativo, mas que fazem, né, questão aí de participar aí das eleições. Bacana, né? Bacana. Bom, vamos com mais informações aqui. Agora, 1h41, a ministra Carmen Lúcia vota em Belo Horizonte e é aplaudida pelos eleitores. Vamos ouvir aqui a reportagem.
5: Entre os 10, Carmen Lúcia, ela votou logo cedo hoje em Belo Horizonte. Ela chegou ao colégio na região central da cidade por volta de 8 horas da manhã. Tirou fotos com eleitores e foi aplaudida no local. No mês passado, durante a sessão plenária no STF, a ministra pediu desculpas aos brasileiros por conta da crise que vive a Suprema Corte.
6: Já em Brasília, o ministro do STF, vice-presidente do Tribunal Superior Eleitoral, André Mendonça, também foi às urnas. Mendonça chegou à sessão eleitoral por volta das 9h10 da manhã. O ministro falou com a imprensa antes da votação, diz que espera que o povo escolha os melhores candidatos com responsabilidade e dentro da própria perspectiva. Mendonça concluiu a fala dizendo que o povo é o grande vencedor e protagonista de um dia importante para o país, imagens registradas então mais cedo.
5: Outro ministro que também foi votar é o ministro do STF e também do TSE, Dias Toffoli. Ele votou nesse domingo em Brasília. O magistrado registrou seu voto por volta de 9h20 da manhã no Lago Norte, região nobre da capital federal. E aí ele deu uma declaração, ele disse o seguinte: momento do voto é momento em que 158 milhões e 700 mil brasileiros são iguais. Essa é a importância de votar. Voto é igual a todo brasileiro, disse a jornalistas então, lá, nesse local mesmo da votação no Colégio Eleitoral. Além de Toffoli, outros 5 ministros da Suprema Corte também votam em Brasília. Segundo o ministro, a data é uma festa para a democracia e um dia de reflexão sobre o futuro do país. Disse, olha só, mais uma vez, estamos decidindo o futuro do nosso país, futuro do nosso Estado e futuro dos nossos parlamentos, afirmou então Dias Toffoli.
0: Então tá aí, também o ministro Dias Toffoli também registrando aí a sua votação em Brasília. Como você também ouviu aí na reportagem, também o ministro André Mendonça e a Carmen Lúcia, né? A ministra Carmen Lúcia votando aqui na capital Belo Horizonte, sendo aplaudida aí pelos eleitores. Aí também o registro, então, dos ministros aí do Supremo Tribunal Federal também realizando aqui a sua votação. Vamos pro break? Daqui a pouquinho a gente continua. Esse é o Agindo Cultura na cobertura das eleições 2026. Lembrando a você que a partir das 5 da tarde, toda a nossa equipe de jornalismo, Sérgio Rodrigues, Alessandra Batista, Edson Palma, João Egate, todos estaremos aqui na apuração desse primeiro turno das eleições 2026. Então esse aqui é um Agito Cultura só de esquenta, que a partir das 5 da tarde teremos aqui toda a equipe da 90.1. Você não desliga o rádio, daqui a pouquinho muito mais informação nesse Agito Cultura Eleições 2026, primeiro turno. Daqui a pouquinho eu tô de volta.
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9: E a gente continua nessa programação especial do primeiro turno das eleições 2026 e agora chegando mais informação. Composição do Congresso vai determinar governabilidade.
10: O Congresso Nacional, ao passar dos anos, ele tem realmente se firmado a cada dia mais nesse ponto da governabilidade. Inclusive, Sérgio Abranches, lá em 88, quando ele trouxe ali a questão do presidencialismo de coalizão, e depois, em 2018, quando ele reformulou esse conceito, dizendo realmente que o presidente da República

0: parte das políticas públicas que a gente vivencia, elas passam por dentro do Congresso Nacional. Vão ser debatidas dentro da Câmara dos Deputados, depois vão passar pelo Senado Federal. Então, observar realmente essa composição que vai dar ali para o presidente da República, essa base de governo ou não, é essencial. E o que o sistema hoje traz para a gente? A gente tem um sistema que tem um sistema multipartidário, ainda com o passar do tempo ali com as reformas políticas, diminuiu a quantidade de partidos, mas isso não consolidou realmente em uma base governista para os presidentes. Então, esse é o próximo desafio do presidente realmente, de como que vai ser construída realmente essa base para a construção dessa agenda do próximo governo. E por isso que é tão importante a gente, no dia a dia, realmente estar de olho no que acontece dentro do Congresso Nacional. O nosso parlamento tem canais de transparência bastante robustos, então a gente consegue acompanhar as votações, as previsões de votação, como cada um dos candidatos se comporta ali ao longo das votações. E então o eleitorado também deixa esse recado, que nós possuímos esses mecanismos de transparência que podem ser utilizados do dia a dia para o cidadão. E, voltando para a questão ali da governabilidade, esse vai ser o grande desafio do próximo presidente. Dentro das candidaturas realmente que estão postas, a gente sabe que, dependente do resultado, a questão da governabilidade é o grande desafio, porque realmente os partidos políticos, eles estão ainda construindo realmente essa estrutura ali de decidir para qual dos lados ele realmente pode ser melhor. A gente sabe que tem a questão de distribuição de cargos no Ministério, mas isso hoje em dia não tem sido suficiente. Cada vez mais ali o Parlamento tem ficado mais robusto nessa tomada de decisão e deixando quase que praticamente ali um presidente ali quase empurrado na parede para essas tomadas de decisão e a construção realmente dessa agenda política do presidente da República.
1: Bom, agora 1h53. Vamos de mais notícias aqui. No Paraná, 76 urnas eletrônicas precisaram ser substituídas. O estado concentra cerca de 8 milhões e 600 mil eleitores.

0: eleição em Curitiba foi marcada por muita movimentação nos locais de votação, mesmo com a chuva que cai na região desde a madrugada. No Colégio Estadual do Paraná, um dos mais tradicionais da capital paranaense, a movimentação também foi grande desde as primeiras horas do dia. Segundo o Tribunal Regional Eleitoral do Paraná, cada eleitor leva, em média, entre 40 segundos e 1 minuto para votar. Na capital, são 4.061 urnas eletrônicas. 27 delas passaram por teste de integridade antes da votação. No Paraná, houve 334 ocorrências com esses equipamentos, totalizando 76 substituições. A capital paranaense conta com 10 zonas eleitorais, totalizando mais de 1.400.000 pessoas aptas a votar. Em todo o Paraná, são cerca de 8.600.000 eleitores, o que torna o estado o quinto maior colégio eleitoral do país. O Paraná também registrou mais de 1.000 candidaturas para os cargos de governador, senador, deputados estaduais e federais. Da Rádio UniFM Curitiba, Cláverson Teixeira.
1: Agora 1h54. Seguimos juntos até as 15h aqui nesse Agente Cultura Especial e tudo o que está acontecendo aqui no primeiro turno das eleições 2026 em todo o país. Vamos recordar? Recordar aqui Sorriso Maroto. Essa música é linda, né? 1h55, lembrando que é às 17h. Toda a nossa equipe 90.1 na cobertura das eleições 2026.

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0: Bom, estamos de volta, né? Estamos de volta. Estamos de volta aqui no Agito Cultura. Alô, deu uma travada aqui, mas tá bom, tá valendo, tá valendo. Estamos de volta aqui, então, no Agito Cultura ao vivo, né? Programa ao vivo é assim mesmo, né? Agora 2h05. Ótima tarde pra você, sintonizado aqui no som da 90.1. Por aqui sou eu, William Silva. E hoje, esse Agito Cultura diferente, né? Um Agito Cultura diferente, um Agito Cultura especial. Eleições 2026, primeiro turno correndo em todo o Brasil. Pra você que tá ligando o rádio agora, né? A gente já repassou aqui várias e várias informações das eleições que estão correndo em todo o Brasil. Bom, e agora, né, o presidente do TSE, Cássio Nunes Marques, está aqui agora numa coletiva de imprensa. Vamos ouvir aqui ao vivo com o áudio aqui da CNN. Vamos lá.
1: Estamos bastante confiantes que até agora não tem ainda, não temos ainda do que se queixar. Estamos a quase 3 horas do final da votação e tudo tem funcionado na maior normalidade e com a maior transparência possível. Aí eu não preferia não comentar, porque se houver judicialização, os magistrados não é dado nem a possibilidade de fazer comentários. Então, vamos primeiro encerrar essa etapa do dia de hoje, que é concluir a votação. Passa-se imediatamente à fase de transmissão e depois à fase de totalização. Somente após concluirmos todas essas etapas do processo eleitoral é que estaremos aqui concluindo essa missão.
2: Luiz Felipe Barbieri, da TV Globo.
3: Boa tarde, presidente.
1: Boa tarde.
3: O senhor tem alguma notícia, de algum problema que esteja atrapalhando a chegada dos eleitores às urnas, para além dessa questão de energia?
0: Bom, você que está ligando o rádio agora, né? A coletiva de imprensa agora do ministro, do presidente do TSE, Cássio Nunes Marques. Ele que está aqui, então, repassando as últimas informações sobre as eleições no Brasil inteiro. Ele dizendo, né, que tudo está funcionando na maior normalidade, na maior transparência.
1: Em relação à primeira pergunta, que é a chegada de eleitores, nós fizemos um trabalho preventivo que foi muito exitoso, principalmente na região norte do país. A Agência Nacional de Águas e Saneamento nos ajudou também a fazer um mapeamento e tenho que também louvar o trabalho dos tribunais regionais eleitorais. Em razão de tudo que foi feito antes, hoje nós não tivemos praticamente nenhum problema de deslocamento de eleitor, onde esperávamos termos mais dificuldade, que era a região norte. A região sul, em que pese as fortes chuvas de hoje e vento, não houve inundação, não houve alagamento que impedisse ou que obstacularizasse o deslocamento de eleitores. Em relação ao celular, há um monitoramento constante, houve treinamento, todos os mesários e as mesárias que estão trabalhando hoje, dedicando o seu domingo à democracia brasileira, receberam treinamento para obstar na cabine de votação a entrada de equipamentos eletrônicos, não só o celular, mas óculos que possam fotografar ou filmar. Algumas intercorrências são naturais que ocorram e a Justiça Eleitoral deve adotar as providências. Isso parte primeiramente, antes de chegar ao TSE, dos próprios regionais.
0: Bom, tá aí a fala então do presidente do TSE, o ministro Cássio Nunes Marques, ele que está agora numa coletiva de imprensa com jornalistas, passando então as últimas informações aí sobre as eleições 2026, esse primeiro turno, né, que está ocorrendo aí em todo o Brasil. E você continua acompanhando aqui a nossa programação especial, esse Agito Cultura Especial com muita informação desse primeiro turno das eleições 2026.

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4: a Agito Cultura. 12h22, o Agito Cultura, até as 3 da tarde, nessa edição especial da cobertura das eleições 2026. Lembrar você que o Agito Cultura termina às 3, mas às 5 da tarde, no fechamento das urnas, começa então aqui a nossa transmissão especial aqui das eleições, aí sim, né, com toda a equipe, todas as análises, todas as reportagens. Aí vai ter Sérgio Rodrigues, vai ter Alessandra Batista, Edson Palma, João Begatti, toda a equipe Cultura para você ficar muito bem informado. Bom, vamos de mais notícias, né? Vamos de mais notícias. Notícia não para de chegar aqui na Cultura, a prioridade é a notícia. Polícia Federal registra 59 pessoas presas, conduzidas e valores aí apreendidos. Estamos aqui com a reportagem da nossa parceira Rádio Senado.
5: Todos que nos acompanham, trago aqui atualizações da Polícia Federal. A Polícia Federal concentra todas as ocorrências nos estados, nos municípios e faz um balanço agora, meio dia e meia. 6 inquéritos foram abertos e 18 ocorrências mais simples de crimes de menor potencial ofensivo para apurar crimes eleitorais em todo o país. Essas ocorrências já chegam de 18 unidades da Federação, entre elas São Paulo, Rio de Janeiro, Minas Gerais, Bahia, Pernambuco e aqui no Distrito Federal. Os principais crimes cometidos nesse primeiro turno é propaganda eleitoral irregular, como o crime de boca de urna, e a corrupção eleitoral, principalmente com compra de votos. Até o momento, 59 pessoas foram levadas para a delegacia e o valor apreendido não para de crescer. Às 9 da manhã, eram R$ 57 mil. Agora já chega a R$ 790 mil em bens e valores e, desse total, R$ 383 mil em dinheiro vivo. Olhando para todo o ano, trouxe aqui mais cedo sobre o que a Polícia Federal fez durante todo o período eleitoral, foram 1.300 inquéritos ligados a crimes eleitorais e também R$ 45 milhões foram apreendidos também em bens e valores, e deste valor de R$ 45 milhões, R$ 30 milhões em dinheiro vivo que a Polícia Federal apreendeu durante todo esse período eleitoral até o dia de hoje. Gesiel e William.
4: Polícia Federal registra 3 inquéritos e 28 pessoas conduzidas no primeiro balanço das eleições.
6: Agora a gente vai lá para o Tribunal Superior Eleitoral, a nossa repórter Carla Benevides, que está desde cedo acompanhando os detalhes lá no TSE. Carla, o que você traz agora de novidade para a gente? Quais são as informações? Que a cada hora eu sei que tem informação nova, o TSE vai divulgando informação nova, não é isso?
7: Isso, Yasmin, mas agora a informação vem da Polícia Federal, que divulgou o primeiro balanço deste domingo de eleições. Até às 9 horas da manhã foram registrados 3 inquéritos policiais, 6 termos circunstanciados e 28 pessoas foram conduzidas. As ocorrências foram realizadas em 8 unidades da Federação, entre elas o Distrito Federal. Os principais crimes apurados foram propaganda eleitoral irregular, corrupção eleitoral, especialmente compra de votos. A Polícia Federal também apreendeu mais de R$ 57 mil em bens e valores, sendo que R$ 34 mil em dinheiro vivo. Esses números são parciais e eles devem ser atualizados aí ao longo do dia. A gente viu mais cedo as imagens do presidente do Tribunal Superior Eleitoral, o ministro Cássio Nunes Marques, votando, e a informação que a gente tem é que ele já chegou aqui ao Tribunal Superior Eleitoral e está acompanhando o andamento das eleições aqui no TSE em Brasília. Volto com vocês.
4: Beleza, agora 12h26 e a gente prossegue até as 3 da tarde com a Agito Cultura e a apuração, né? A gente aqui com todas as informações desse primeiro turno das eleições 2026.

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1: a Agora 2:35, ótima tarde para você. Seguimos juntos com a Agito Cultura nessa transmissão especial da primeiro turno, né, das eleições 2026. E mais uma vez eu vou falar aqui uma curiosidade aqui para você que tá ligando o rádio agora, né? Em Santos Dumont, são 37 mil sandomonenses que estão aptos a votar. Então, 37 mil sandomonenses aptos aí a votar. Lembrando a você que 5 da tarde, né? Começa a nossa transmissão especial, ali sim, né? Com toda a nossa equipe de jornalismo, Alessandra Batista, Sérgio Rodrigues, com Edson Palma... Todos aí para levar a você a apuração voto a voto, para você também ficar muito bem informado aqui na 90.1. Bom, tô olhando aqui, né, a transmissão da CNN, e eu tô vendo aqui que a primeira dama, a Janja da Silva, votou em São Paulo, né, votando aí agora em São Paulo. Vamos ouvir aqui a sonora, vamos lá, vamos conferir.
2: E o povo brasileiro precisa estar muito ciente que hoje é um dia muito importante para o Brasil, para o desenvolvimento, para a democracia do Brasil. A gente precisa sempre reforçar isso. Eu espero muito, eu estou confiante, mas vamos aguardar. E se tiver um segundo turno, a gente vai, vamos ganhar no primeiro e vamos ganhar no segundo.
3: É um território de muita disputa, né? Um estado extremamente politizado, complexo.
1: Bom, quem está falando agora é o Haddad, né? O Haddad, que é candidato ao governo de São Paulo, também votou agora há pouco na Zona Sul de São Paulo. E a gente está aqui conferindo, então, aí a sonora do candidato ao governo de São Paulo, Fernando Haddad.
3: Saindo com o mesmo espírito leve, né, nessa campanha de 2026. São Paulo é sempre um território de muita disputa, né? É um estado extremamente politizado, complexo, né? Você tem tudo aqui em São Paulo, é quase uma eleição nacional, né? Uma eleição de país.
1: E no Rio de Janeiro, o candidato do PSD ao governo do Rio, Eduardo Paes, também já realizou aí a sua votação. Também vamos ouvir aqui as palavras aí do Eduardo Paes. Ele que está aí candidato ao governo, votou no clube, em um clube, né, na zona sul do estado do Rio. Vamos ouvir.
4: Muito claro, né, o lado da continuidade dessa turma no governo do estado, que é o meu principal adversário, e o lado da mudança com segurança, de alguém que já foi prefeito da cidade do Rio de Janeiro por 4 vezes, que construiu uma ampla aliança de forças que pensam diferente, mas que tem um objetivo comum, que é reconstruir o estado do Rio de Janeiro.
1: Ele também já votou lá no estado do Rio de Janeiro, é o deputado Douglas Ruas. Ele que também é candidato aí do PL ao governo do Rio.
5: A sensação dos últimos dias na rua foi muito boa, população compreendendo que o momento é de mudança no Rio de Janeiro e mudança no Brasil. E quem tem um projeto para o futuro do Rio de Janeiro e para o Brasil de mudança é o nosso PL, é Douglas Ruas e Flávio Bolsonaro. Não tenho nenhuma conversa, a minha campanha foi dedicada a mostrar para a população um caminho diferente dessa velha política, dessas pessoas que estão há 30 anos se revezando no poder, utilizam da campanha para fazer ataques em vez de propostas. Então não tem nenhuma compatibilidade nas ideias, nas nossas propostas. Nós estamos confiantes que essa eleição pode muito acabar hoje ainda, no primeiro turno, com a vitória de Douglas Ruas e Flávio Bolsonaro. Não estamos preocupados.
6: Para que essa legitimidade aos representantes que serão eleitos pelo voto seja coroada pela manifestação do povo brasileiro. Por isso, está de parabéns à Justiça Eleitoral brasileira, está de parabéns à sociedade brasileira por esse exercício de cidadania. E o dia de hoje é também um exercício de escolha, de liberdade na democracia, em direção ao futuro que todas as pessoas do Brasil almejam para o seu país. Uma aposta de que nós somos capazes de resolver nossos problemas, superar os obstáculos e encontrar soluções importantes para temas relevantes na área da saúde, da educação, da infraestrutura, da segurança pública. E tudo isso contando com o Poder Judiciário, nomeadamente hoje a Justiça Eleitoral, que está à disposição para o exercício dessa soberania popular. Por isso, o dia de hoje é um dia especial na história do Brasil e é importante que toda cidadã e todo cidadão exerça seu direito de votar, para que saibamos, concluída a votação, quem serão os nossos representantes que merecem o nosso respeito, bem como merece o nosso integral respeito, o voto que tenha sido depositado na urna.
1: Bom, tá aí, né? A fala, essa foi a fala do presidente do STF, né? Destacando aí o voto como exercício de liberdade. Bom, mais informações chegando aqui, o candidato do PSB pelo governo de Pernambuco, João Campos, ele também votou no Recife agora pela manhã. Vamos ouvir aqui a sonora.
0: João falou sobre a caminhada durante esse período eleitoral por todo o estado de Pernambuco, agradecendo aos pernambucanos, falou em esperança e também citou o presidente Luiz Inácio Lula da Silva. Após votar, João acompanhou os demais integrantes da sua chapa majoritária aos seus respectivos locais de votação. Aqui em Pernambuco, são esperados, né, mais de 7 milhões e 200 mil eleitores que estão aptos aí a votar. Recife, claro, é o colégio eleitoral, o maior colégio eleitoral aqui do estado, com mais de 1 milhão e 200 mil pessoas. Aqui em Pernambuco, quem manda nas urnas são as mulheres. Acima um pouco da média nacional, que é de 52%, aqui o eleitorado feminino representa 53,64% dos eleitores. Os homens ficam com 46%.
7: Onde preside o Banco de Desenvolvimento, instituição financeira multilateral, também conhecida como Banco dos BRICS. E mesmo...
1: Bom, agora você está ouvindo a sonora, a ex-presidente Dilma Rousseff, ela também votou na cidade de Belo Horizonte, ela que apareceu, cumprimentou aí os mesários. E também falando aqui de Pernambuco, Raquel Lira, também votando num colégio em Caruaru, ela que é candidata à reeleição ao governo e foi aí votar com os filhos. Temos a sonora, vamos ouvir?
8: O PSD votou na manhã deste domingo por volta das 10 horas da manhã no Colégio Diocesano, que fica em Caruaru, no Agreste Pernambucano. Ela estava acompanhada de familiares e também dos candidatos que integram a chapa governista. A vice Priscila Krause, do PSD, os candidatos ao Senado Túlio Gadelha, também do PSD, e Eduardo da Fonte, que é do PP. Raquel afirmou estar com o coração tranquilo e disse ter feito tudo o que estava em seu alcance durante esses 3 anos e 10 meses de mandato.
9: Eu quero aqui agradecer o carinho, os abraços, as orações que a gente recebeu em todos os lugares do nosso estado. A gente trabalhou muito, se doou muito. Agora é a vez do povo de Pernambuco decidir.
8: A candidata à reeleição também destacou que o momento era especial, já que estava recebendo pela primeira vez o voto do filho João, que tirou o título neste ano. Depois da votação, Raquel seguiu para o Recife para acompanhar a votação dos integrantes da chapa majoritária, vice Priscila Krause, Túlio Gadelha e Eduardo da Fonte. A apuração será acompanhada na casa da mãe da governadora, que fica em Piedade, em Jaboatão dos Guararapes. A sessão do TRE começou por volta das 8h05 da manhã, quando o presidente Fernando Cerqueira abriu a primeira sessão do tribunal. Ele destacou a segurança e também a transparência do sistema eleitoral brasileiro. Em Pernambuco, são mais de 7.225.744 eleitores aptos a votar. O estado é o sétimo maior colégio eleitoral do Brasil e o segundo maior do Nordeste. As mulheres representam 53,64% do eleitorado, o equivalente a 3.876.071 eleitoras.
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1: Agora 2h45, vamos de Gustavo Lima.

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3: 2h52, ótima tarde pra você. Seguimos juntos, né? Até daqui a pouquinho, 3 da tarde. Lembrando, 5 da tarde. Então teremos aqui a nossa cobertura completa com toda a nossa equipe da 90.1. E claro, né? Você fica aí bem sintonizado com a gente, que você vai ficar muito bem informado nesse domingão de eleições 2026 do primeiro turno.

Miley Cyrus, Angel Like You. Tivemos também Bruno Mars, que sucesso, né? 2h58, finalizando aí o Agir do Cultura. Hoje um Agir do Cultura diferente, né? Com muita informação pra você. Você que ainda vai votar, né? Até as 5 da tarde, então ainda dá tempo de você votar e vote consciente, né? E lembrando, 5 da tarde você sintoniza aqui na 90.1 a apuração aqui ao vivo com toda a nossa equipe de jornalismo aqui da Rádio Cultura. Vai ter o Sérgio Rodrigues, vai estar aqui com a gente, Alexandra Batista vai estar com a gente, Edson Palma vai estar com a gente, João Begatti com a gente, todo mundo aqui conectado com a gente aqui na sintonia 90,1. E eu também vou estar aqui na equipe, daqui a pouquinho, 5 da tarde, você confere tudo o que acontece aqui na apuração das eleições 2026 e esse primeiro turno. Galera, tô ficando nessa, viu? Então, ó, 5 da tarde eu tô de volta junto com toda a equipe aqui da 90.1. Valeu! Abraço do William Silva! Tô indo nessa, daqui a pouquinho eu tô de volta.

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2: 2:59.
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0: Maria Santíssima, que em vossa imagem milagrosa de Aparecida espalhais inúmeros benefícios sobre o Brasil. Eu, embora indigno de pertencer ao número dos vossos servos, mas desejando participar dos benefícios da vossa misericórdia, prostrado a vossos pés, consagro-vos o entendimento, para que sempre pense no amor que mereceis. Consagro-vos a língua, para que sempre vos louve e propague a vossa devoção. Consagro-vos o coração, para que depois de Deus vos ame sobre todas as coisas. Recebei-nos, ó Rainha incomparável, no ditoso número dos vossos servos. Acolhei-nos debaixo da vossa proteção. Socorrei-nos em nossas necessidades espirituais e temporais, e sobretudo na hora da nossa morte. Abençoai-nos, ó Mãe Celestial, e com vossa poderosa intercessão, fortalecei-nos em nossa fraqueza, a fim de que, servindo-vos fielmente nesta vida, possamos louvar-vos, amar-vos e render-vos graças no céu, por toda a eternidade, assim seja. Pela intercessão de Nossa Senhora Aparecida, Rainha e Padroeira do Brasil, a bênção de Deus Onipotente, Pai, Filho e Espírito Santo, desça sobre vós e permaneça sempre. Amém.
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2: Três e seis.
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2: 3:15. 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
12: 3:19.
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0: Muito bem, Rádio Cultura FM, agora 15 horas e 27 minutos. Eleições 2026, a equipe 90.1 Rádio Cultura FM de plantão na cobertura dessas eleições. A nossa equipe está votando, né? Alguns dos nossos companheiros estão na fila para votar. Eu já votei, muito curto, né? Muita lentidão. E daqui a pouco presença aí de João Begatti, Sérgio Rodrigues, William Silva, Alessandra Batista, enfim, a nossa equipe de plantão nas eleições 2026, que vai votar no primeiro turno, né? Eleição para presidente da República, senador, deputados federais e estaduais, né? E também para governador. E um dos temas, né, que está marcando essa eleição é lentidão, gente, lentidão no voto. Eleitores que estiverem na fila até as 5 da tarde ainda têm direito a votar, tá bom, gente? Diferentes regiões do país registraram filas e lentidão para votar nesse domingo, dia 4, primeiro turno das eleições 2026. A votação está prevista para terminar às 5 da tarde, horário de Brasília. Mas os eleitores que ainda estiverem na fila, nesse momento, também terão o direito de votar. E nesses casos, mesários identificam que quem está na fila e distribuem senhas para garantir o acesso à sessão eleitoral. Segundo o TSE, a votação continua até que o último eleitor com a senha registre seu voto. Ou seja, o eleitor que chegar à fila da sua sessão eleitoral até as 5 da tarde, ele pode votar, mesmo que seja atendido depois desse horário. E esse fato está acontecendo também em São Sumão, né? Diversas filas, algumas sessões as pessoas conseguem votar rapidamente, mas em outras realmente a demora é muito, muito grande. Então tem que ter um pouco de paciência, perseverança para poder garantir o seu voto. São Sumão, que tem 37 mil sandomonenses aptos a votar. Então a nossa cidade está aí, muita gente na rua. Hoje minha voz não está colaborando, gente. Muita gente na rua, muitos carros, né? E como sempre acontece, após a votação, a rua fica lotada e o pessoal na expectativa, né, das apurações, a Rádio Cultura vai trazer para você na íntegra, voto a voto, para você que também marcou presença e está aguardando o resultado das eleições. Nossa equipe daqui a pouco entra ao vivo com a gente e a gente vai trazer para você, urna a urna, voto a voto, essa eleição de primeiro turno para presidente do Brasil, senador e deputado estadual, também governador. É agora 15 horas e 30 minutos. Bom, daqui a pouco a gente volta aí com mais informação para você. Eleições 2026.
1: 3 e 30.
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2: 3h35.
3: 15h35, cobertura eleições 2026 aqui da Rádio Cultura FM 90.1. O presidente do TSE, o Tribunal Superior Eleitoral, Nunes Marques, afirmou que não há indicativos de interferência estrangeira nas eleições desse ano. O ministro, ele fez um balanço parcial do primeiro turno em entrevista coletiva na sede do tribunal na tarde de hoje. Segundo o ministro, todos os relatórios das forças de segurança e inteligência apresentados constataram não haver indícios de interferência nas eleições estrangeiras. Tá bom, gente? Então, tá aí o comunicado do presidente. William, chega mais, William. Vem cá, William Silva tá por aqui marcando presença no estúdio. Muita movimentação.
4: Boa tarde.
3: Lá fora, né, William?
4: Muita movimentação. Na parte da manhã, tentei votar, mas a minha sessão tava muito cheio, agora não tinha ninguém, tá tranquilo. Então agora eu já consegui votar e agora nós vamos fazer aí uma bela cobertura, né? Como sempre.
3: Eu tentei votar pela manhã, não consegui, mas à tarde também estava do mesmo jeito. A diferença é que de manhã a fila não andava.
4: Isso.
3: À tarde começou a andar.
4: O pessoal foi de manhã porque achou que iria chover. A maioria do povo que eu estava ali esperando ali para votar falou: rapaz, eu pensei que ia chover e não choveu. Aí eu vim agora à tarde e tá tranquilo.
3: Tá certo. Bom, e tá tudo tranquilo, sem ocorrência, sem nada, né?
4: Por enquanto, ali pela minha sessão que eu dei uma olhada, tá tudo tranquilo, não tinha nenhuma ocorrência. A votação foi bem tranquila mesmo na minha sessão. Votei ali no Colégio Santos Dumont, né? Ali tem várias sessões. Então, assim, poucas filas. Na parte da manhã tinha, sim, uma fila bem considerável.
3: Então, quer dizer, o povo está bem consciente, né, do dever a ser cumprido, que é votar. O voto é garantia de todos, todos têm direito de votar, até mesmo a pessoa idosa, né, que não tem aquela obrigação de votar, muitos idosos indo votar também. Né?
4: Isso, e esse ano, se eu não me engano, não sei se você já viu algumas matérias aí, eu acho que os idosos valem votando valem como prova de vida, né? Depois a gente pode até vasculhar aí, tem algumas matérias aqui também na pasta, aqui, minha pasta playlist. Os idosos votando tem também como prova de vida.
3: Ah, tá certo. Bom, e um outro tema que chamou a atenção, né? O Zema foi flagrado com o celular na urna em Minas Gerais e falou: olha, ninguém me alertou, entrei com o celular na mão. É um cara que não pode entrar, né?
4: Não pode entrar com o celular. Não foi só... vou dar até uma olhada aqui também, mas eu acho que várias pessoas não ficaram atentas e entraram com o celular.
3: O cidadão, às vezes o cidadão, ele não é orientado a isso. A pessoa ser autoridade, às vezes, né? Também entrar com o celular, às vezes, aí que o bicho pega, né? Eu vi uma foto de um ministro com o celular na mão, né? A pessoa entra, na verdade, para a colinha, né? A colinha no celular e vai lá, eu acho nada contra também, tá, nada de errado. Mas na minha sessão tinha uma mesa escrito: deixa aqui o seu celular.
4: Isso, na minha sessão também tinha essa mesa: deixa aqui o meu celular. Okay. E eu tô até dando uma olhada aqui, essa notícia do Zema, e eu tô olhando aqui no site Infomoney, tá? O Ministério Público Estadual acionou a justiça após o Zema entrar com o celular na cabine de votação. O candidato diz que levou o aparelho por hábito e nega ter feito foto ou usar o telefone enquanto votava. Ele que votou em Araxá. Tô dando agora uma olhada aqui no site e o Ministério Público então Eleitoral já acionou a Justiça Eleitoral para averiguar isso daí do Zema.
3: Tá. Um abração pro meu amigo Aguinaldo Hidráulico. É o Aguinaldo, grande abraço aí, o homem que mexe com a hidráulica da prefeitura, tá ligado com a gente também, viu? Bom, o detalhe é mais aí o que a gente também tá vendo aqui, né? Pesquisa boca de urna porque não vai ter levantamento, né? Então, portanto, aí essa pesquisa de boca de urna não vai ter levantamento. E é uma pergunta que foi feita, né? A gente não haverá pesquisa boca de urna no primeiro turno das eleições desse ano, realizado de domingo, dia 4. Assim como ocorreu em 22, os institutos não farão esse tipo de levantamento para antecipar os resultados das urnas, né? Então, porque a apuração oficial deve começar praticamente junto com o fim da votação. E as sessões eleitorais irão funcionar de 8 às 5 da tarde, pelo horário de Brasília, em todo o país. A partir das 17 horas, o TSE começará a divulgar a totalização dos votos simultaneamente nas unidades da federação. 5 horas encerra na nossa região. Mas tem região que tem a questão do fuso horário também, né?
4: Tem a questão também do fuso horário. E também as pessoas que vão chegar ali, elas vão ganhar, eu acho que uma senha. Até uma para exercer também esse direito aí do voto, né?
3: Então, quer dizer, não vai começar às 17 horas. Vamos dar um tempinho, mais uns 40 minutos.
4: Sim,
3: para começar a divulgar os votos. Aliás, na última eleição que teve, demorou demais.
4: Demorou muito.
3: Lembra a gente aqui de plantão?
4: Demorou.
3: Como demorou a soltar os votos aí. Mas até ver quando vai embora, né?
4: Aí é rapidinho.
3: Tá certo. Bom, daqui a pouco teremos a presença do Sérgio Rodrigues, João Begatti, Alessandra, William por aqui. O William daqui a pouco vai dar uma volta aí na rua, vai dar um flash lá na rua, né, William? E daqui a pouco dá ao vivo lá na rua. E após a votação, né? Vai entrevistar leitores, evitando, né, que qualquer leitor possa fazer qualquer tipo de propaganda em nossos microfones. A gente vai evitar entrevistar, mas após a encerramento da votação, tranquilamente, né, pode entrevistar as pessoas, as autoridades da cidade.
4: E lembrando também o pessoal que está no grupo, né, Ouvintes Cultura, o pessoal deve estar sentindo a falta porque o grupo está trancado, né? E às 6 da tarde a gente vai então liberar o grupo, né, porque a gente fez aí esse trancamento do grupo, né, por precaução, né? Aí a gente vai liberar, o pessoal já deve estar sentindo falta aí do grupo WhatsApp Cultura.
3: No exterior, né, já houve votação, né, e houve aí a divulgação desses votos, né, no exterior, quer dizer, diversos países que têm fuso horário além do nosso, países como Austrália, China, Coreia do Sul, Filipinas, Japão, Coreia do Norte, Timor-Leste, Malásia, Nova Zelândia, Singapura, Tailândia, Taiwan, já encerraram a votação da eleição para presidente, né? Então está aí, quem esteve fora do país teve a chance de votar também. E vota, lembrando que quem está fora do seu local de votação pode votar somente para presidente, né? Não é isso?
4: Isso, somente para presidente.
3: Ah, então tá certo. Bom, então a gente está aqui de plantão. Daqui a pouco a gente volta com a equipe inteira, batendo papo, falando sobre essa eleição democrática que está acontecendo em nosso país, né? Uma eleição que está dando muito o que falar, né? Muito o que falar, porque hoje em dia não se fala mais em lado A, lado B, se fala também em TSE, enfim, de juízes, né? Uma coisa que abrangeu, uma coisa que sempre ficou de fora da eleição, esse ano está muito dentro, né? Decisões que foram tomadas, enfim, daqui a pouco a gente vai conversar com os nossos especialistas, João Begatti, Sérgio Rodrigues e Alessandra, os nossos jornalistas, para poder você também ficar inteirado do que está acontecendo, o que vai acontecer nas eleições desse ano. Tá certo, William? Tá bom?
4: Tá bom.
3: Beleza?
4: É que eu já tô lendo aqui na volta do bloco, a gente lê mais notícias, tem notícia aqui daqui a pouquinho.
3: Não, você pode ler, pode ficar à vontade.
4: Já pode?
3: Pode.
4: Então, juiz de fora, um homem de 30 anos foi detido, então, neste domingo, hoje dia 4, enquanto atuava como mesário nas eleições de 2026 no bairro Alto dos Passos, em Juiz de Fora. O indivíduo que havia sido convocado para substituir um mesário faltoso é acusado de ameaçar a sua ex-companheira no momento em que ela compareceu à sessão eleitoral para exercer o direito ao voto. O fato ocorreu em uma das sessões instaladas na Escola Estadual Mariano Procópio, conhecida como Marianinho, localizado na Rua Moraes e Castro. Segundo relatos registrados pelas autoridades, a vítima sentiu-se intimidada ao notar a presença do ex-companheiro na função de mesário em sua sessão. Imediatamente, ela solicitou o acompanhamento de um fiscal no local. Conforme as informações apuradas, a Polícia Militar foi informada que o homem encarou fixamente todos os movimentos da ex-companheira durante o processo de votação. A vítima relatou ter sido ameaçada de morte logo após votar. A mãe da jovem também prestou depoimento aos policiais, confirmando a existência de um histórico prévio de violência do autor contra sua filha. Diante da denúncia, a Polícia Militar acionou a Justiça Eleitoral, que autorizou a realização dos procedimentos cabíveis contra o suspeito no próprio local. A ocorrência segue em andamento e essa informação é aqui da página Olá, Juiz de Fora, Edson.
3: Pode isso, Arnaldo.
4: Pode não, né? Não pode.
3: Pô, cara, é de falar, viu? E pior que é mesário, né?
4: E é mesário, foi. Tava aqui como mesário.
3: É difícil, né? Bom, então a gente também está de olho aqui na nossa Zona da Mata, as apurações que irão acontecer, principalmente aqui em nosso entorno, né? As cidades vizinhas nossas aqui, Juiz de Fora, Barbacena, Aracitaba, Oliveira Forte, ao Banco da Câmara, nessa votação que abrange aí a nossa região, viu? Já já para você, assim que encerrarmos a votação, assim que se encerrar a votação, a gente vai trazer tudo para você, voto a voto, né? Muita expectativa em relação aos candidatos. Esse ano, Minas Gerais irá eleger dois senadores, né? Dois senadores, duas vagas para o Senado e vaga para deputado estadual, federal, governador e presidente da República, bem abrangente. Esse é um dos motivos da demora na hora de votar, né? Às vezes a pessoa não leva uma colinha, fica na dúvida, guarda o número de cabeça e acaba esquecendo, né? Esquecendo de anotar o número e fica enrolado na hora de votar. É um dos motivos da demora. Eu levei, eu acho, no máximo ali, levei uns 15, 20 segundos, porque eu já tinha minha colinha feita, né? Então, rapidamente eu votei. E às vezes a pessoa não tem essa maldade, quer levar celular para poder votar, não pode, né? Tá com o celular na mão, o mesário falou, não pode. Aí fica sem o celular e fica sem saber como votar, né? Então é importante você fazer a colinha, anotar a colinha, gente. Dá tempo, você que não votou ainda, pode levar a colinha, não tem problema nenhum, copiar na caneta e votar, porque com o celular realmente não tem como. Bom, a gente também, o William, a gente está muito preocupado, muita gente preocupada com a questão da chuva, né? Parece que vem chuva forte aí em nossa região, né? O povo está preocupado e tomara Deus, né? Tomara Deus, mas a expectativa é que para esses dias vindouros aí a gente possa passar momentos difíceis com as chuvas, né? Então, as autoridades estão aí de alerta também, para que possa fazer a prevenção, né? Prevenção, porque as últimas chuvas que ocorreram aqui em nossa região causaram muitos estragos. Bom, olha, 15 horas e 47 minutos, daqui a pouco a gente volta aí com o plantão Eleições 2026.
2: 10h47.
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15: 3:50.
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3: Bom, 15:50. Eleições 2026, primeiro turno. Olha, Conexão Senado, redes sociais mudaram a forma como candidatos falam com o eleitor.
16: Pegando mais informação para você no Agito Cultura, nessa transmissão especial do primeiro turno das eleições 2026, redes sociais mudaram a forma de como os candidatos falam com o eleitor, dizem especialistas.
17: Letícia, a gente acabou de testemunhar um exemplo de bom uso das redes sociais, ou seja, trazendo informação, esclarecimento para o eleitor que tem alguma dúvida, mas a gente sabe que, infelizmente, nem sempre esse é o caso. Gostaria que você fizesse uma avaliação do papel que as redes sociais desempenham, principalmente nesses últimos anos, né, que a população inteira praticamente tem acesso, né, durante todo esse processo eleitoral, nas campanhas, como é que você vê a participação das redes sociais?
18: Bom, Rafael, antes de começar a minha análise, eu quero trazer um dado também em relação a esse assunto, de que o TSE demonstrou

0: transformado ao longo do tempo, inclusive nas eleições. Eu acho que essa mudança aconteceu de uma forma ainda mais exponencial. E por que que isso é importante do dia a dia realmente ali de todo o processo democrático? Porque a transmissão de informações é, às vezes, o eleitor realmente, a depender de como essa informação chega, ele não consegue realmente observar se ela é verdadeira ou não. E eu falo que isso independe da escolaridade do eleitor. Às vezes, um eleitor que tem uma escolaridade maior, até por questão ideológica, às vezes ele até não realmente não vai verificar se aquela informação é verdadeira ou não. E esse ponto, ele é essencial que entra o trabalho realmente da Justiça Eleitoral. E, inclusive, nessa eleição trouxe ali a regulamentação da inteligência artificial, como que as candidaturas vão se portar em relação a isso, porque tudo vai interligar realmente com as redes sociais, porque esses vídeos, essas candidaturas realmente vão utilizar disso para disseminar ali seus programas, suas ideias, cada uma das suas questões para conquistar realmente esse eleitor. Então, as redes sociais, elas são essenciais, realmente transformou a forma em que as candidaturas conversam com o eleitor, mas eu quero trazer também uma ponderação de que os partidos ainda não conseguiram alcançar ali essa transformação ainda de uma forma profunda. Ainda os partidos políticos também estão ali nos passos iniciais para acompanhar essa transformação das redes sociais, porque ainda que nas eleições tenham tido um pouco desse papel, mas ainda de trazer realmente, como a gente mencionou aqui um pouco mais cedo, da juventude para dentro dos partidos políticos, ao longo do ano do mandato, também isso não tem acontecido, porque realmente os partidos políticos estão se transformando de acordo com a transformação também digital ali que tem acontecido.
1: Letícia, pegando esse gancho das redes sociais, é muita informação que a gente tem hoje sobre as eleições, sobre os candidatos, mas nas últimas pesquisas, ontem ainda, muitos eleitores não sabiam os números dos candidatos, não sabiam nem que a gente precisa votar em dois candidatos para o Senado. O que que isso pode significar? Não é falta de informação, será que é falta de interesse?
0: Eu acho que o grande ponto realmente é esse, Isabela, de que o eleitor ele está um pouco alheio realmente ao sistema político, às instituições. Eu acho que é um pouco dessa insatisfação realmente com aquilo que a gente tudo tem vivenciado. Trouxemos, inclusive, a questão, como você mencionou, das duas candidaturas para o Senado Federal. O eleitor realmente está insatisfeito. Eu acho que hoje em dia não tem mais aquela forma de protesto, de mudança, que o voto ele é uma forma de protesto, dizer se realmente quer a continuidade dos que estão ou trazer ele uma transformação com outros tomadores de decisão, seja para presidente, para governador, aqui dentro do Congresso Nacional. Então, o voto é essa possibilidade de mudança, só que o eleitor não tem chegado nem a esse momento. Então, é realmente esse afastamento do eleitor em relação a toda a conjuntura política reforça muito isso, de que esses mecanismos ali do dia a dia realmente ainda estão muito alheios. Acho que todo o processo de transformação, ainda que tudo isso, como a gente mencionou, fica nas redes sociais, a interação do dia a dia ainda está muito, muito distante. Então, acaba que realmente esse eleitor ele fica colocar aqui desengajado realmente com o sistema político.
2: Bom, agora 15 horas e 55 minutos. Homem passa mal e morre dentro da sessão eleitoral em Cupira, no Agreste Pernambucano, gente. Olha que coisa, hein? Realmente é lamentável. Um homem morreu após passar mal dentro de uma sessão eleitoral no município de Cupira, no Agreste de Pernambuco. A vítima foi identificada como José Roberto da Silva, de 68 anos de idade. Ele estava votando em uma escola estadual durante a manhã nesse domingo. E de acordo com informações da Secretaria de Saúde de Cupira, o homem estava na escola estadual Professora Maria de Lourdes Temporal. Uma equipe de serviço de atendimento móvel da urgência, o SAMU, foi acionada, mas o homem morreu no local. Olha, a composição do Congresso vai determinar a governabilidade.
3: E a gente continua nessa programação especial do primeiro turno das eleições 2026 e agora chegando mais informação. Composição do Congresso vai determinar governabilidade.
0: O Congresso Nacional, ao passar dos anos, ele tem realmente se firmado a cada dia mais nesse ponto da governabilidade. Inclusive, Sérgio Abrantes, lá em 88, quando ele trouxe ali a questão do presidencialismo de coalizão, e depois, em 2018, quando ele reformulou esse conceito, dizendo realmente que o presidente da República, cada vez mais, ele precisa ali realmente de uma base sólida dentro do Congresso Nacional para poder construir sua agenda. E o que que tem acontecido? Principalmente de 2018 para cá, com a mudança ali das emendas orçamentárias, E de toda a construção do orçamento como um todo, o Congresso Nacional tem ficado cada vez mais predominante.

0: E às vezes a eleição, ou na verdade, a eleição para presidente ele tem mais essa visibilidade, né? Porque o presidente da República, a primeira figura realmente de representação ali do espectro da nossa democracia. Mas o parlamento, ele é um ponto muito importante, porque parte das políticas públicas que a gente vivencia, elas passam por dentro do Congresso Nacional. Vão ser debatidas dentro da Câmara dos Deputados, depois vão passar pelo Senado Federal. Então, observar realmente essa composição que vai dar ali para o presidente da República, essa base de governo ou não, é essencial. E o que que o sistema hoje traz para a gente? A gente tem um sistema que tem um sistema multipartidário, ainda com o passar do tempo ali com as reformas políticas, diminuiu a quantidade de partidos, mas isso não consolidou realmente em uma base governista para os presidentes. Então, esse é o próximo desafio do presidente realmente de como que vai ser construída realmente essa base para a construção dessa agenda do próximo governo. E por isso que é tão importante a gente, no dia a dia, realmente estar de olho no que acontece dentro do Congresso Nacional. O nosso parlamento tem canais de transparência bastante robustos, então a gente consegue acompanhar as votações, as previsões de votação, como cada um dos candidatos se comporta ali ao longo das votações. E então o eleitorado também deixar esse recado que nós possuímos esses mecanismos de transparência que podem ser utilizados do dia a dia para o cidadão. E, voltando para a questão ali da governabilidade, esse vai ser o grande desafio do próximo presidente. Dentro das candidaturas realmente que estão postas, a gente sabe que, dependente do resultado, a questão da governabilidade é o grande desafio, porque realmente os partidos políticos, eles estão ainda construindo realmente essa estrutura ali de decidir para qual dos lados ele realmente pode ser melhor. A gente sabe que tem a questão de distribuição de cargos no Ministério, mas isso hoje em dia não tem sido suficiente. Cada vez mais ali o Parlamento tem ficado mais robusto nessa tomada de decisão e deixando quase que praticamente ali um presidente ali quase empurrado na parede para essas tomadas de decisão e a construção realmente dessa agenda política do presidente da República.
1: Bem, uma pergunta: qual é a porcentagem para se ganhar a eleição no primeiro turno? Então a gente é assim, ó, por exemplo, para vencer a eleição, né, para presidente na primeira rodada, o candidato precisa conquistar mais de 50% dos votos válidos, ou seja, a conta desconsidera os votos brancos e nulos, ou seja, se nenhum candidato atingir a maioria absoluta, os dois mais votados avançam para o segundo turno. Por exemplo, se forem contabilizados nesse domingo 100 milhões de votos válidos, que é aquele voto dado diretamente a um determinado candidato ou a um partido, será necessário obter mais de 50 milhões para vencer no primeiro turno, tá bom? 16 horas em ponto, daqui a pouco a gente volta aí com mais informação para você. 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

0: Cultura FM 90.1, 16 horas e 6 minutos, cobertura, eleições 2026, primeiro turno. Olha, a Polícia Federal conduz mais de 80 pessoas e apreende quase R$770 mil vinculados a possíveis crimes eleitorais, gente. Até por volta das 12h40 desse domingo, 4,82 pessoas haviam sido conduzidas a delegacias por possíveis crimes eleitorais em 18 estados brasileiros. Segundo a Polícia Federal, destas, 23 foram em situações de flagrante que serão analisadas. 10 se tornaram alvo de abertura de inquéritos policiais e 28 de termos circunstanciados de ocorrência. Né? Pois é. Eu estava de manhã cedo, né? Levei minha filha para votar. Minha filha vota no Vira Marques ali. Fiquei esperando ela do lado de fora. Eu fiquei um bom tempo ali em pé, né? Eu percebi que tinha o pessoal me olhando, polícia rondando. Qual é esse cara que está aí parado, né? Ah, tem que vigiar, né? Não tem jeito, não. Claro, eu estava ali por um motivo. Eu estava aguardando a minha filha chegar. Mas não pode também o cara ficar muito tempo parado. Principalmente onde existe votação, né? Da capacidade, a boca de urna, o que esse cara tá fazendo aí, né?
1: É, e o gera
0: desconfiança.
1: É, não, e o policiamento, né, é reforçado, né? Tá tendo, é reforçado.
0: Tem que ter, né?
1: Tem que não, e tem que ter, tá certo de ter. Ô Edson, agora falando aqui da cidade de Juiz de Fora, uma propaganda irregular foi flagrada nas ruas de Juiz de Fora neste domingo, hoje, dia aí do primeiro turno, né? No bairro São Pedro, Cidade Alta, foram encontrados cartazes, aqueles wind band, aquela bandeirinha, uhum, sabe? Então, foram flagrados aí no entorno ali da região central e também alguns santinhos espalhados pelas ruas próximos aos locais de votação. Peças de propaganda móveis instaladas em vias públicas deveriam ser retiradas até as 10 horas de ontem. O derramamento ou anuência com o derramamento de materiais, né, os santinhos, né, julgados nas vias públicas, também é crime e pode resultar multa na apuração de crime eleitoral. Juiz de Fora chegou a este domingo com 302 denúncias até agora de possíveis irregularidades registradas no Pardal, que é o aplicativo da Justiça Eleitoral, e aparece como terceiro município de Minas Gerais com mais registros. Hein?
0: Eu percebi santinhos na rua aqui em São Mons, né? Você deve ter percebido também, mas a quantidade em relação à última eleição está bem
1: menor,
0: pequena.
1: Menor, bem menor.
0: E antigamente era uma coisa absurda.
1: Sim,
0: né?
1: bem menor.
0: E as pessoas não estão atentas, ainda continuam fazendo esse tipo de coisa, achando que isso vai, né, modificar alguma coisa, né? Ou talvez modifique, não sei, mas que havia, né?
1: Com certeza, com certeza, é isso mesmo. E falando mais aqui notícias de Juiz de Fora, uma urna eletrônica precisou ser substituída nas primeiras 3 horas de votação. O problema ocorreu na sessão 259 na Escola Monteiro Lobato, no bairro Bauru. A cidade recebeu 1.296 urnas para as eleições deste ano. 40 são equipadas, são os equipamentos de contingência disponíveis para substituição. Em todo o país, 421 urnas precisaram ser trocadas nas primeiras horas de votação, equivale aí a 0,08% das urnas. Então, está numa média boa, né? As urnas estão funcionando perfeitamente.
0: É isso aí. Bom, agora 16 horas e 10 minutos, lembrando que às 17 horas se encerram as votações, tá? E daqui a pouco tem a presença ao vivo da equipe, aqui da 90.1, Sérgio, João Begatti, Alessandra, passando para vocês informações, apuração, eleições para presidente, governador, senador e deputados federais e estadual, tá certo? Bom, especialista destaca a importância do voto e da fiscalização dos eleitores. Aí, né, pouco nem falei sobre isso, vamos ouvir a matéria.
2: O exercício do voto, né? Como é que você avalia a importância dessa participação popular, as pessoas saírem de casa, irem até as sessões, escolherem seus candidatos, depois das eleições acompanharem o trabalho desses candidatos também, caso eleitos, né? Como é que você avalia isso?
3: Bom, o voto é o início dessa expressão realmente que vai consolidar ali sua escolha para uma candidatura, para um parlamentar, ou para o presidente da República, ou para um governador ou governadora. E esses tomadores de decisão, eles têm a capacidade de construir políticas públicas que vão influenciar no seu dia a dia. E então, por conta disso, a importância do voto, ela acaba que torna cada vez mais robusta. Então, no dia a dia, ali uma política pública de combate à violência contra a mulher, uma política pública voltada à educação, tudo isso é construção de um orçamento que o Poder Executivo vai enviar para o Congresso Nacional, que depois realmente ele vai ser implementado de volta ali pelo Executivo, inclusive também pelos governadores ali ao longo dos estados, das unidades federativas. Então, todos os tomadores de decisão, nós temos realmente esse poder de escolha e, como também você disse, Rafael, de fiscalização ao longo dos mandatos. Mas para você fiscalizar realmente, você tem que começar ali indo à urna, fazendo sua escolha, mesmo que sua escolha ali não seja ali que vai se concretizar ali em vitória, é importante reforçar também que nós temos os mecanismos de controle também. Então, o voto é o início, mas também reforçar que existe durante todo o processo ali de cada um dos mandatos desses tomadores de decisão, você pode fiscalizar. Mas para a importância ali da legitimidade para esses tomadores de decisão, o voto é essencial. Então, por isso, realmente convido o eleitor, vá até a sua zona eleitoral, vá à urna, coloque ali a sua manifestação de acordo ali com seus pensamentos, com as suas ideologias, convicções. É muito importante realmente, eleitor e eleitora, que você vá à urna, traga ali a sua manifestação ali de escolha, porque é a partir dela que a construção das políticas públicas acontecem e posteriormente também cobre realmente desses candidatos que vão ser eleitos ali também suas ações e suas tomadas de decisão.
0: 16 horas e 12 minutos. Mãe, vamos voltar aqui para São Zumão. Vamos voltar para São Zumão. O mandatário maior do município, o prefeito, votou também, né?
1: Isso, o prefeito Pacífico Júnior. Ele votou por volta de 9h45 da manhã no Centro Educacional da Criança. E aí ele já realizou, então, a votação, segundo aqui o portal 14B.
0: A gente percebe um grande número de pessoas que estão deixando para votar na última hora. Mas a questão de filas, né, está acontecendo em todo o país, né, gente? Em todo o país. Portanto, você que está em casa agora, se preparando para votar, corra, né? Vá votar, vá cumprir seu dever cívico, né, democrático, porque às 5 horas, você chegando na fila, você vai receber uma senha, né? Então, lembrando mais uma vez, aquelas pessoas que não conseguirem pegar a senha, infelizmente, após o horário das 5, né, não irão conseguir fazer o seu voto, né? Então, você que está deixando para a última hora, vou deixar para a última hora, não tem fila. As filas estão acontecendo, não tem jeito, né? Esse ano, realmente, muitos candidatos, né? Muitos candidatos, dois senadores, presidente da República, governador e deputado federal, estadual, em muitos números, né? E as pessoas realmente demoram um pouco mais a votação. E, diferentemente da eleição passada, onde tinha só vereador e prefeito, né? Esse ano tem muitos candidatos, muitos cargos para serem escolhidos, e a demora vai ser bem grande mesmo, tá bom? Então, corra! E agora, mudanças nas regras eleitorais podem reduzir surpresas no resultado.
4: Mudança nas regras eleitorais podem reduzir surpresas no resultado legislativo.
5: Letícia, essa fórmula de cálculo do quociente eleitoral, ela pode trazer surpresas na hora da apuração dos votos? Assim, o candidato mais votado, ele pode até não ser eleito?
3: Geralmente, isso vai depender muito do desempenho do partido. Então, e as últimas reformas também foram feitas justamente para tirar um pouco dessa surpresa daquilo que a gente chama dos puxadores de votos. Então, o intuito realmente das últimas mudanças foi tirar um pouco dessa surpresa. E eu quero reforçar também, ainda assim como o professor mencionou, o sistema realmente ele é complexo. Mas o objetivo dele é meritório, porque a Câmara dos Deputados ali, que é onde a gente utiliza o quociente, ele tem como objetivo realmente representar ali a sociedade. Então, esses grandes puxadores de voto, a divisão de cada uma das bancadas, isso reflete realmente o que a sociedade espera e também as minorias da sociedade. Então, o quociente justamente tem esse intuito de trazer essa representatividade. Sobre as surpresas, elas já aconteciam um pouco no passado. E justamente os puxadores de votos, eles tendem a trazer outras candidaturas. Então, as novas regras também, das mudanças que foram acontecendo ao longo do tempo, elas têm como objetivo também cercear um pouco essas candidaturas que não tiveram esses votos suficientes. Inclusive, tá na reportagem falou dos 10%, né? E esse intuito realmente é para deixar o sistema ali mais diretivo, menos complexo para o eleitor. Nós que somos especialistas, realmente é um cálculo complexo, esses cálculos de médias, né? E eles realmente, como eu falei, é meritório no final do dia ali trazer para o eleitor ali uma Câmara dos Deputados ali mais robusta, com representatividade em cada uma das bancadas, mas ela realmente não é uma regra fácil de se entender. E eu acho que também é reforçar a importância realmente para o eleitor de observar com mais detalhe, de conhecer um pouco melhor de como é que funciona ali o nosso sistema eleitoral, de observar como é que funciona o nosso Congresso Nacional, também deixar esse recado para o eleitor, dizer que é muito importante. Às vezes a gente observa apenas a eleição ali para presidente, que tem um pouco mais de visibilidade, mas a eleição para o Congresso Nacional é realmente muito importante. Então, observar realmente esses candidatos, depois que for sair os resultados eleitorais, trazer essa importância de acompanhar esses candidatos e reforçar realmente ali ao longo de todos os seus mandatos se realmente era aquilo que o eleitor esperava ali, os posicionamentos desse parlamentar.
0: 16 horas e 17 minutos, Rádio Cultura 90.1, eleições 2026. Olha aí um exemplo de um senhor, né? Aos 107 anos, Adelino dos Santos, não abre mão de participar das eleições. Ele é morador da cidade de Juiz de Fora. Ele viajou cerca de 70 quilômetros até o Piauí, a sua cidade natal, para votar nesse domingo. E ele falou o seguinte, ó, vou voltar por quê? Porque precisa de deixar exemplo para as próximas gerações. Saber respeitar os brasileiros, autoridades, para ser brasileiro de peito aberto e não ter medo de falar a verdade e lutar como eu lutei para criar os meus filhos. Portanto, o desejo dele é deixar para os jovens exemplo de quem, desde 18 anos, fez questão de participar da vida democrática do país. Então foi lá votar, com 107 anos, deixou seu voto lá. E muita gente, né, fala assim, ah, já aposentei, não tenho obrigação de votar, não vou votar, mas deve votar, né, gente? Todo mundo, embora não seja obrigatório, tem que votar, né? É importante aí a sua participação. Ô, João. Ah, porque João, tudo bom, João? Beleza?
6: Estamos aí, Edson Palma, William Silva, os ouvintes aí da nossa querida Rádio Cultura, passando pela cidade agora, rapaz. Parece que é festa, rapaz.
0: Tá cheio, tá?
6: É, a praça totalmente tomada, calçadão, não sorveterias deixa, abertas, lanchonetes.
0: É festa da democracia.
6: É, com certeza, né? Ali, aqueles restaurantes que a gente fala ali, antigo passeio de cima, né?
0: Isso.
6: Conhecido da nossa época, a gente já tem uma experiência a mais, né, Edson?
0: Epa.
6: Então, tô gostando de ver aí, né? Tudo na tranquilidade, isso, normalidade. Então vamos aí estar na expectativa para que a gente possa ver aí, né, qual foi a escolha do cidadão, nós poderíamos assim dizer. Mas eu estava olhando aí, né, nós estamos aí na uma hora final, né, mas aqui no estado de Minas Gerais, rapaz, pelo que eu vi e as pesquisas estavam dando aí, é bem provável que o Cleitinho leve isso aí no primeiro turno, hein? Vamos ver, vamos aguardar. São só expectativas, né? Mas realmente eu acho, acompanho muito o Canal Oeste, né? A gente vai olhando aí e observando que as pesquisas...
0: Tende para um lado, né?
6: Isso.
0: Tende para um lado.
6: Isso. Tem muita diferença.
0: Ô, João, e você demorou a votar, não?
6: Não, eu fui o segundo da minha sessão, hein? Ah, tá. Eu levantei cedo, né? Eu votei ali no Centro Cultural, né? Eu voto ali na sessão 014. Eu fui o segundo a votar e também um dos testemunhas, né? Porque o presidente, ele tem que aferir a urna lá, né? Na abertura, ele tem que ter 3 pessoas, uhum, para testemunhar a abertura lá do procedimento. Eu fui um dos que testemunhou, mas eu fui rapidinho, tranquilo.
0: Não, você testemunha a Bíblia e testemunha também a votação.
6: Ah, vai vendo aí. A cabeça sempre em prêmio.
0: Daqui a pouco a gente volta.
7: 4h20.
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0: 16 horas e 26 minutos aqui na 90.1 Rádio Cultura FM, na cobertura das eleições 2026. Tem então um contato aí com... Daqui a pouco, William Silva? Daqui a pouco, né, William? Bom, então vou trazer mais uma matéria. Polícia Federal registrando aí 59 pessoas conduzidas e valor apreendido para 790 mil. Essa matéria já li, né? Já li aqui na íntegra. Então, passar para você agora que... A Polícia Federal também registrou 3 inquéritos e 28 pessoas conduzidas no primeiro balanço da eleição. Nessa matéria também eu já li. Passa, passar para outra aqui, você que está acompanhando a gente aqui na 90.1, Rádio Cultura FM. Bom, o presidente, né, do STF destaca o voto como um exercício de liberdade e soberania.
1: Para que essa legitimidade aos representantes que serão eleitos pelo voto seja coroada pela manifestação do povo brasileiro. Por isso, está de parabéns a Justiça Eleitoral Brasileira, está de parabéns à sociedade brasileira por esse exercício de cidadania. E o dia de hoje é também um exercício de escolha, de liberdade na democracia, em direção ao futuro que todas as pessoas do Brasil almejam para o seu país. Uma aposta de que nós somos capazes de resolver nossos problemas, superar os obstáculos e encontrar soluções importantes para temas relevantes na área da saúde, da educação, da infraestrutura, da segurança pública. E tudo isso contando com o Poder Judiciário, nomeadamente hoje a Justiça Eleitoral, que está à disposição para o exercício dessa soberania popular. Por isso, o dia de hoje é um dia especial na história do Brasil e é importante que toda cidadã e todo cidadão exerça seu direito de votar, para que saibamos, concluída a votação, quem serão os nossos representantes que merecem o nosso respeito, bem como merece o nosso integral respeito, o voto que tenha sido depositado na urna.
0: Aí o presidente, né, do STF destacando o voto como exercício de liberdade e soberania popular. Bom, tentou um contato, né, com o William Silva. É o William Silva que se encontra em um ponto. William? Vamos ver o William Silva, né? Qual o canal que ele está aqui? Oi, William.
2: Senhor, me aguenta?
0: Pode falar.
2: Ok. O ministro Alexandre de Moraes, ministro da STF, ele votou...
0: Pequeno problema, não está conectando ainda, William. Daqui a pouco você volta aí. A gente tentar te conectar aqui, viu?

0: Bem, 16 horas e 29, resultado de 2024 pode influenciar nas eleições desse ano, disse especialista.
1: Resultado de 2024 pode influenciar nas eleições deste ano, dizem especialistas.
2: Estamos aqui, continuamos com o Murilo Medeiros, cientista político que está desde as primeiras horas aqui conosco. Murilo, a gente está fazendo esse giro pelo país, trazendo ali o panorama de cada estado. A gente tem eleições gerais, mas tem aquela eleição mais regionalizada, que é para deputado estadual e, no caso aqui, a gente deputado distrital em Brasília, no Distrito Federal. Essas eleições regionais têm o poder de impactar na eleição nacional?
3: Tem, porque os partidos mais fortalecidos dentro do Congresso Nacional acabam também sendo os mais fortes a nível regional, né? E vice-versa. Isso muito impactado pelo resultado da última eleição municipal. Os partidos que foram vitoriosos em 2024 têm maior representação nas assembleias legislativas e na Câmara Legislativa aqui do DF. A do DF não tem eleição municipal, mas nas assembleias legislativas. E isso acaba atraindo mais base eleitoral para os parlamentares que vão disputar o mandato, especialmente na Câmara dos Deputados. E esse voto do deputado estadual ou do deputado distrital é um voto de maior proximidade. O eleitor vota nesse candidato, não muitas vezes por questão partidária ou ideológica, mas é porque o representante do seu bairro, alguma indicação de um familiar, de um amigo. Né? Então é um voto mais individualizado. E geralmente esse voto é o que tem um nível de abstenção menor. O eleitor é mais definido nesse voto. Já para deputado federal e principalmente senador, há uma indefinição maior. Por isso que as pesquisas, é muito comum pesquisa, especialmente para o Senado, não refletir o resultado da urna, por conta dessa surpresa que às vezes surge, dessa indefinição do eleitor e dessa definição do voto na véspera da eleição.
4: Sim, agora voltando para o Congresso Nacional, dá até para falar também de governadores, enfim, presidente, mas de que forma o poder econômico, ele ajuda ou não, enfim, nas eleições, nas eleições para os candidatos? Quanto mais poder econômico, mais chance de ser eleito ou não?
3: Há uma correlação direta entre poder financeiro e sucesso eleitoral. A questão financeira também é um status político. Né? Inclusive, nos eleitos, é muito comum ter uma alta taxa de renda dos eleitos. Né? Uma estrutura financeira numa eleição conta muito para o sucesso eleitoral do candidato. Né? Ter uma estrutura financeira própria ou uma ajuda do fundo eleitoral, do fundo partidário. Quanto maior uma campanha é abastecida com recursos, maior a chance eleitoral do candidato. Né? O sucesso eleitoral é muito vinculado à questão financeira, há uma correlação direta de uma boa performance eleitoral com uma estrutura financeira robusta.
0: Bem, agora 16 horas e 33 aqui na 90.1, então mais uma vez o contato com ele. William. Bom, daqui a pouco ele volta com a gente ao vivo, 90.1, Rádio Cultura FM. O João Batista está com um detalhe aí, né, João? É lei seca, né?
5: É, Edson, porque às vezes as pessoas podem olhar, observar, né, que pelo menos no nosso estado, aqui na nossa cidade, né, os bares aí funcionam normalmente. É porque nessa eleição e no primeiro turno, nós temos aqui, ó, 9 estados, né, 9 estados que foram proibidos. Lembrando que essa proibição vem do governador, tá? Parte, a princípio, a autoridade do estado, que é o governador. Então, os estados que tiveram, né, que ainda estão, né, até as 17 horas com a lei seca, são Acre, Amapá, Amazonas, Ceará, Maranhão, Mato Grosso, Pará, Piauí e Roraima. Enquanto isso, os 14 aí, né, da nossa federação não tem restrição. Alagoas, Distrito Federal, Espírito Santo, Mato Grosso do Sul, Minas Gerais, Paraíba, Paraná, Pernambuco, Rio de Janeiro, Rio Grande do Norte, Rio Grande do Sul, Santa Catarina, São Paulo e Sergipe, né? Então, a gente fica olhando e observando que há essas restrições aí. Como eu falava anteriormente, isso é predominante do governador de cada estado.
0: E os estados que você citou, todos das regiões Norte e Nordeste.
5: É, com certeza, é isso mesmo. Dá a ver aqui dessa região aí. Mas isso é importante, né? Porque às vezes tem também aquele período que foi sábado, né? Uhum. A pessoa não pode ser presa a não ser em flagrante, né? Fora disso, também não pode efetuar nenhum tipo de prisão, a não ser flagrante. Aí sim, pode haver essa apreensão do cidadão ou da cidadã.
0: Tá certo. William? William tentando contato com a gente? E a gente vai... Daqui a pouco ele vai conseguir. Bom, 16 horas e 35, Rádio Cultura FM. Eu volto já já, lembrando que às 5 a nossa equipe completa aqui na apuração dos votos da eleição primeiro turno para presidente da República. 16h35, Rádio Cultura FM, eleições 2026.
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7: 4h35.
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18: 4h40.
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0: 16h41, Rádio Cultura FM 90.1, eleições 2026. Agora sim, um contato com o William. William Silva?
20: Opa. Alô? Você me ouve?
0: Tô te ouvindo.
20: Beleza, beleza. Estamos falando aqui agora da notícia.
0: Tá cortando pouco, viu, William? Tá cortando pouco, daqui a pouco.
20: Olá. Agora sim?
0: Tá intermitente aí, tá? Tá intermitente. Mas tu vai conseguir.
20: Agora, Edson.
0: Tá funcionando.
20: Agora sim. A lei.
0: Bom, daqui a pouco ele volta com você. Voto para Legislativo Define o Brasil dos próximos 4 anos.
1: Voto para o Legislativo Define o Brasil dos próximos 4 anos.
3: A eleição do Legislativo é um ponto alto da eleição. A eleição presidencial importa muito, mas quem vai definir a composição e a estrutura, a governança do próximo presidente da República para governar é a composição congressual. A escolher bem para deputado federal, deputado estadual e distrital e também senador da República é fundamental, né? Porque é no legislativo onde as negociações ocorrem, onde as matérias são aprovadas, onde o orçamento também é validado. E esse voto para o legislativo precisa ter uma atenção redobrada do eleitor, porque o Brasil que vai ser daqui a 4 anos vai depender muito da fotografia do Congresso Nacional, dos representantes eleitos para o Senado, para a Câmara e também para as Assembleias Legislativas.
2: Então, Murilo, quando a gente fala desse cenário que a gente está trazendo aí, 6 votos hoje, importante você frisou que as pessoas que estão nos acompanhando, você precisa escolher 2 senadores. Se não escolher um segundo senador, votar no mesmo número, no mesmo candidato, o segundo voto é invalidado, e você trazendo a importância de escolher esse Congresso Nacional, como que a pessoa pode avaliar ou o que a pessoa pode avaliar para saber se esses interesses desse candidato a deputado federal, distrital, estadual, senador, como que ele vai trazer ali interesses que estão de acordo com o que esse eleitor deseja para o seu estado, para o seu município? O que que esse eleitor pode avaliar para garantir que esse voto, de repente, vá com o que ele precisa?
3: São 6 votos nessa eleição diferentes. Dos 6, 4 são para cargos do legislativo, né? E é muito importante que o eleitor veja a trajetória do representante, o seu partido político, porque o parlamentar, ele chega no Congresso Nacional com a vaga, especialmente para a Câmara dos Deputados, do partido político. Ele é eleito de forma, no voto proporcional, mas a composição partidária importa demais. Então, além de ver qual a linha programática, ideológica do partido ao qual o seu candidato é membro, também é muito valioso ver as alianças. Quais são as lideranças que estão por trás da candidatura? Para o Senado, já que tem uma outra lógica, que é um voto majoritário, muito importante também ver os suplentes de senador, os dois suplentes, porque, em média, cerca de 30% da composição do Senado é composto ao longo da legislatura por suplentes, né? E quase sempre o eleitor vota no senador e esquece de olhar os suplentes, né? Os partidos dos suplentes. Então, as alianças, as ideias, os programas dos candidatos para o legislativo é extremamente indispensável para a definição do voto.
0: Bom, agora 15 minutos, faltando para as 5 da tarde, lembrando que a votação se encerra às 17 horas. Sim. Tentar o contato com o William. William?
18: Alô, Edson, agora você me ouve?
0: Tranquilidade agora.
18: Ótimo, beleza. A gente está aqui fazendo os testes dos áudios, né? E daqui a pouquinho, 15 minutos, né? Agora são 16h45, ou seja, então, daqui a 15 minutos vai se encerrar, então, a votação e a gente já vai estar encaminhando aqui para a Justiça Eleitoral, para a gente conversar, então, com todas as pessoas lá na Justiça Eleitoral.
0: Ok, daqui a pouco então você vai estar lá na rua.
18: Isso, daqui a pouquinho já estaremos aí na rua, a gente vai lá também para o TSE para a gente acompanhar a apuração e também toda a nossa equipe, né? Daqui a pouquinho, lembrando que o Sérgio Rodrigues também estará aqui com a gente, né?
0: Isso, o Sérgio, o João Begatti, o João já está aqui no estúdio, a Alessandra Batista, enfim, a nossa equipe toda acompanhando a apuração dessa eleição para presidente da República, governador, senador e deputados federal e estadual. Tá certo, William?
18: Tá ok, Edson. Então, daqui a pouquinho eu já chamo aqui, daqui do centro da cidade.
0: Beleza. Ô, João, algum detalhe aí, João?
21: Fala, rapaz, uma curiosidade aqui, né? Nós temos aí, na nossa nação, no nosso país, 10 cidades com o menor número de eleitores aí, né? Nós temos aqui a cidade de Borá, São Paulo, com 1.094 eleitores. Temos Engenho Velho, no Rio Grande do Sul, 1.192 eleitores. Araguianha, Mato Grosso, 1.253 eleitores. Serra da Saudade, Minas Gerais, 1.294 eleitores. Jardim Olinda, Paraná, 1.363 eleitores. Coqueiro Baixo, Rio Grande do Sul, 1.364 eleitores. Novo Castilho, São Paulo, 1.408 eleitores. Carlos Gomes, aí ó, Rio Grande do Sul, 1.417. Guabiju, Rio Grande do Sul, 1.430. E André da Rocha, Rio Grande do Sul, 1.432. Pelo jeito aqui, pela temática, estatística, o Rio Grande do Sul é o que tem mais cidades, né? Com menos eleitores. É bom nós sabermos aí, porque às vezes a gente pensa que determinadas localidades nossas aqui, né? Nós poderíamos ver aqui a nossa zona eleitoral, né? Que é composta pelo Banque, Aracitaba, né? Oliveira Fortes. Temos também Paiva, né? Tudo pertence aí ao distrito eleitoral da nossa região. É curioso aqui. E o Rio Grande do Sul aqui, ó. Se eu me ver aqui na listagem, tem uma, duas, três, quatro, vamos ver aqui. São cinco, seis cidades, né? Com menos eleitores. E tem aquela máxima, né? Aos 70 anos não é obrigado, né? Não tem obrigatoriedade do voto. Mas de 16 a 17 também é opcional. E a juventude, né, está aí cada vez mais se conscientizando, principalmente nas cidades, nos estados que tem aí o legislativo da juventude, né, muito importante, São João também tem, para que fazer com que essa juventude fique inteirada também o que é a política. Eu sempre falo, né, o Edson, a política sim, a politicagem não, né? A política é essencial, nós precisamos dela, né? E aí a gente precisa fazer com que... Eu me lembro, Edson, não sei se você lembra, na sua época também, aquela aula que nós tínhamos de USPB.
0: USPB.
21: USPB, ela tinha uma aula de abrangência muito boa, né? Eu costumo dizer que às vezes no setor da educação tem algumas matérias que às vezes a pessoa ela não vai ali exercer no dia a dia, né? Tanto é que nós tínhamos aqui, a vocacional era líder nos cursos técnicos, né? Quanta gente, o meu tio mesmo, né? Ele formou soldador na escola vocacional. E para você ter uma ideia, tudo aquilo que é no espaço, Edson, olha só para você ver. Todo material que tem no espaço do Brasil tem solda dele, porque ele trabalhou no INPE, né, Instituto de Pesquisas Espaciais, e ele era o saudador do INPE. É lógico que depois foi se aperfeiçoando, né? Mas a gente costuma dizer que tá aí, os cursos técnicos que precisam e devem. Eu vi uma matéria essa semana onde eles diziam, eu tive uma reunião uma vez, quando eu trabalhava num setor lá em São José dos Campos, da área da prefeitura, um PhD falando sobre as profissões que ia mais ser lucrativa no decorrer de um tempo. E sabia que lá já falava do pedreiro? Hein, Edson?
0: Miguel?
21: Já falava-se do pedreiro. E hoje, essa semana, eu vi uma matéria no qual o engenheiro dizia que é uma profissão que realmente está muito valorizada, né? E se bobear, vai chegar aí, aproximar ou ganhar até mais do que um médico.
0: Opa, na verdade está acabando, né? Essas profissões, pedreiro, a maioria das profissões que acabam com eiro, né? Eiro, está acabando porque a robótica está vindo aí para tentar substituir, gente. É um perigo danado, isso aí é o futuro chegando, mas já é normal hoje em dia você tentar contratar um pedreiro, quase não achar, né? É muito difícil.
21: É difícil.
0: Os jovens estão optando por outros tipos de profissões.
21: E com isso aí o mercado, já você não se encontra mais um caldeireiro, um torneiro, né? Torneiro, mas não torneio de trocar torneira não, viu, gente? É um torneiro mecânico, né? Aquele que faz as peças aí para a maioria de muitas coisas. Você é o soldador mesmo, né? Soldador. É maçariqueiro. São profissões de metalúrgicos que está se fazendo falta.
0: Você tocou no assunto USPB, essa matéria era, se chamava Organização Social e Política do Brasil, uma matéria escolar, né, que foi obrigatória nos colégios brasileiros entre 62 e 93, hein? O que a matéria ensinava? Estrutura do Estado, leis e constituição do país, deveres do cidadão e criação, né, disciplina. Foi obrigatório, né? Ganhou força e virou obrigatório em todos os graus de ensino essa matéria. E ela foi extinta em 1993 do currículo escolar básico, na velha de OSPB.
21: Eu me lembrei aqui agora também que nós estudávamos na vocacional moral e cívica.
0: Moral e cívica.
21: Tinha também aí. Ó.
0: Moral e cívica, é verdade. Né?
21: E nós vamos olhando e vendo que tudo isso aí há uma necessidade, né? De nós estarmos aí olhando com carinho a juventude, né? Aqueles que vão, quem sabe, um futuro presidente, um governador, né? Agora, o pessoal está de olho no Senado, viu, Edson? Muito importante esses senadores que estão para adentrar.

0: de mobilização, um certo cansaço, uma certa fadiga do eleitor. E além da abstenção, que é o fato do eleitor não ir votar, é preciso também ficar muito de olho na taxa de brancos e nulos, né? Que quando somado é o que nós chamamos da alienação eleitoral, o voto branco, o voto nulo e a abstenção. Isso para a eleição do Legislativo pode ser ainda mais determinante, especialmente para a eleição do Senado Federal, que esse ano são duas vagas, né? Na última eleição, quando tivemos uma renovação de 2/3 do Senado, em 2018, foram 63 milhões de votos inválidos para o Senado Federal, porque há uma certa confusão do eleitor ao depositar o voto, principalmente o segundo voto. O eleitor chega muito decidido para votar o seu primeiro voto, mas o segundo voto às vezes é decidido em cima da hora e há uma certa uma pouca compreensão do eleitor em relação ao segundo voto. Então foram 63 milhões de votos invalidados na eleição de 2018. Em 2022 foram 23 milhões de votos inválidos. Então, além da alta abstenção, é preciso também ficar muito de olho em relação aos votos brancos e nulos nessa eleição.
1: Bom, 16 horas e 54 minutos, faltando 6 minutos no horário de Brasília para encerrar a votação do primeiro turno aqui em nosso país, né? E como é o cálculo da Câmara dos Deputados? Bem, a quantidade de cadeiras de cada estado na Câmara dos Deputados é definida pelo Quociente Populacional Nacional, que é o QPN, que atualmente é de 371.843,66. O número é o resultado da divisão da população do país, segundo o censo de 2010, ou seja, 190.755.799 pessoas para a quantidade de vagas na Câmara. Esse número foi mantido apesar do aumento do número de habitantes do Brasil. Em seguida, a população de cada unidade da federação é dividida pelo QPN para se obter o quociente populacional estadual. Então, é um cálculo que tem que ser feito, né? E cada estado, né? Cada estado aí tem um número de deputados federais a ocupar a cadeira na Câmara. Por exemplo, o Acre tem 8, Alagoas 9, Amazonas 8, Amapá 8, Bahia tem 39, Ceará 22 deputados, Distrito Federal 8, Espírito Santo 10, Goiás 17, Maranhão 18, Minas 53 deputados, Mato Grosso do Sul 8, Mato Grosso 8, Pará 17, Paraíba 12, Pernambuco 25, Piauí 10, Paraná 30, Rio de Janeiro 46, Rio Grande do Norte 8, Rondônia vem com 8, São Paulo 70 deputados e encerrando Tocantins com 8 deputados a ocupar uma vaga na Câmara dos Deputados, né? É um cálculo que é feito e esse cálculo representava na época o populacional do país. Aumentou, né? Aumentou o número da população, mas deixaram preservar ainda esse coeficiente, tá certo? Bom, deixa eu ver aqui o recado. Ô Sérgio, ô Begatti, vocês podem entrar sim, tá? Vocês podem ficar à vontade, estamos aguardando a sua participação de vocês. Vai entrar pelo Meet, vem cá, tá? Você que está mais acostumado aí, o João vai conectar vocês aqui no horário dele e da Alessandra, né? A gente está meio

0: Blitz.
1: Bom, agora sim, vamos tentar um contato com os nossos companheiros. Alô, boa tarde.
0: Alô, Edson, tá me ouvindo? Ok.
1: É o William, William?
0: Isso, eu tô aqui no calçadão, a gente tá andando aqui pelo calçadão e percebendo a movimentação, né? A movimentação muito grande, tanto aqui de vários partidos, né? E também a gente percebe várias famílias, Edson. Tem criança, o pessoal tá aqui com camisa do Brasil, alguns com bandeiras, e muitas famílias que a gente tá vendo aqui pelo calçadão. Muita gente ali de olho no celular, né? Afinal de contas, 3 minutos...

0: Para encerrar as votações e começar então a apuração. A gente fala aqui ao vivo, aqui do calçadão, e é o que a gente vê, é isso, Edson. Muitas famílias aqui no calçadão, crianças aqui com brinquedo, pessoal aqui com velotrol, tá passando aqui agora, ó, parece que é um tipo de um skate, eu não sei nem o que é, né, Edson? Mas a criançada tá aqui no calçadão. Pessoal, muitas famílias, como eu tô te dizendo, pessoal aqui no comércio. A gente percebe que o comércio está sendo muito movimentado, Edson. Isso é bacana para a cidade, né?
1: É isso aí, o William. Você se encontra no calçadão, é isso?
0: Isso, agora estou aqui no calçadão, estou passando aqui em frente ao calçadão e caminhando aqui e percebendo, né? Igual tem aqui alguma sorveteria está cheia, muitas famílias. E começa a pingar, Edson, também. Tá começando aqui a pingar, será que vai chover, né? Mas o pessoal não tá arrastando daqui, não. O pessoal tá bem aqui movimentado o calçadão, Edson.
1: Tá bom, beleza então, William. Daqui a pouco você volta.
0: Daqui a pouco eu tô de volta, daqui a pouco eu tô indo lá no TSE. Por enquanto eu tô dando uma olhada aqui como é que tá a movimentação, Edson.
1: Tá certo. Tentar um contato com o João Begatti e o Sérgio Rodrigues. Alô, Sérgio, alô, Begatti. Daqui a pouco, então, a presença deles, faltando um minuto, gente, um minuto para as 5 da tarde, e já a votação vai se encerrar. Daqui a pouco vamos entrar em outro campo, que é o campo da apuração, a nossa equipe toda completinha, ao vivo com você ligado, aqui nessa programação especial Eleições 2026. Então, daqui a pouco eu volto aí com toda a equipe aqui presente no estúdio da 90.1.
2: 4h59.
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3: 5 e 5.
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5: Bom, de volta! 17 horas e 5 minutos, canais apostos. Vamos agora convidando os nossos companheiros de rádio aqui, Sérgio Rodrigues, João Bergatti. Sérgio, um abraço, boa tarde.
6: Oi, boa tarde, Sérgio, boa tarde, Edson. Tá me ouvindo bem, Edson?
5: Tô te ouvindo.
6: Opa! Sérgio Rodrigues.
7: Oi, João, boa tarde, João, boa tarde, Edson, boa tarde, ouvintes da FM 90.1. Vamos começar, né?
6: Boa tarde. É isso aí. O William também tá na jogada aí?
8: Tô ouvindo aqui vocês e já estou indo aqui para Justiça Eleitoral.
6: Maravilha, essa unidade móvel hoje tá tinindo, hein?
8: Essa daqui tá boa, viu? Muito bom.
6: Olha, William, Edson, Sérgio, demais ouvintes, João Batista que tá no estúdio, Alessandra deve estar chegando por aí. Antes de qualquer coisa, Sérgio, Edson, William, João, eu quero fazer uma menção aqui, viu? Digno de reconhecimento, profunda admiração, Edson, o profissionalismo demonstrado por você diante da dolorosa perda de sua esposa, viu?
5: Muito obrigado.
6: Encontrou força para cumprir com responsabilidade e dedicação o seu compromisso profissional, tá?
5: Obrigado.
6: É um momento de muita dor, imensa dor. Que seria absolutamente compreensível até, né, afastar das atividades. Mas você aí, com um caráter extraordinário, compromisso e respeito pelo trabalho, está aí firme e forte, viu? Firme e forte, a gente agradece e dá os nossos sentimentos aí públicos, né? A você que passou por esse momento aí de muita dor e sofrimento, né, na perda da grande Rosana, né? Que lutou muito pela vida, mas infelizmente foi vencido aí pela enfermidade.
5: É fácil, não está sendo, não.
6: Não é fácil, mas a gente observa você, essa disposição de voltar ao trabalho, né?
5: Uhum.
6: E cumprir com as obrigações e profissionalismo que você nunca negou.
5: Tá? Vida que
6: é
5: segue.
6: Só isso. Obrigado. É só isso, vida que segue, que Deus a tenha lá e muito conforto, fortaleza para sua família. A gente deixa publicamente aí nos microfones da emissora essa situação que você enfrentou e que a gente respeita muito e agradece.
5: Obrigado.
7: Eu faço das palavras do João também as minhas palavras, viu, Edson?
5: Uhum.
7: Nós passamos aí, né, durante a semana, né, nós estivemos lá na sua companhia também.
5: Verdade.
7: No velório, né, e realmente você é um grande profissional. Enfrentar essa dificuldade, essa ausência, a gente sabe que não é fácil,
5: uhum,
7: né? E assim, o importante é que a vida continua, e eu estou muito feliz por outro lado, tá? Você é um cara que tem um profissionalismo tão grande que, acompanhando aqui o nosso canal de WhatsApp, né, o nosso grupo aqui da rádio, ontem à noite, certamente você estava na sintonia,
5: uhum,
7: falando da nossa programação. Ô Edson, isso aí é mais do que profissionalismo. Você é um gigante da comunicação mesmo, viu? Que bacana. Queria fazer esse registro sabendo que ontem você estava na companhia da rádio. Poxa, meu amigo, eu fiquei emocionado. Tava longe, tava fora daqui, de Juiz de Fora, mas nossa, eu me senti emocionado com o seu relato, tá bom?
5: Eu amo essa profissão, Sérgio, e eu amo essa rádio também, viu?
6: É isso, já vai quantos anos aí, Ed?
5: 38.
6: Anos? Cantando tudo, só com a gente já vai 16. Né?
5: 16 anos.
6: Então, realmente o tempo passa muito rápido, né? Muito.
5: É verdade.
6: Mas é isso aí, gente. Hoje então, tão fechando, já fechou, né? Pelo jeito aí, já está fechando as urnas, né? Já tem alguns retardatários, provavelmente, mas as urnas já estão sendo encerradas. Né? Daqui a pouco nós vamos começar a ter aí os primeiros números, né, de apuração. Total das sessões no Brasil inteiro, gente, quase 500 mil, 499.248 sessões no Brasil inteiro. É muita gente para votar, viu? Então vamos aguardar aí os primeiros números, né? Daqui a pouco nós estaremos aí divulgando. O William parece que estava com o Everaldo, vereador, né, o William?
8: Agora eu já estou seguindo aqui para o TRE, porque já estou vendo aqui ao fundo uma movimentação.
6: Sim, tudo bem. Tudo bem.
7: João e Edson, eu agora há pouco acompanhei aqui mais uma entrevista, né, do presidente do TSE, o ministro Cássio Nunes Marques, e agora, às 5 horas da tarde, ele acabou de falar. Ele diz o seguinte, né? Em relação àquela informação que circulou aí ao longo da semana, de que havia a possibilidade de interferência estrangeira nas eleições, todas aquelas narrativas, o ministro disse que não há nenhum indicativo de interferência de nada nem de ninguém, e muito pelo contrário, ele fez um balanço parcial desse primeiro turno, né? Dizendo que todos os relatórios das forças de segurança e inteligência apresentados constataram que não houve nenhum indício de nada, de interferência de ninguém nas eleições. Até o momento, não temos nenhum indicativo concreto de nada disso, disse o ministro Cássio Nunes Marques, agora às 5 da tarde, ao encerrar o período de votação. Então, pelo menos, já nos deixa assim com uma certa tranquilidade, porque haviam muitas narrativas, né? Mas, enfim, acho que realmente não tem procedência, nenhum tipo, nenhuma possibilidade, nenhuma interferência de nada nem de ninguém, segundo o ministro, que tenha vindo de fora nessas eleições.
6: O Sérgio Edson, amigo ouvinte, o Brasil tem uma população de mais de 200 milhões de habitantes, então é um mercado consumidor e um mercado exportador muito grande, e o mundo inteiro, ele fica de olho nessas eleições do Brasil, mas daí a imaginar que vem de fora aí uma interferência, isso já é narrativa mesmo, né? Já passou aí o horário das 17 horas, a gente não precisa mais ficar aqui pisando em ovos em relação a questão da eleição, né? Muita narrativa, muita coisa, mas o que chamou muita atenção hoje no noticiário, Sérgio, foi a interferência, né, do judiciário na eleição, na campanha do candidato a senador Deltan Dallagnol no Paraná, né? Ele foi suspenso por um juiz do TSE e logo depois o ministro Nunes Marques suspendeu, né, a suspensão, né? Suspendeu a suspensão.
7: Ele foi cassado, né? A candidatura dele foi cassada, né?
6: Exatamente.
7: E o Nunes Marques reverteu.
6: Reverteu da Sandra Lanhol, da firma de novo, né? E ele liderava as pesquisas aí para o Senado no Paraná.
5: Sérgio Begar, só para lembrar, o João Batista também está com a gente aqui no estúdio, tá? João Batista.
3: Ô, João, boa tarde. Estamos aqui, inclusive eu já estou preocupado com a logística, porque eu já tomei um café com a mão só aqui, ué.
6: Ai, minha pai.
8: Ah. Eu só fiz meia garrafa de café, viu, João?
6: A mão estendida.
8: Só fiz meia garrafa de café, João.
6: Olha, a mão estendida, João. É isso aí.
7: Mas ele vai entrar de férias, né, Begar?
6: Rapaz, ele vai voltar uns quilinhos mais pesados aí, né, João?
5: Ou mais um agro, né?
6: Mas não vai sair das roças de Santos Dumont, que deve ter comidas maravilhosas aí por essas fazendas afora. É, como deve ter comida boa por aí, hein, João? Você que diz, hein?
5: Ó, esse pessoal que deixa queijo aqui pro João Bolo, pode deixar pro Ed de São Paulo, viu, gente? Pode trazer. Continua trazendo.
8: William Silva no sábado e domingo também, tá?
7: Ah, é no sábado e domingo também, né?
6: Pois é, William Silva, né? Meio-dia aí no sábado, meio-dia no domingo, né? E tem a da balada, né, o William? Também
8: e
6: vale,
8: tem
6: uma, né,
8: balada, 10 da noite.
6: Assinar a Tota também vai querer, né? A Tota, então, que essa audiência que ela tem, tanto de manhã, de 6 até as 10 da manhã, e à noite, a partir das 8, a Tota tá arrebentando a audiência, viu? E o programa tá muito bonito à noite. Sérgio, pelo amor de Deus, que coisa linda, hein?
7: Maravilhoso.
8: Nossa. Ô, Sérgio Begatti, a gente tá chegando aqui perto do Colégio Santos Dumont e já tem aqui o boletim de urna.
6: Tem boletim aí? Tem
8: já boletim, colaram o boletim aqui do lado de fora.
6: Vamos ver aí como é que funciona aí, como é que tá esse boletim aí.
8: Vamos dar uma olhada aqui, o pessoal tá conferindo. Peraí, só um minutinho que eu vou tentar ver aqui pro pessoal da cultura.
6: É, isso é importante, gente. Enquanto o William verifica aí, esses boletins são divulgados em cada urna, em cada sessão, né? Depois isso é enviado tudo para o Tribunal Superior Eleitoral em Brasília, que vai fazer a totalização dos votos a nível nacional. Eu, no meu modo de entender, eu acho até que essa totalização devia ser regionalizada, enviada para o Tribunal Regional em Belo Horizonte, depois seguir para Brasília. Eu acho que a coisa funcionaria melhor e daria um pouco mais de segurança nessa apuração nacional. Mas a lei não é assim que funciona, né? A totalização é pelo Tribunal Superior Eleitoral em Brasília, né? E a gente aguarda a totalização por lá. É isso aí.
5: É porque no site do TSE não tem nada aqui por enquanto.
7: Eu estou acompanhando não. Aqui o site do TSE e outros sites também que são bem rápidos, né, na divulgação dos resultados. E por enquanto está tudo 0-0. Se bem que tem 16 minutos só que as urnas fecharam até os componentes.
6: Até retardatário, tem gente votando.
7: Até os componentes serem encaminhados para um sistema, para a transmissão dos dados, realmente. Eu acredito que vamos ter aí mais uma meia hora pela frente antes de começar a apuração dos votos.
6: Eu, antes da gente entrar no ar, estava escutando o João aí chamando a atenção da questão dos candidatos para o Senado, né? Pode falar, William, depois a gente completa aqui.
8: Não, rapidinho, desculpa entrar aqui, é porque a gente está aqui já com o líder aqui da direita aqui de Santos Dumont, que é o Jean, não é isso, Jean? Ô, Jean, a gente está ao vivo aqui para a Rádio Cultura. Fala um pouco para a gente aqui sobre como é que foi essas eleições. Eu acompanhei vocês, porque hoje as eleições são todas na internet, né?
9: Sim.
8: Gente, no Instagram. Passa um pouco para os ouvintes da cultura também, como é que foi a campanha, você que é líder da juventude, a campanha do presidente Flávio Bolsonaro. Boa tarde a todos que estão nos ouvindo pela Rádio Cultura. Bom, a nossa campanha ela foi muito intensa ao longo desse mês, de setembro, né? A gente ainda está aguardando a apuração dos votos, a gente já está acompanhando aqui o boletim que saiu do Colégio Santos Dumont, a gente está aguardando aí para ver o que vai ser esse resultado aí, que vença o melhor para o nosso país, né? Que a democracia, ela realmente ela reina no nosso Brasil. Como é que é, Jean, a juventude daqui de Santos Dumont? Eu vejo que a juventude de direita também é presente na cidade. Sim, com certeza, a gente tem muitos jovens que estão na política, assim, interessados em realmente fazer uma mudança. Ao longo desses tempos eu estive no calçadão e eu pude ver realmente o quanto a juventude ela está ativa na política, ela está participando. Isso é muito importante, não só para quem é de direita, mas a juventude em si, em participar do momento democrático que o nosso país vive. Ô, Jean, boa sorte para vocês, obrigado aqui por você estar aqui ao vivo na cultura, tá bom? Sérgio, tá aí, a gente estava aqui com o Jean, o pessoal aqui da direita está aqui vendo esse boletim de urna aqui.
6: Tá dando umas falhas aí.
8: Agora você me
6: ouvindo bem aí?
7: Sim, estamos lá.
6: Tudo bem. Olha, eu estava falando, né, que eu estava escutando o João Batista comentar aí sobre as vagas para o Senado, né? Um Senado que esse ano tem uma importância muito grande, né? Nós temos aí em Minas Gerais 16.361.000 eleitores, um total de 52.062 sessões. Então, assim, é bastante grande o nosso eleitorado. Nós temos candidato ao Senado a Vitória Mello, o Domingo Sávio, Aécio Neves, Juiz Ramon, a Marília Campos, o Carlos Viana, o Arcanjo Pimenta, Tião Pessoa, Carlinho Moura, Fidelis Alcântara, Manuel Carvalho, Jordano, Áurea Carolina, Ana Luísa, Marcelo Aro e Marco Antônio, né? Nós temos aí vários candidatos para o Senado, nós só temos duas vagas.
5: Ô, né? Begatti,
6: sim.
5: Foi uma pergunta, essa vaga do Cleitinho está em aberto?
6: O Cleitinho tem um suplente, né? O suplente que é da família do Diniz, lá de Governador Valadares, viu? Eles são proprietários de uma grande rede de supermercados chamado... agora me fugiu o nome, é Diniz também, mas me fugiu o nome aqui, tá?
7: O Alex Diniz.
6: Alex Diniz, exatamente. Mas... ele Alex é do Diniz. Partido Liberal, do PL.
5: Ah, tá.
6: É do PL.
5: Digamos, tá? que o Cleitinho veio perder a eleição, ele volta para a vaga?
6: Volta para a vaga.
7: Ele volta ao Senado.
6: Volta, mas o Cleitinho é difícil perder a eleição. João Batista chamou a atenção aí no início, o Cleitinho é muito difícil perder. Eu estava falando, né? A direita em Minas, eu acho que ela deu uma pisada na bola com relação aos candidatos ao Senado. Eles não fecharam com dois candidatos, né? E corre o risco aí de talvez fazer uma vaga só, né? Corre o risco de fazer uma vaga só. Na hora H, né? Pode ser que a coisa muda de figura, né? A gente vê aí uma briga entre a Marília, né, do PT, o Aécio Neves, do PSDB, o Carlos Viana, do PSD, e o Domingo Sávio, do PL, né? Ficou variando aí entre a Marília, o Domingo Sávio, o Aécio e o Carlos Viana, né? O Carlos Viana liderava, a Marília liderava, e assim foi. Mas tem outros candidatos puxando voto, que deve puxar voto também, como o Marcelo Aro, né? O Marcelo Aro, e tem o outro também, como é que chama o Sérgio, aquele que é o tem apelido lá de Superman? Como
7: é pois que é o Marco Antônio Costa.
6: Marco Antônio, pois isso. É outro também, e pode com isso, né? O Marcelo Aro, o Marco Antônio Costa, tendo votação, o que que acontece? Ele pode reduzir a votação da direita, né? E às vezes se forma um candidato, ou talvez não forma nenhum. Eu acho que em Minas a direita deu uma pisada de bola aí, né? E não fecharam aí com dois candidatos só para poder realmente fazer aí os dois candidatos, né? São Paulo parece que está, pelas pesquisas, parece que está dando dois da direita lá, né, Sérgio? Parece que...
7: Eu estava em Belo Horizonte nesse fim de semana, João, Edson, JB, ouvintes da FM 90.1. E, obviamente, quando você viaja, o seu telefone celular, ele acaba entrando na área e recebendo notícias daquela região, né? Então, o que eu percebi é que houve, assim, uma campanha muito grande ao longo desses dois últimos dias em relação ao nome do Marco Antônio Costa, tá?
6: Olha, Sérgio, deixa eu te interromper aí, começaram a aparecer números, viu? Começaram a aparecer números para presidente, tá?
7: Sim, já apareceram 1,23% dos votos.
6: Apurado, quer dar notícia aí, Sérgio, que eu estou com pouquinho de dificuldade aqui.
5: Para mim também apareceu, né?
7: Aparece aqui o Flávio Bolsonaro com 48,85% dos votos e o Lula com 42,50%, 1,23% só.
6: Nada ainda, dos votos, mas, né? Mas pode ser uma tendência aí, né? Vamos ver aqui.
7: Mas tem votação boa também o Augusto Cury com 3% e o Renan Santos com 2%. Na frente do Ronaldo Caiado com 2,29%, o Renan tem 2,47% e o Zema só com 0,42% dos votos.
6: Então
7: vamos ver, né, o que vai acontecer.
6: Agora começou a aparecer números, né? Isso é importante, né?
7: Mas, assim, rapidamente, João, só concluindo a informação sobre o Senado, então houve, assim, uma invasão muito grande de notícias envolvendo o nome do Marcão, né, e dando ele como o mais indicado para receber o segundo voto da direita, né, e, de certa forma, trabalhando muito intensamente o nome do Marco Antônio Costa, o Superman, lá na região metropolitana de Belo Horizonte, viu, João?
6: Sérgio. É isso aí, é isso que eu te falei, né? Pode acontecer isso aí, fazer uma divisão dos votos aí no final das contas. Mas vamos, Sérgio, lá, tem alguém chamando. É, o Ilho está chamando aí.
8: Isso, é porque eu estou aqui já na Justiça Eleitoral e estou aqui ao lado do Guilherme. E eu vou passar o fone aqui para que vocês possam conversar. Ô Guilherme, primeiro, mais uma vez, né, parabéns, né, por todo esse trabalho da Justiça Eleitoral. Conta pra gente como é que foi a votação na nossa cidade de Santos Dumont. Boa tarde.
9: Primeiramente, boa tarde. Desculpa aí a voz. Foi muito bem tranquilo. Uma vez a população aí foi um exemplo pra gente. Tivemos problemas com uma urbana só, mas um problema elétrico nela, que ela apagou, a gente substituiu e seguiu normalmente a eleição. Então a gente pode dizer que a gente conseguiu concluir até agora, apesar de que ainda existem algumas sessões que estão encerrando, tiveram filas, mas até agora tudo tranquilo.
8: O Sérgio e todos aí do estúdio, ele está na escuta, podem conversar com ele.
7: Eu só queria saber do Guilherme, com relação à estrutura que foi preparada para as eleições em Santos Dumont, se a logística ela é mais difícil do que uma eleição municipal ou ela é mais tranquila por causa dos votos, né, de ser uma eleição geral. O que é mais fácil, Guilherme, a eleição geral ou uma eleição municipal?
9: Então, são duas questões. A logística é a mesma, né? São a mesma quantidade de urnas, a mesma quantidade de sessões. Então, assim, a gente inclusive aproveita essa eleição, que é uma eleição mais tranquila em razão da gente não fazer registro de candidatura, não terem candidatos, né, na cidade, para testar novas logísticas. Com relação a filas, né, a outra questão, que é a preparação dos mesários. Essa sim a gente tem que dar uma atenção maior, porque como são mais votos, é mais demorado, então a gente tem que dar uma assistência maior, né, aos eleitores, principalmente com dificuldades. Então, assim, com relação à logística, é a mesma coisa, toda eleição é a mesma coisa.
7: Begatti, Edson?
6: Não, tranquilo, eu antes queria saber do Guilherme, assim, se houve algum incidente que tenha chamado atenção, né, alguma coisa aí que tenha chamado atenção nessa eleição de Santos Dumont, né, só isso.
9: Desculpa, eu não consegui escutar.
6: É se houve algum incidente, né, irregularidade, alguma coisa assim que tenha acontecido nas votações aí em Santos Dumont, ou nas cidades também que faz parte aí do colégio eleitoral da região aí.
9: Olha, felizmente não tivemos nenhuma ocorrência digna de registro, né? Em questões normais de eleição, a gente teve não foi uma ocorrência, né? Mas foi uma situação, porque a gente teve problema estrada e para posses, e aí o carro parou lá, então isso acabou demorando um pouco a eleição, o início da eleição lá. Mas depois a prefeitura veio, trouxe uma reta, conseguiu retirar o caminhão, e a gente conseguiu levar a urna até lá tranquilamente. Foi a única ocorrência aí que a gente pode dizer que trouxe um pouco de preocupação.
6: Ótimo, então. O Edson tem alguma coisa para perguntar aí, Edson?
3: Não, parabenizar, né? As perguntas foram feitas e a gente muito quer parabenizar realmente, porque esse pleito foi nota 10 aqui em São Paulo.
6: Muito bom. Te agradeço, Guilherme, pela participação. Bom trabalho aí até o final da apuração, viu, Guilherme?
9: Obrigado a todos. E até o final.
7: Ô, João.
3: Marcando presença aqui no estúdio, nossa colega Alessandra Batista, tá bom?
7: João e Edson, já temos aqui alguns números, tá?
10: Oi, Edson, pessoal de casa aí, todo mundo já cumpriu a cidadania?
6: Sim, todo mundo cumpriu, né? E já tem números novos aí.
7: Tem para o Senado. Senado, inclusive. Senado.
6: Pode falar aí, Sérgio. Senado
7: tá. Domingos Sávio, do PL, né? Está na frente com 23,27% dos votos apurados. A Marília Campos, do PT, é a segunda colocada com 21,98%. E surpreendendo, a Áurea Carolina, que é do PSOL, com 15,96% dos votos apurados. O Carlos Viana, que é senador do PSD, aparece com 15,74% dos votos, seguido do Marco Antônio Superman, com 10,46%, por enquanto. O Marcelo Aro, do PP, aparece com 8,79% dos votos. Portanto, Domingos Sávio e Marília Campos são atualmente os dois senadores, né, mais votados, os dois candidatos mais votados em Minas.
6: O governador aí, vamos para o governador, Cleitinho, está com 41,52%, seguido de Patrícia Anania por 29,79%. Do jeito que está, não daria no primeiro turno aí não, né? Mas tem muita coisa, 1,16% das urnas apuradas em Minas, muito pouco até agora, né? Vamos ver aí o Sérgio Edson, a Alessandra, que chegou aí. Boa tarde, Alessandra, seja bem-vinda. Vamos lá para deputado federal. Está no início ainda, mas o Nicolas já disparou, viu?
7: Já disparou,
6: quase 50 mil votos já, exatamente, né? 49.533 votos. Anelisa do PT vem em segundo com 10 mil, ou seja, o Nicolas está com 5 vezes o segundo colocado aí, viu? Então, assim, vem muito forte aí
7: com o
6: Nicolas para variar.
7: Com essa votação, se seguir, né, ele vai bater o recorde da eleição passada, né, gente?
6: É verdade, né? Mas pode ser que aconteça, né? A gente vê aí alguns nomes aparecendo também, Anelisa do PT, Duda Salaberto do PSOL, eu nem sabia que ela era de Minas, viu? Não sabia que ela era de Minas, não. E vem aí vários. Ana Pimentel com 1.742 também aparece já nos primeiros aí.
7: Reginaldo Lopes.
6: Fez uma campanha muito forte em Juiz de Fora, como da outra vez, né? Eros Biondini vem em 1.323, ele sempre puxa muito voto também no estado, né? Mas está aí, está muito no início, a gente não pode, mas isso aí pode mostrar uma tendência do eleitorado já, né? É isso que é importante. Vamos ver para presidente se mudou alguma coisa, né? Não, ainda não, mas já está bem acelerado o processo aí. 2,23.
7: Está
6: 49,37, gente. Está faltando muito pouco para dar 50 mais um aí, hein? Olha que perigo, hein? Já pensou se esse troço continuar desse jeito? Pode dar primeiro turno aí. Muitos institutos de pesquisa já estavam dando o Flávio aí, fechando isso no primeiro turno, né? Vamos ver se confirma. A votação dele no exterior foi muito forte, Sérgio, amigos ouvintes, o Edson, Alessandro, João Batista, William. A votação do Flávio no exterior foi muito forte. No Japão, teve quase 90% dos votos. Então, assim, se caminhar essa tendência, né, pode ser aí que a coisa venha decidir já no primeiro turno. Mas tem muito voto pela frente, né? Já não sabe de onde que esses votos estão chegando, né? Eles não falam de onde está chegando. Então, vamos ver aí. Se realmente a coisa confirma. Mas tudo leva a crer aí que deve ter aí, pelas pesquisas no decorrer do tempo, dava segundo turno. Né? Vamos ver o que vai acontecer. A gente está de olho. Acho que para presidente, para Senado, para mim, são os números mais importantes nessa eleição.
11: Mas, Begatti, que mais me surpreende nesse aspecto todo aí. Porque nós tivemos aí o Viana numa atuação muito grande no Senado, né? Ele foi um protagonista aí do que está acontecendo praticamente em relação ao Senado e TSE, né? Ele com o presidente e a votação dele não está de acordo com o que ele fez, entendeu?
6: A gente, por enquanto, ainda não reflete muita coisa, não. Mas como eu estava falando antes, a direita deu uma dividida muito grande nessa eleição. Os votos zeraram tudo aí para senador, viu? Não sei se vocês viram aí. Zerou tudo para mim aqui. Mas a direita, ela pecou muito, para mim, pecou muito nessa escolha. Fechar com os candidatos em Minas, viu? Fechar com os candidatos em Minas. E outra coisa, esse caso do Carlos Viana, ele fez um bom trabalho, sim, na CPI do INSS, mas ele, dentro da direita, ele não tem, assim, aquela aceitação muito grande, não. Tá?
10: Na verdade, o que aconteceu? O Carlos Viana, ele votou em muitas coisas junto com o governo, né? Junto com
7: exatamente.
10: O Lula. Então, isso daí fez, né, com que a direita ficasse meio que com raiva, vamos dizer assim, né? E aí, inclusive, aconteceu uma campanha dentro da campanha. A campanha de virar o voto de quem ia votar no Carlos Viana para votar no Marco Antônio Superman.
7: Isso,
10: né? O Nicolas Ferreira empenhou, muita gente de direita empenhou. E, assim, ontem eu estava vendo algumas pesquisas, o Superman estava até em terceiro nas pesquisas que eu tinha visto
7: exatamente.
10: Ontem, né? Então, eu acredito que o Viana seja essa consequência aí.
7: É, foi o que eu ouvi lá na região de Belo Horizonte, Alessandra, é exatamente isso. O Viana, ele é do PSD, né? Ele é do Centrão, é considerado um senador do Centrão, né? E durante essa semana, ele mais o Superman, o Marco Antônio, eles se degladiaram aí nas redes sociais. Né? Houve uma disputa muito grande, uma troca de farpas, de muitas acusações.
10: Foi nominal, né? Não vote nele, vote em mim.
7: Isso, e o Marco e teve até estatístico fazendo gráfico e desenhando na internet, né, falando a respeito de quem é o Carlos Viana e por que votar no Superman, porque o Superman tem o apoio, inclusive, do Nicolas Ferreira.
10: Eu vi até um vídeo daquele humorista, acho que é Paulo Figueiredo, falando sobre as porcentagens de cada senador, né, com quem que votou e etc. Então, assim, né, o pessoal que segue... A gente está vivendo a era dos influencers, né? É influência para tudo quanto é lado, é na moda, é na música e na política também.
11: Agora, se Marco Antônio é a cara do Superman, né, gente? É que parece, né?
7: Eu acompanho o Marco Antônio desde a época que ele saiu da Rádio Jovem Pan em São Paulo. E ele montou um canal para ele chamado Fio Diário. Ele chegava a ter 10, 15 mil pessoas ao vivo com ele direto durante nesses últimos 3, 4 anos na internet. Ele comandava um grupo de pessoas, né, de influenciadores de direita e com muito sucesso. Em São Paulo, nem sei por que ele saiu candidato por Minas Gerais, mas, enfim, tá aí aparecendo.
6: Agora atualizou para mim aqui, né? Para o Senado, Domingos Sávio continua liderando, viu? 23,15. A Marília vem em segundo, 22,13. E a Áurea Carolina do PSOL, 16,06. E logo depois vem o Carlos Viana em quarto lugar, 15,45, né? E aí vem depois os outros dois, o Superman e o Marcelo Aro. Olha o que eu estava dizendo, hein? Estava dizendo, essa divisão em três candidatos da direita vai dar problema nisso aí.
7: Mas tem uma outra teoria, tá? Que eu acompanhei também a respeito da Marília. A Marília, ela teria sim uma boa votação, mas uma votação mais dentro do espectro do PT. Né? Você pode ver que a direita, se a direita errou e colocou vários candidatos ao Senado, pode sim beneficiar a Marília, mas ela teria um limite, tá? Ela teria um limite. E nessa limitação, o Domingos Sávio com certeza vai, porque é o candidato do PL, é o candidato do Nicolas, é o candidato do Flávio Bolsonaro, né? Mas tendo também o apoio do Nicolas, o Marco Antônio está subindo aqui, já chegou a 10,52%. E o Nicolas, só para a gente ver aqui como uma curiosidade, já chegou a 34,20%, né, dos votos, 86.500 votos, ô João. E deputados famosos como Rogério Correia, por exemplo, do PT, que é muito combativo, tem só 7.411 votos. A Ana Elisa, que também é do PT, já tem mais que o dobro do Rogério Correia. Né?
6: Então, tem muita... A Dula também, ó, 17
7: mil. A gente foca um pouco mais na questão do PT, né, em razão da polarização política. Mas sim, a esquerda também tem outros nomes. A Duda está bem na frente do Rogério Correia, que é um deputado antigo. Reginaldo Lopes, João, você que conhece tão bem o Reginaldo Lopes.
6: Quem conhece bem ele foi o William que conhece bem o Reginaldo Lopes.
7: Ana Pimentel também está lá para baixo, né? 2.133 votos.
6: Fala, William. Né? Tá chamando aí, William.
8: Não, só estou falando mesmo a questão do Reginaldo Lopes, que a gente conhece, a gente acompanha os...
7: O Flávio Bolsonaro passou dos 50%, viu, gente?
10: 50,09%.
7: Exatamente.
11: Eu quero também só mandar um abraço aqui. Tem gente me chamando aqui no meu WhatsApp, Xandinho, né, que é um amigo meu aqui da cidade, a respeito do deputado federal Luiz Fernando, que é da cidade, né? Por enquanto, aqui na pesquisa que eu fiz, está com 200 votos, por enquanto.
6: Está muito cedo ainda, né?
11: Muito cedo.
6: A gente não sabe de onde que está vindo
11: a região,
6: votos, né? Ainda, né? A Marília, por exemplo, ela pode estar disparada aí, porque está vindo voto de Contagem aí, né? Voto da região metropolitana de Belo Horizonte, né? E pode ser que na hora que começar a vir uns votos aí do interior, né? Pode ser que a coisa muda aí. Pode ser que a coisa muda.
12: Exatamente.
6: Eu fiquei sabendo, na região do Vale do Aço, foi feita uma campanha muito forte em torno do Superman, viu? Porque é a força do Nicolas, né? Nicolas Ferreira, sim.
12: Pois não. Vamos lá, a gente está esquecendo aqui da Assembleia Legislativa.
10: Estou de olho Engler. Na Assembleia agora aqui, Sérgio.
12: O Bruno Engler está na frente aí,
10: tá,
12: né?
10: Está na frente. Mas já assim, eu estou observando que é o que o João falou. Vai depender muito também, né, de outros lugares que vão abrir. Eu pesquisei que a pessoa que eu votei e está registrando 0 votos. Eu sei que ela não tem 0, que pelo menos eu votei nela, né? Então, assim, muita coisa ainda vai acontecer conforme outras regiões do estado, né, vão tendo suas urnas abertas aí.
12: É uma miscelânea, né?
6: O Bruno Engler já era esperado, o Bruno Engler disparar, né? Já é deputado estadual, teve a votação mais importante aí, o maior número de votos na última eleição, né? E realmente vem forte aí. Vem a menina aqui, a Chiara Biondino, filha do Eros Biondino também, com 2.800 votos, aparece aí entre as mais votadas, né? Está muito cedo, a delegada Sheila aparece agora também, 2.390.
12: O Noraldino Júnior, que é da região aqui, né, com 1.561 votos.
6: Está aparecendo. Isso. A Roberta apareceu aí, ô Sérgio? Roberta.
12: Estou procurando a Roberta Lopes.
6: Ainda não apareceu.
10: A Roberta Lopes está lá no finalzinho da lista também.
12: O Tiago Bonecão, que é daqui de Juiz de Fora, é vereador, com 1.052 votos. Acredito eu, João, Alessandra, Edson e JB, eu acho que nós estamos vivendo um momento de apuração dos votos aqui da nossa região, viu?
6: Será, hein?
12: O Tiago Bonecão é vereador aqui em Juiz de Fora, né?
6: Já tá aparecendo o voto dele,
12: tá,
6: né?
12: Ah, tá aparecendo o voto dele, né?
6: Pode ser
12: o
6: voto de Juiz de Fora, que já esteja chegando lá. Mas se você buscar aí, tem como você buscar só Juiz de Fora aí, viu, Sérgio? Mas tava zerado pra mim aqui, tá? Tava zerado pra mim. Pode estar tendo voto aí em alguma região também. Vem aqui para presidente, continua a mesma coisa. O Flávio tá na frente com 50.24, né? Se continuar assim, tá eleito no primeiro turno, né? Mas é porque o Lula vem logo com 41.28, mas o Cury, Ronaldo Caiado, embora estejam bem votados, ainda está aí com 3%, 2%, né? E a soma deles todos ainda não dá o do Flávio, né?
12: O Zema com 0,35, né, gente? Nossa!
6: Mas eu já esperava o Zema não ter uma votação muito expressiva não, viu, Sérgio? Na verdade, o Zema e o Caiado, eles entraram nessa eleição... parece que foi pedido do próprio ex-presidente Jair Bolsonaro, viu? Para eles engrossar a direita e depois, num eventual segundo turno, se unir em favor do Flávio, tá? Parece que foi essa a ideia, né? Parece que foi essa a ideia. E o Zema parece que no final da campanha também já declarou voto pro Flávio. Então, parece que ele mesmo já tinha desistido aí de ser um candidato competitivo nessa própria eleição, porque as pesquisas já davam ele praticamente derrotado, né? Ele, o Caiado, o Cury também, né? Não podia esperar. Na verdade, é a bipolaridade que aconteceu realmente entre Flávio e Lula. Não ia fugir disso, né? Não ia fugir disso. A gente já esperava que realmente isso fosse acontecer. A briga maior realmente fica com Lula e Bolsonaro, né?
12: Bora tá pau a pau aqui a Marília Campos e o Domingo Sávio, hein?
6: Ela chegou perto. O Carlos Viana também está chegando, viu? Está chegando, está bem próximo aí do terceiro colocado, né? Então, mas assim, numa reta final aí, a coisa vai ficar boa. Essa briga vai ficar boa. Essa briga vai ficar
12: boa. Ô, João, fazer uma saudação também aos nossos ouvintes de internet. Depois dá uma olhada aí, ver quantas pessoas estão nos ouvindo, que nas últimas eleições nós tivemos aí uma audiência muito boa, não só no rádio, mas também na internet, viu?
6: Agradecer a eles, né, que tá acompanhando aí, obrigado pela atenção dispensada a gente aí, pela internet, né? Tá forte, Sérgio, mas ainda não tá ainda nem metade do que a campanha para prefeito.
12: Não,
6: viu?
12: Né?
6: Campanha para prefeito é uma eleição muito mais calorosa, né?
12: Faz uma apuração dos nossos votos.
10: Mas aqui em Santos Dumont, esse calor humano tá se refletindo nas ruas, viu? O centro, né, da cidade se dividiu em direita e esquerda. Vocês acreditam nisso? O pessoal da direita está no passeio de cima e o pessoal da esquerda está no passeio de baixo.
8: É, eu estou aqui perto.
6: Você está no meio?
12: Ô, William,
6: você está no de baixo.
8: Eu estou descendo aqui, William? No centro da cidade.
12: O que você está vendo aí?
8: Olha, eu estou descendo aqui agora, no centro, estou passando em frente à matriz de São Miguel. Sim. E aqui é o que a Alessandra está falando mesmo. Em cima, o passeio de cima, a gente está vendo muita gente aqui a favor do Flávio Bolsonaro e de baixo a favor do presidente Lula.
10: Não, literalmente fez aqui igual aquele negócio, atenção lado A, atenção lado B. O pessoal está literalmente
8: isso,
10: assim,
8: é isso
10: quem
8: mesmo,
10: não sabe, quem
8: tá
10: não
8: aqui.
10: É nem
8: muita
10: Bolsonaro,
8: gente
10: nem lulista, não está nem se meando meio.
8: Muita gente aqui no centro com camisa do Brasil, aqui no passeio de cima. Estou chegando no passeio de cima agora. Mas não sei se alguém vai querer falar comigo.
10: Ó, né? No passeio de cima você vai apanhar.
11: É a cara da política de hoje, né? Essa é a cara da política de hoje, lá do A, lá do B.
6: A divisão não faz muito bem, não, né, gente? É. Vamos ser bem sinceros, né?
10: Faz uma foto aí depois, William, pro Sérgio e João ver.
8: Eu vou fazer aqui. Não. É porque eu tô no celular aqui, né? Eu vou ver se ele desconecta. Eu já estou aqui assim. No passeio de cima, aqui em frente ao Banco do Brasil, a gente pode ver, eu estou percebendo aqui, em frente aqui o Vila, né? O Bar Vila, né? É muita gente mesmo.
10: Do passeio de cima da tomada.
8: E do outro lado aqui, perto aqui nas proximidades aí de mil, o pessoal ali do Lula, do PT.
12: E como é que você avalia aí, William, essa divisão, que lado que. Se você colocar na balança, como é que está em termos de números no seu olhar?
8: Olha, aqui que eu estou vendo, eu estou aqui em frente ao Banco do Brasil. Então, o que eu vejo aqui é que os apoiadores do Flávio Bolsonaro estão aqui no Bar do Vila. E os apoiadores do presidente Lula estão aqui em frente às lojas de mil, basicamente o mesmo número.
6: Tá empatado então, 50-50.
8: Tá bem empatado.
6: Mas vamos lá, gente, olha, o Nicolas tá disparado mesmo, 186 mil votos já, viu? E demais acompanhando bem aí a Ana Elisa do PT e a do pessoal Duda Salaberto. Olha, 39 mil para Ana Elisa, 35 para Duda. Olha, o troço lá vai caminhando forte aí, viu? O PT fazendo aí, ó. PT, pessoal, PT, PT. Vem PT puro aí, ó. Vem aí até lá pro sétimo e parece que é puro PT, né? Pode ser a votação muito forte para deputado federal, lógico, está no início ainda, né? Mas pode mostrar a tendência aí, né? Pode mostrar a tendência.
11: Mas o número de votos depende da coligação ainda, como é que é? Pode ter muitos votos, né?
12: Um puxa o outro, aí.
6: Puxa. Puxa, assim, mas tem que ter voto para ser eleito, né? Porque também não adianta você estar no partido e não ter voto nenhum, né?
12: Tem que ter voto, mas que um puxa, o outro puxa.
6: Eu estou acompanhando, ver se aparece o Vini aí. O Vini é outro que a gente acompanha a votação dele, né? Não sei se eu ainda não vi nada dele aqui, não. Viu? Vini. Que é um também que tem uma expectativa de ter uma votação muito forte em Minas, né? André Janones, gente, está com 2.228, viu? André Janones vem aí de novo aí com votação. Não forte ainda, mas tem muito tempo. Charles Evangelista aparece, Sérgio, com 1.998 votos. Né? Delegado Ione, 1.741, são nomes aí conhecidos da região. Né? Padre João, né, que é muito conhecido, o William gosta muito dele, né? Está com 1.540 votos. Mário Eringa, isso aqui, de onde que é esse moço mesmo, rapaz? Esse nome não me é estranho, mas não estou lembrando. Tá,
12: esse Mário Eringa parece que ele é aqui da Zona da Mata.
10: Eu estou pesquisando aqui os candidatos de Santos Dumont. Eu pesquisei aqui pelo Luiz Fernando, eu não consegui encontrar aqui, pelo menos um que apareceu para mim está com zero votos.
11: Eu pesquisei e estava com 200 votos.
10: Então eu não estou achando. Eu também pensei o Chafik Laís também não está pontuando ainda. E tem um outro candidato também federal aqui em Santos Dumont, eu esqueci o nome dele, vou pesquisar aqui, acho que é Evaristo. Lucas Evaristo, também ainda não está pontuando aqui ainda não.
11: Só para retificar, o deputado Luiz Fernando, no momento, está com 1.362 votos.
13: Aqui, para quem falou que a menina da bota não ia levar a voto, ela já levou 359, viu?
6: Quem que é essa? Quem que é essa, João?
13: A menina da bota.
10: É uma influencer que bem humilde, né? Que resolveu sair candidata e todo mundo tava assim, né? Falou que é tipo uma candidatura do Caneta Azul, né? É uma coisa meio assim.
6: Senado mudou.
8: Repete aí da menina da bota que não ouviu.
6: Sabe, abriu um pouquinho, 23,30, Marília 21,77, Carlos Viana pulou para terceiro lugar, viu? 15,81. É muito voto pela frente, então vamos ver.
10: Eu mandei para vocês lá, João e Sérgio, um link de como que está a apuração e também, né, o que cada região está votando aí em termos de presidente da República no mapa do Brasil. O mapa do Brasil aqui, né, azul e vermelho, e as partes cinza e mais clara que ainda não teve apuração.
8: Ô, Alessandra.
10: Oi.
8: Repete da menina da bota, eu não ouvi.
12: Ô, Alessandra. Oi. Por esse mapa que você mandou aqui, o Flávio Bolsonaro aparece com 63,14% dos votos apurados. É o dobro já do que tem.
6: Isso é apurado, gente? Isso é voto apurado?
12: Voto apurado, é.
6: E isso é baseado em quê?
12: Não, João. É nesse gráfico que a Alessandra mandou, aonde tem os estados, aonde a apuração está na frente. Tá?
10: Então, é do site do G1, né?
12: É, um site do G1.
11: Tá? E no G1 também, gente, para governador de São Paulo, Tarcísio está com 71,30%.
6: Já era esperado essa votação expressiva do Tarcísio, né? Tarcísio, ele foi o ministro do Bolsonaro, que assim foi o que mais apresentou resultado, né? E foi eleito muito bem em São Paulo e veio com muita força agora no segundo turno, né? Tarcísio é realmente um fenômeno aí que apareceu nos últimos tempos, né? E provavelmente vai vir aí futuramente como candidato a presidente da República, não tenho dúvida disso, né? Esse ano não foi não, mas vai acabar sendo uma hora dessa candidato a presidente.
10: E é um cara muito inteligente, né, João?
6: É matemático, né?
10: Ele é matemático, né? Sabe, mexeu com essa parte tanto administrativa quanto a parte de economia, parte de cálculo. Eu acho que é muito importante o gestor ter esse tipo de expertise.
6: Exatamente.
12: Agora, lá no Nordeste, por esse gráfico que a Alessandra mandou, a gente vê que o Nordeste...
10: Está vermelho.
12: Tá vermelho, né? Mas assim, onde o Lula tem lugar, que, por exemplo, no Amazonas, né? Em alguns municípios, o Lula aparece com mais que o quádruplo dos votos aqui do Flávio Bolsonaro. Mas, enfim, já estão entrando os números do Nordeste. Quando acabar.
6: Né? É verdade. E tem muitos votos ainda, né?
12: No Amazonas...
6: Eu não sei como que está. Isso aí tem o percentual, 8,16, né? 8,16. Não, está muito pouquinho ainda.
12: Está muito pouco ainda.
6: Tem muita água para rolar.
12: Tem muita água, né, gente?
10: O William perguntou aí da menina da bota. Eu pesquisei aqui. Ela fez sucesso em 2024, ganhou notoriedade nacional com vídeos cantando e dançando em um ambiente rural, que viralizaram na internet, foram impulsionados por produção de um produtor chamado Gilson G7. Ela tem 23 anos, é natural da cidade de Angelândia, no Vale do Jequitinhonha. O Instagram dela é Menina da Bota Oficial, e ela, né, se lançou e candidata pelo União Brasil a deputada federal.
8: E ela está com quantos votos?
10: Não sei, deixa eu pesquisar aqui. 359, o João falou.
11: Você tem notícia do Caneta Azul? Quantos votos tem?
10: Caneta Azul, mas o Caneta Azul acho que é São Paulo, né?
11: São Paulo.
10: Vou pesquisar aqui.
12: É estadual o Caneta Azul, gente?
11: Eu acho que é federal.
10: Federal?
12: O Lucas Pavanato, eu vi uma brincadeira que obviamente não vou repetir aqui no programa, né? É lógico. Mas tem um influenciador aí que falou que a disputa entre o Lucas Pavanato e a Erika Hilton seria, né? E como de fato ele tem razão, o Lucas Pavanato...

0: Eu não curto muito isso não, mas eu fiz questão de fazer
1: Begatti.
0: essa chamada.
1: Eu vi o
0: Pois não,
1: Adilson,
0: Wilson.
1: eu vi o Adilson Begatti
0: O
1: entrevistando, né,
0: Adilson
1: a família.
0: entrevistou ela, exatamente, entrevistou ela ontem.
2: Begatti.
0: Sim.
2: Eu
0: Pois
2: estou
0: foi,
2: aqui
0: Wilson.
2: ao lado aqui do.
1: Deixa eu interromper.
0: Tá
2: Alô?
0: falhando aí, William. Tá
2: Oi?
0: falhando aí. Tá falhando aí.
2: Agora deu?
3: Isso.
2: Agora foi.
0: Sim.
2: Eu tô aqui ao lado do vereador aqui do Everaldo Barbeiro. Everaldo, estamos ao vivo aqui para a Rádio Cultura. Como é que você viu aqui a eleição e todo esse processo eleitoral aqui na nossa cidade? Boa tarde a todos os ouvintes da Rádio Cultura Santos Dumont. Olha, um clima de harmonia, entendeu? Todo mundo respeitando todo mundo. E até agora está tudo bem no clima de harmonia, entendeu? A nossa cidade é uma cidade pequena, mas aqui a gente sabe conviver, graças a Deus, todo mundo bem. E vamos aguardar, né? A gente está com poucos por cento agora de urnas apuradas, e a expectativa é muito grande, né? Que o nosso Brasil possa ter outros rumos, né? A gente ter mais liberdade e a gente ter melhorar a nossa economia. Enfim, eu torço porque geralmente é o que eu sempre falo, o povo merece o governo que tem. Então, vamos aguardar aí, né? Com ansiedade. E vamos pedir a Deus que coloque uma pessoa que possa levar o nosso Brasil ao destino mais certo. Vocês aí do estúdio, tem alguma estúdio aqui com alguma pergunta para o vereador?
0: Falhou de novo aí.
1: Não. A gente está aqui acompanhando os números, né?
2: Deixa, tá ok.
4: E a diferença entre o Flávio Bolsonaro e o Lula até agora, né, é de 1 milhão de votos. Né? Então aí o Flávio Bolsonaro é com 50,79% dos votos e o Lula com 40,95%. Já falando aqui do governo de Minas, né, o Cleitinho, a gente achou até que talvez, né, daria aí um primeiro turno, mas por enquanto não está dando não. Ele está com 44,77% dos votos, seguido do Patrus Ananias com 28,99%. Então, por enquanto, ainda está dando o segundo turno também para o governo aqui de Minas Gerais.
5: Deixa eu passar uma informação para vocês também. A gente acompanhou nesses últimos dias as candidaturas ao Senado por São Paulo, onde a Simone Tebet e a Marina Silva apareciam como as preferidas do eleitorado. No entanto, até esse momento, nós temos o Guilherme Derrite, do PP, e o André do Prado, do PL. São dois candidatos da direita, né, que já somam aí uma votação bem expressiva, com mais de 50% da Simone Tebet e da Marina Silva. O Guilherme Derrite já está com 34,81% dos votos e o André do Prado com 33,73%. Por que que é importante a gente passar para os nossos ouvintes esses números? Porque se em São Paulo ficar definido que esses dois candidatos vão para o Senado e o Tarcísio vence a eleição, e aqui em Minas acontecer mais ou menos a mesma coisa, primeiro turno para o Cleitinho, esses dois estados acabam fechando as portas para uma possível campanha de segundo turno, tanto do Flávio Bolsonaro quanto do presidente Lula, né? Os dois maiores colégios eleitorais do Brasil fecham as portas, porque se houver uma definição de primeiro turno nesses dois estados, São Paulo e Minas, aí o PT perde um pouco espaço, caso haja um segundo turno para as eleições presidenciais.
4: Agora, uma curiosidade aqui, eu estou acompanhando a apuração aqui no site da UOL, né, para os senadores, até porque muito se falava nas pesquisas que o Aécio Neves estava, né, na frente e tudo mais. Também, na frente não digo, né, mas entre os primeiros ali. E eu entrei aqui, depois vocês dão uma olhadinha. E essa foto que está aqui no UOL não é o Aécio
5: Não é do
4: Neves,
5: Aécio
4: não?
5: Neves, eu já vi aqui. Não é dele.
4: Não é a foto dele. Está com 63.031 votos, representando 3,11%. Está atrás do Marcelo Aro, do Marco Antônio Superman, da Áurea Carolina, do Carlos Viana, da Marília Campos e do Domingos Sávio. Mas essa foto aqui não é dele, não.
5: É
0: É isso aí.
5: interessante, viu?
0: Olha, para presidente, gente, o Flávio vai à

0: abrindo aí, viu?
1: 51,09.
0: Exatamente. 51,09, 1 milhão e 300 mil a mais, né? Vai caminhando, já estamos com 10,92, né? 10,11% apurado, que não é pouco ainda, né?
2: Bem pouco.
0: Mas a coisa caminha forte. Em São Paulo, tô com mais de 63%, né? Estava dando Flávio com mais de 63% na frente, né? Na frente. Deixa eu ver se ainda continua. Ainda está 59%, está com 60%, né? 60%. São Paulo para baixo ali, o Flávio deve ganhar com bastante folga, né? O Lula é muito forte na região Nordeste, né? Já é esperado muita votação forte. Na Bahia ele está muito forte. Na Bahia ele está com 64,52%, né? O Lula. Sergipe também, 57%. Pernambuco, 64%, ou seja, muito forte a votação dele no Nordeste, 60,41%. Na Paraíba,
1: né?
0: Rio Grande do Norte, 60,9, todo Lula. Ceará, 61,47. Então, assim, muito forte, continua muito forte no Nordeste até agora, né? Com um pouco mais de 12% apurado, né? Então, tem muita coisa ainda para ser apurada. Mas, assim, se a tendência continuar, ele vai continuar muito forte no Nordeste.
2: Nesse mapa que eu passei para vocês aqui, é interessante porque... Eu vou até mandar para o Edson também. Porque se você aumentar, né, der um zoom, você consegue olhar cidade por cidade.
1: Não dá para ver. Exatamente.
2: Eu estou vendo aqui que Santos Dumont, por exemplo, e Juiz de Fora, ainda está guardando os dados do TSE.
0: É, exatamente. Acho que eu ia te dizer. O Juiz de Fora ainda não tem voto nenhum registrado.
1: É, isso
0: viu?
1: É que eu vi aqui.
0: Então, o bonecão está tirando voto em outro lugar aí, viu?
2: Por exemplo, aqui, ó, Pequeri, que está pertinho de Juiz de Fora. Lula, 50,63%. Flávio Bolsonaro, 42,32%.
1: Em Santa Cruz do Escalvado, Lula tem o dobro da votação do Flávio Bolsonaro, 64,41%.
0: Santa Cruz é a região do Vale do Piranga, fica próximo ali, Ponte Nova, viu?
2: Matias Barbosa, 48,10% para Lula, 44,87% para Bolsonaro.
1: É. Bom, em Rio Pomba também, o João. Senador Firmino, Rio Pomba,
0: Lula vai vencendo.
1: Palma, Eugenópolis, só dá Lula.
0: Deixa eu ver aqui, Manhuaçu, terra do Ibrahim Abiaca, ainda não tem registro, viu?
1: Ó, Itabira, que o João Begatti conhece bem, Lula está muito na frente do Flávio Bolsonaro.
0: A Caratinga, o Flávio está com o dobro praticamente, viu? Estou vendo aqui, está com 58%.
2: Então, São Roque de Minas, o Flávio está com 86,61% e o Lula 8,33%.
0: Raul Soares, 59,5% para o Lula. Vermelho Novo, que é lá próximo, 47,37%.
1: Ó, que interessante. Maripá de Minas. Maripá de Minas, por enquanto, 49,18%, só aparece o Flávio Bolsonaro.
0: O Bar está dando 53,30% para o Bolsonaro, 38,95% para o Lula. O Bar, cidade bem populosa, com mais de 100 mil habitantes, né? Barbacena ainda não aparece. Eu queria ver Barbacena, como é que está. Mas acho que ainda não aparece ainda Barbacena. Tem muita coisa para apurar, né, gente? Colégio Eleitoral Grande, que é o Juiz de Fora, ainda não apareceu lá, né? Tem muita coisa.
1: Governador Valadares, o Flávio Bolsonaro está na frente.
0: Já é de se esperar.
1: 51,31, mas o Lula vem logo atrás com 41,39%.
0: Patinga, que é o Colégio Eleitoral Grande, também ainda não apareceu, né? Então, assim, são cidades que têm uma população grande, né? Água Boa, pequena, cidade pequenininha, está com 65,56%.
1: E é interessante, João, Alessandra, Edson Palma, que à medida que a gente vai subindo aqui no estado de Minas, para o norte, nordeste de Minas, só dá Lula.
2: Vai chegando perto do Nordeste e vai ficando vermelho.
1: Vale do Jequitinhonha, o Lula, no município de Jequitinhonha, ele aparece com 87,07%. Agora, tem que ver também quantos votos tem numa cidade como essa, né? Mas é uma cidade grande, Almenara.
0: Almenara não é muito, não. É Montes Claros ali, que é muito
1: Medina,
0: forte.
1: Medina. O João conhece bem aquela região lá.
0: É a região de Montes Claros é que é forte ali, viu, Sérgio? Montes Claros, na cidade mais populosa. Né? Eu acho que não apareceu ainda, não, né? Montes Claros que não apareceu. Ainda não tem nada ainda, não.
3: Mas apesar das cidades estarem realmente com voto do Lula acima, né, do Flávio, a porcentagem permanece de 51,9 contra 40,71 no total.
0: Voto São Paulo, estou puxando isso aí. São Paulo, tá?
3: Já com 12% dos votos apurados.
0: É, como é que está o Rio aí, gente?
1: O Rio, deixa eu ver aí, o Rio de Janeiro aqui. Vamos ver o Rio. Rio de Janeiro. É, no Rio de Janeiro,
3: Douglas
1: Ruas. Flávio Bolsonaro está arrebentando o Rio de Janeiro.
0: Mas só tem 2% apurado, viu? O Rio está muito baixinho ainda, né?
1: Campos dos Goitacazes, ele está na frente. Deixa eu ver mais aonde aqui. É, Petrópolis, Areal, São José do Vale do Rio Preto, Três Rios, tudo vem aparecendo o Flávio Bolsonaro.
0: É, tá puxando isso aí, é Rio e São Paulo, viu? Eu não sei se o Sul já apareceu também aí, o Sul tem votos aí, porque o Sul vai puxar muito voto também, o Flávio por lá de lá, viu?
1: Ah, o Rio Grande do Sul tá quase todo azul.
0: Pois é.
2: Então, falando sim, agora, né, dos eleitores que votaram fora do Brasil, nós temos aí quase 1 milhão de brasileiros aptos a votar no exterior. Foram urnas em 186 cidades, né, fora do Brasil, em 134 países. Mas lógico assim, que a maior parte está concentrada ali nos países como Estados Unidos, Portugal e também Japão. Aí nós tivemos uma liderança do Lula em Portugal, Alemanha, França e Espanha. Já o Flávio Bolsonaro venceu no Japão, Israel, Tailândia e nos Emirados Árabes. Mas quando a gente pega a questão numérica, o Lula teve mais votos no exterior do que o Flávio Bolsonaro. Mas é lógico assim, que os dados oficiais mesmo da votação no exterior, eles vão ser divulgados também, né, junto com o geral, né? Mas o total é esse, né? O Lula lá fora no exterior, ele venceu o Flávio Bolsonaro.
1: É, o Paraná é engraçado, né? Você vai a Curitiba, por exemplo, ainda tem... Mas o Lula tem uma votação grande em Curitiba ainda, sabe?
0: Tem.
1: É interessante.
0: Ô Sérgio, dá uma olhada em senador em São Paulo, gente. Senador em São Paulo.
1: Vamos lá. Senado.
0: Que é uma situação.
1: O Guilherme de Rich e o André do Prado. Continuam na frente.
0: Estão na frente, né?
1: Estão
0: na frente. Andaram ventilando aí a hipótese do suplente do André do Prado ser Eduardo Bolsonaro. Mas ele realmente lançou, mas depois tirou a candidatura, viu? Para evitar problema de cassação e tudo mais, ele acabou tirando. Né? Até andaram falando, já pensou o Eduardo Bolsonaro vir assumir a cadeira de Senado e o André do Prado assumiu o ministério, né? Mas pelo jeito isso não vai acontecer. Mas as duas lá que estavam, as duas mulheres que caíram de paraquedas em São Paulo, né? Pelo jeito vão ficar para trás, né? A Marina e a, como é que chama, a Tebet, né?
1: É a Simone Tebet. E os debates, eles foram muito importantes, né? Os debates de rádio, TV, os jornais, os debates foram importantes para mostrar a realidade. Dois candidatos de São Paulo contra duas candidatas que são de fora, né?
0: É verdade.
1: Mas é isso.
2: Agora, falando a respeito da votação ainda, né, de um modo geral, mais cedo a gente estava, né, comentando lá no grupo do nosso da equipe, o Edson ficou agarrado lá no Vera Braga. Eu lembro quando eu votava no Vera Braga, era 2 horas. Eu saía da missa da São Sebastião, por volta de 10 e pouquinho, para lá. Eu saí de lá, era quase 12:00. É, o Ira também ficou agarrado ali no Santos Dumont. No Anitta, transcorreu assim muito rápido. Quando eu fui votar, tinha ali umas 5 pessoas na minha frente. Minha filha também vota lá, foi mais ou menos isso. Então, assim, a gente tem essas diferenças, né? Tem umas sessões que as pessoas têm o hábito de ir mais na parte da manhã, outras mais na parte da tarde, né? E nós tivemos também algumas ocorrências aí relacionadas. Por exemplo, a gente teve lá no Rio Grande do Sul uma urna eletrônica que teve que ser trocada porque tinha uma tecla colada. A tecla 3 foi colada e não que conseguia isso? acionar.
1: Olha!
2: Né? Então tiveram que trocar essa urna e o equipamento foi trocado. Demorou mais um tempo, a fila aumentou e tudo mais. E aí em Juiz de Fora nós tivemos aí um mesário que ele foi preso porque ele ameaçou a ex-companheira dele no Marianinho. Né? E ela tinha uma medida protetiva contra ele. E ele tem uma suspeita de ter ameaçado, houve até agressão e acabou sendo preso também.
0: Essas coisas envolvendo mesário é um problema sério, né? O Sérgio deve lembrar bem, há uns anos atrás, eu não sei, mas tem mais de 10 anos isso, tem muito tempo até, um presidente de sessão, ele, logo que termina a votação, ele teria que levar a urna, né, até o tribunal, né? Levar até no fórum e tal. E ele sumiu com a urna, desapareceu. Aí, gente, sabe o que, que aconteceu, gente? Ele foi para um hotel com a urna.
2: Meu, é um caso de amor, literalmente, né?
0: E logo depois ele voltou e, obviamente, foi para cadeia, né?
2: Meu Deus do céu.
0: Então, assim, são coisas que acontecem. Gente, o Nicolas já está chegando a 400 mil votos, está com 397.800 votos, né, para deputado federal. E vem seguido aí, o Rogério Corrêa subiu, viu, Sérgio? Subiu. Ana Elisa está em segunda, Duda Salabella em terceira, o Rogério Corrêa já vem em quarto, Bela Gonçalves do PT, ó, gente, só dá PT nesse início aí, viu? De candidato de para deputado federal. Reinaldo Lopes subiu também, né? Depois vem do PV, Lohânia, Pedro Ayara, Gilberto Abramo, Cleide Andrade, Pinheirinho, Ana Pimentel também do PT, está com 10 mil já. O Elos Biondino está com 10 mil também, né? Está crescendo. É, depois vem aí outros do PL, que provavelmente o Nicolas vai puxar essa turma aí para cima, porque o voto do PL estão indo tudo para o Nicolas, viu, gente?
3: É só para atualizar também, o deputado Ulisses Fernando da cidade está me perguntando aqui, no momento com 2.700 votos no geral.
0: Vai chegando, né? Vai chegando. Ele tem um reduto eleitoral grande no interior, no sul de Minas, região de Bom Jardim de Minas ali, ele tem muita votação, então deve chegar, na hora que chegar esses votos aí, deve crescer a votação dele. Né? Ele já há muito tempo que ele vem fazendo aí um trabalho E é provável que aí ele vai ter uma votação bem melhor do que essa que está sendo registrada até agora. Né? Padre João está com 4.600, estou achando pouca a votação do Padre João até agora. Viu? Lafayette Andrada vem na cola, 4.528. Né? O Lafayette já é deputado, Sérgio? Eu não me lembro.
1: Pois é, o Lafayette, ele é deputado. E agora é candidato pelo PL. Ele já foi PSDB, já foi PP, agora é do PL.
0: É caiu de paraquedas aí, oportunismo também, né? Lincoln Portela vem, e Paula Biacchio do PSDB, né? Filho do Ibrahim Biacchio, vem seguindo aí lá de Manhuaçu. João Leite do PSDB, eu nem sei, o João Leite foi para federal.
1: João Leite voltou,
0: foi para federal, ele era estadual, passou para federal, né? Tá com 3.700 votos, provavelmente vai ter muito voto, ele é muito querido em Belo Horizonte, foi goleiro do Atlético Mineiro muitos anos, né? Os atleticanos ainda estão despejando voto nele.
1: Muito embora o João Leite esteja. Eu acho que ele está fora da política já há um ou dois mandatos.
0: Está fora. Olha, apareceu aqui a votação do Vini, do Vili Santos, né? 3 mil votos até agora. Né? Eu tô achando que eu achei que ele teria mais votos, né? Teria mais votos, mas assim, pelo jeito, o Nicolas já vai puxando todo mundo aí, né? A delegada Ione aparece com 2.800 votos, está crescendo. Parece que eu tinha visto aqui o Luiz Fernando, mas agora sumiu de volta aqui para mim. Sumiu, apareceu nessa lista já dos primeiros aí, mas não, sumiu de novo para mim aqui. Não apareceu. Eduardo Cunha, viu? Eduardo Cunha, 2.334, está escrito que anulado subjúdice, tá? Ele está tendo voto, apesar de a candidatura dele foi anulado, né? O problema é de ficha limpa, né? Luiz Fernando que apareceu aqui é outro. Não é o nosso Luiz Fernando aí, não. Mas é isso aí. Kátia Dias, né, também fez uma campanha forte aqui. Acho que é irmã do Noraldino Júnior.
1: Irmã do Noraldino.
0: Está com 2 mil votos para federal. Tá? 2 mil votos para federal. Acho que ela devia ter ido para estadual, ela ia tirar voto do Noraldino, né?
2: É porque a Kátia, ela já é deputada, né?
0: Ela já está estadual.
2: Ela era suplente.
0: Aí ela entrou. A Rosângela Reis, eu não sei se é a mesma lá de Patinga, tá? Tá com 1.700 votos, muito mal votada até agora, né? Parecendo quase nada ainda. Mas assim, pouco a pouco vai mudando isso aqui, né? Vai mudando isso aqui. O Nicolas disparado com quase 400 mil votos, né? Então vai puxar aí muitos candidatos. Vamos ver para o Estado, Sérgio. O estadual, o deputado estadual, na Assembleia Legislativa, É, já está dando aí o Bruno Eng com 138 mil e o Pablo Almeida também do PL está puxando o voto aí, 57 mil, né? E depois vem a Beatriz Cerqueira do PT, Macaé Varisto também do PT, Isa Lourenço do PSOL, Marcela Trópia do Novo, Ana Paula Siqueira do PT, Fernando Pereira Altoé do Novo, Adriana Souza do PT. Essa é a classificação aí dos mais votados por enquanto, viu?
1: Senado. O Senado continua estabilizado. Domingo Sávio andou um pouquinho mais, com 24,03%. E é aquilo que nós estávamos falando, João. O Carlos Viana, ele já ultrapassou a Áurea Carolina, tá? Uhum. Que é a candidata do PSOL. Ele aparece agora com 16,56% dos votos, 4 pontos abaixo aqui da Marília Campos.
0: Exatamente. Tá? Nós falamos sobre a questão da direita, não trabalhar.
1: E o Marcelo Aro, né? Só complementando, Marcelo Aro, ele já está com 10,32%. Ele já ultrapassou aqui o Marco Antônio, Superman, né? E está se aproximando da Áurea Carolina, que tem 14,43%. Se houver uma aproximação maior do Carlos Viana da Marília, pode acontecer. Pode acontecer da direita fazer dois.
0: Pode acontecer. Cleitinho subiu, 48.
1: Cleitinho subiu, está com 48.
0: Olha, nós falamos aí sobre a direita fazer uma senhora lambança para o Senado, para mim foi uma lambança, tá? Eu sei três candidatos aí brigando, 4 candidatos na verdade, se incluiu o Carlos Viana aí junto, que estava bem cotado nas pesquisas, né? Mas para governador também, a direita Minas pisou na bola, né?
1: Pisou
0: na bola.
2: A gente teve a novela primeiro, né?
0: Então, assim, não fechou direito um candidato, né? O Flávio Rosco veio com votação pífia, né? Não fez a votação que esperava.
2: Mas o Flávio,
0: né,
2: Rosco, ele só entrou nessa disputa por causa da novela do Cleitinho, né?
0: Mas devia ter esperado, né? Conversado. Faltou conversa ainda, vamos ser sinceros. Veja São Paulo, né? São Paulo fechou com o Tarcísio e está fazendo os dois senadores, entendeu? Então, assim, você vê como que em Minas Gerais a direita trabalhou mal, mas muito, muito
1: João,
0: mal, né? Sim?
1: João e Alessandra, Edson Palma, JB, Rio de Janeiro vem surpreendendo Douglas Ruas com 48,57%. O Douglas Ruas é do PL, ele entrou na disputa com 3%. No Rio de Janeiro, o Eduardo Paes era dado como vencedor no primeiro turno. O Douglas Ruas, em 17,22% dos votos, aliás, das 4,23% das urnas apuradas para governador, ele está com 48,57%. E o garotinho, gente, aparece com 3%.
0: Para governador, Sérgio?
1: Para governador.
0: Ah, mas ele foi aqui muito, né? O garotinho está queimado. Ele tinha que ter vindo para deputado, algo assim, né? Então, assim, ó, 17% das urnas apuradas, tá?
2: Ainda está arriscado o povo do engenheiro votar nele.
0: Flávio está abrindo, viu? Está abrindo, 51,22.
1: Já passou 51,
0: Está com mais de 2 milhões de votos na frente do Lula. O Lula está com 40,66, né?
1: Vamos ver o mapa geral.
0: Então, assim, Flávio está com 10 milhões 180 mil votos, Lula com 8 milhões e 80 votos, 80 mil votos. Então, tá aí 2 milhões e mais ou menos 100 mil votos aí à frente, o Flávio. Até agora, 17,22, né? A gente não sabe até onde, né? De onde, a maioria desses votos aí já não sabe de onde está vindo, né? Se tiver vindo aí da parte do Nordeste, a grande maioria, provavelmente o Flávio vai conseguir levar isso aí no primeiro turno, caso o Lula, os votos dele podem aí extinguir aí, né? A maior quantidade vem do Nordeste, né? Então, vamos esperar, né? 17% está faltando ainda, 83% dos votos para ser apurado. Então, assim, tem muita coisa, a gente fica fazendo aqui as nossas especulações em cima disso, mas não tem agora, muito fundamento ainda, né?
1: Vamos lá pro Paraná? Paraná, a surpresa, hein? O Felipe Barros do PL está com 27,37%. 56,24% das urnas apuradas no Paraná. Felipe Barros é um senador, né? É um candidato a senador, e o Deltan Dallagnol, com todos os problemas que ele enfrentou, é o segundo colocado. O Republicanos aparece em terceiro lugar e a Gleisi Hoffmann aparece em quarto lugar com 13,18% só dos votos. Sérgio Moro vai levar no primeiro turno, viu, gente?
0: Olha, e também lá o Flávio com 60%. Flávio,
1: exatamente. Viu,
2: no... Pegando aqui o gancho, Sérgio, que você falou do Deltan Dallagnol, né, ele tinha sido, os votos dele, né, seriam inválidos, né, mas aí o Nunes Marques tomou a decisão sobre a candidatura dele e indeferiu, né, essa questão aí da suspensão da candidatura dele. O Garotinho, por outro lado, o TSE manteve a decisão, que anula os votos, né, no ex-governador até o julgamento final. E aí o Garotinho deu uma entrevista e citou exatamente o caso do Deltan e pediu ao TSE a suspensão das restrições. Né? Então a gente está aguardando aí para ver, né, se vai ter alguma coisa nesse sentido. Mas até então, os votos do Garotinho serão nulos, inválidos, né? E do Deltan, depois de todo aquele imbróglio, o que beneficiaria a Gleisi Hoffmann, talvez, né? Mas aí ele conseguiu reaver aí essa questão eleitoral dele.
1: Mas o Deltan foi esperto, porque ele falou que se ele ficasse de fora, fosse cassado, teria que ter uma nova eleição, porque nem terceiro nem quarto lugar seriam chamados. E chama atenção também para a Câmara dos Deputados a eleição do advogado Jeffrey Chiquini. É o mais votado até agora no Paraná, com 7,25% dos votos lá no Paraná, o Jeffrey Chiquini, que é do PL, né? Então,
0: Chiquini tá muito, já era esperado, Sérgio,
1: muito bem votado.
0: Votação expressiva, assim, dele.
2: Mudando agora um pouco de assunto aqui, falando de ocorrências, o Brasil registrou 646 ocorrências, apreendeu cerca de R$108 mil em dinheiro até às 5 da tarde, segundo o relatório operacional do ministro do Ministério da Justiça e Segurança Pública sobre o primeiro turno das eleições. O balanço oficial é o seguinte: 593 crimes eleitorais foram registrados, 5 crimes comuns contra candidato e 7 ocorrências em locais de votação ou apuração. A polícia apreendeu esses R$108.500 e também 4 armas. Também foram recolhidos pelos agentes 5.557 materiais de campanha, 13 veículos durante as ações. A propaganda irregular lidera registros de crimes eleitorais. A prática representa 31,3% das ocorrências, seguida por boca de urna, com 27,9%, e compra de votos ou corrupção eleitoral, 13,3%. Qual foi o estado que registrou o maior número de ocorrências? Minas Gerais. O estado aparece na liderança de distribuição geográfica dos registros, segundo o relatório. Essas eleições mobilizaram mais de 320 mil agentes de segurança. O efetivo reuniu forças estaduais, Polícia Federal, Polícia Rodoviária Federal, Força Nacional, tropas de contingência, com apoio de 34.275 viaturas, 142 embarcações e 121 aeronaves. E aí também entra na conta o seguinte, né? Antes de vir para cá, eu estava dando uma pesquisada ali no Instagram. Três coisas chamaram atenção. Duas foi que o candidato Romeu Zema, aqui de Minas Gerais, e o ministro Gilmar Mendes, eles levaram o celular para a cabine. Ah, foi só para ver a colinha, ok, mas era proibido. Né? E a outra situação que eu queria que vocês comentassem também, que quando o Lula foi votar, ele foi dar entrevista, é normal, né, que a pessoa dê entrevista
1: ali. É.
2: Ele falou o número dele. E isso é proibido por lei, não pode. E aí?
0: Olha, gente, antes de...
3: Chama o VAR, né?
0: Aí, Luiz Fernando, deputado Luiz Fernando, União, aparece agora com 5.943 votos, começou a subir a votação do Luiz Fernando, já aparece na lista aí, né, dos mais votados aí, né? Ainda longe ainda dos primeiros colocados, mas ele vem crescendo, né? Vem crescendo. Então tem ainda muito voto para ser apurado, tem 17,13% dos votos em Minas apurados só, isso é muito pouco ainda, mas ele vem crescendo já, né? E vamos esperar aí, né, para ver o que, que vai registrar a candidatura do nosso deputado aí, Luiz Fernando.
3: E para presidente, né, já estamos com 21,96%, e deu uma diminuída do Lula para o Flávio, tá? Que é uma percentagem pequena, mas deu uma diminuída. Não sei se agora começou a abrir as urnas lá do Nordeste ou de uma região onde Lula é mais forte, mas começou a cair essa diferença aí.
0: Ah, mas o Edson, não caiu não. Caiu, mas ficou praticamente a mesma coisa, mas o número de votos aumentou. O Flávio agora está com mais, está com 2 milhões e 700 mil votos na frente, entendeu?
3: Uhum.
0: 51.07, né? Caiu muito pouquinho, né? Muito pouquinho ainda. Mas nós estamos aí com quantos por cento? 21% já, né? Já
3: isso, tá, quase 22%, né?
0: Caminhando aí quase um quarto já do eleitorado apurado, né? Mas daqui a pouco nós vamos ter aí já uma tendência, né? Passado 50%, nós vamos começar a ver aí como é que a coisa vai caminhar.
2: Ô, João e Sérgio, avisar para os nossos ouvintes aí que eu acabei de abrir o grupo lá dos ouvintes, né? Tava fechado.
0: Ah,
2: ontem a gente teve ali uma publicação, eu achei melhor fechar para não dar BO hoje, né? Acabei de abrir o grupo. Se algum ouvinte quiser, né, comentar alguma coisa, fazer alguma pergunta, ali o grupo está aberto.
3: E só pedir também que o canal de comunicação do BH do Sérgio é o mesmo canal do grupo de ouvintes. Então o pessoal está ligando para cá. Pedir para não ligar, porque atrapalha a nossa programação.
2: E não tem nem como a gente ter ligação pelo computador. Então não vai adiantar você ligar. Manda mensagem de áudio, manda mensagem de texto, que vai ser mais fácil você ser atendido.
3: William.
0: Unidade móvel. William.
4: Oi.
2: William Silva, cadê você?
1: Alô, William.
4: Tô aqui. Alô, oi.
2: Onde você está?
4: Olha, tá chegando uma aqui agora no TSE. Aqui no TRE, está chegando agora, chegou uma van aqui e um grande volume de urnas chegando aqui agora para a apuração. A gente vê também que a Polícia Militar também está aqui fazendo todo o apoio, né, operacional. E a gente está vendo aqui, eu estou caminhando aqui pela rua, está chegando um ônibus escolar ali e com várias urnas, viu? E eu acho que a apuração aqui, ou melhor, a apuração não, o 44% das urnas já chegaram aqui. Eu vou olhar aqui, doutor, aqui rapidinho. Só um minutinho, deixa eu dar uma olhada aqui. Isso, 44% das urnas já chegaram aqui. Ainda vai começar a apuração. Foi o que me explicaram aqui. Que tem um monitor aqui pra gente e tá indicando ali 44%. Aí eu pensei que era da apuração, mas não. São 44% das urnas que já chegaram aqui.
1: Aqui em Juiz de Fora, pelo mapa, né, que a gente tem das eleições, as apurações continuam. Para a presidência da República, o Lula aparece com 48%, o Flávio Bolsonaro com 43,04%. Tá? Então, Juiz de Fora é um reduto, né, petista também. Então, é possível que o Lula tenha uma margem melhor de votos aqui na cidade, mas vamos aguardar
0: aí
1: o final, né?
0: O Cleitinho já passou a barreira dos 50%, 50.66, né? Então, se continuar nessa pegada aí, Minas Gerais encerra tudo também, né? Encerra o primeiro turno para governador, viu? Se continuar nessa pegada aí. Agora, Edson diminuiu realmente um pouco o Flávio para o Lula, que é o 50.94 para o Flávio, 40.97, mas o número de eleitores do Flávio já está com quase 3 milhões acima aí, viu? Vamos ver aí, né, que os outros continuam bem baixo, né? O Augusto Cury, 2.94, o Caiado, 2.37, o Renan, 2.27, o Zema, 0.28, Samara, 0.10, Clariana Barão, 0.04, Hertz Dias, 0.04, Edmilson Costa, 0.02. Nem vou falar o resto, porque esses candidatos nem conhecidos estão. Tem o Rui Costa Pimenta, que está lá praticamente com zero. 0.01 está com votação de vereador aí, viu?
1: Vamos passar uma curiosidade para os nossos ouvintes, né? É bom sempre ter uma curiosidade também. Estou vendo aqui no mapa do estado do Espírito Santo, no sul do Espírito Santo, só o município de São José do Calçado é que o Lula aparece na frente com 47,97% dos votos e o Flávio Bolsonaro com 46,92%. O restante do estado, aonde já estão acontecendo as apurações, é todo azul. Tudo significa que é o Flávio Bolsonaro que está
0: Espírito
1: na frente.
0: Santo. Espírito,
1: Espírito
0: Santo.
1: Santo. Uhum. À medida que vai aproximando o norte do Espírito Santo, Conceição da Barra, Pinheiros, Água Doce do Norte, Águia Branca, que são municípios menores, mas que estão ali na divisa com a Bahia, aí já começa a ficar mais vermelho, né, colorindo mais com a votação do PT, né? Então, assim, o Brasil está realmente bastante dividido no que diz respeito à tendência política, né? A tendência política do nosso país.
0: Senado, o Carlos Viana diminuiu um pouco aí, viu? Um pouco mais de 2% de diferença aí da Marília, tá? Para governador, Cleitinho ampliou mais, 51,19 contra 27 do Patrulha, ou seja, Cleitinho aí já vai levando de lavada aí nessa apuração. Né?
1: Mas a Marília caiu um pouquinho, né, João? Caiu. O Carlos Viana subiu, está mais próximo. Ela já está abaixo de 20, com o Domingos Sávio lá na frente, 24,50%, né?
0: Exatamente. Então, aí, aquela previsão que eu disse, né? Dessa divisão que a direita arrumou em Minas, aconteceu que disparou o Domingos Sávio, mas um segundo candidato aí que poderia levar a vaga do Senado ficou prejudicado. Vai ser uma briga de voto a voto aí entre Carlos Viana e Marília. Poderia ter aí o Marcelo Ario e o Marco Antônio, um desses aí não tivesse nessa briga, poderia ser que talvez o PL teria dois aí na frente. Né? Mas.
1: O Lucas Pavanato e a Érica Hilton continuam aqui naquela briga, viu?
0: Quantos votos o Pavanato tem aí, hein?
1: Ele está com 464.567. A Érica Hilton, 204.555. É uma...
2: Mato Grosso do Sul já teve aqui eleição. Capitão saiu aqui, ó. Apareceu a notificação e saiu. Já tem um governador eleito aqui, ó.
0: O Pavanato, Sérgio, tinha uma previsão aí de ter voto, talvez, até mais do que o Nicolas, né? Por causa da votação do Eduardo Bolsonaro, que poderia migar para ele. Mas pelo jeito tá comentado o voto do Nicolas até agora, né? A não ser quantos por cento está apurado em São Paulo, né? Porque São Paulo tem um colégio eleitoral maior também, né? Tem muitos votos para chegar, né?
1: Não
0: é isso? Para presidente.
1: Tem que achar esse resultado aí, Alessandra.
0: Para presidente, deu uma quedinha aí também, tá? 50,85. Ela vai diminuindo um pouquinho aí a votação do Flávio em relação ao Lula, né? Mas a votação continua bem expressiva ainda, com mais de 3 milhões de votos na frente o Flávio, né? Então, assim, mas os outros continuam a mesma coisa, então, né? Parece que os votos entraram votos aí para o Augusto Cury, que diminuíram a votação um pouquinho do Flávio Bolsonaro.
5: Né? Ô povo, aqui, ó, por isso que é bom ter padrinho, né? A Alessandra, a logística dela já chegou. A minha logística aqui, eu já fiz um café. Eu e a de São Paulo, vamos ver o quê?
6: Não, mas eu trouxe a minha também. Mas a minha...
2: O Edson já trouxe, o Edson é esperto.
0: Eita, João Fominha, rapaz.
2: Tá vendo?
4: Ó, olha só, gente. Eu tô aí desde o meio-dia. Como é que fica?
0: O Carlos Viana diminuiu mais ainda em relação à Marília, viu? Agora, olha só, a diferença de votos da Marília.
1: O PL, só fazendo aqui uma comunicação para poder. Já que estamos falando em Senado, né, que muita gente diz que a eleição para o Senado é mais importante do que o presidente da República. O Mato Grosso do Sul elegeu dois senadores do PL.
0: Que era esperado, viu?
1: Já era, já
0: Centro-Oeste, Centro-Oeste e Norte.
1: A Soraya Tronic perdeu.
0: Perdeu? Acabou. Eu queria saber o Amapá, como é que tá aí, se o Randolfo é do Amapá, não é isso, Randolfo?
1: Vamos dar uma olhadinha aqui no Amapá.
0: Vê se ele saiu aí. A votação entre o Carlos Viana e a Marília Campos para o Senado, agora está numa diferença de 162 mil votos a favor da Marília, tá? É muito pouco para o Senado, né? Pode ser que não seja tirado. Está 17,11% para o Carlos Viana e 19,88% para Marília Campos. Essa briga aí vai ficar muito boa, viu? Vai ficar muito boa. Ela está se aproximando, vai ser voto a voto aí, pelo jeito, no final dessa apuração.
1: Ô, João, o Randolph Rodrigues está ficando para trás no Amapá, viu?
0: Tá, né?
1: A Raíssa Furlan do Podemos e o Lucas Barreto do PSD estão... essa Raíssa Furlan é uma moça até nova, pela foto dela ela é jovem. 27,75%. e o Lucas Barreto, do PSD, 22,72%. O Randolfo Rodrigues...
0: Sérgio, apura tá com aí, Sérgio. Rio Grande do Sul para o Senado.
1: Vamos ver aqui o Rio Grande do Sul.
0: A briga estava muito forte lá entre a Ávila... como é que chama? Daniela Ávila? Como é que é o nome dela?
1: Manuela Ávila aparece...
0: Manuela Ávila...
1: Ela aparece com 16,70%. O Rio Grande do Sul vai elegendo o Sanderson do PL, tá? E o Marcel Van Hatten, que é deputado, entrou na disputa, ele é do Novo, entrou na disputa para o Senado, está com 30,49% Van Hatten e o Sanderson com 30,51%. Para o Senado.
0: A Dava com 16%.
1: 16,70%. E o Paulo Pimenta, que é do PT, 15,88%. Flávio Bolsonaro bem na frente. E o Zuco, do PL, também candidato a governador, aparece aqui com 58,83%. A continuar assim, vai ser eleito no primeiro turno.
2: Olha só, alguns eleitos aqui já. Rafael Fonteles, do PT, reeleito governador do Piauí. Lucas Ribeiro, do PP, reeleito governador da Paraíba. Também tem aqui o Eduardo Ritter, do PP, reeleito governador do Mato Grosso do Sul. Também tem o governador do Mato Grosso, Otaviano Piveta, que foi reeleito também. E a Michelle Bolsonaro, eleita senadora pelo Distrito Federal.
1: Já está eleita?
2: Já está eleita.
1: Já está eleita. Quem que é o segundo que aparece lá no DF, hein? Você tem aí, Alessandra?
2: Quem tá o quê?
1: Em segundo lugar no, vou ver lá aqui. No DF.
2: Vou ver aqui e já te falo.
1: Tá.
0: Cleitinho só abrindo, 51,63, viu?
1: A Bia Kicis ainda não foi eleita, Alessandra, mas está com 27,41%. Se ela continuar nessa... toada aí, ela vai tomar o lugar da Leila do Vôlei, que tem só 21,29%.
2: Elas são bem aquela, próximas, né?
1: É aquela situação. A Câmara dos Deputados já tem vários eleitos, né? Lá no Distrito Federal, mas a Michelle já está eleita, já é senadora, e a Bia Kicis logo atrás. Se a Bia Kicis subir um ponto, ela vai tomar o lugar da Leila do Vôlei.
0: É, e o Nicolas ultrapassou 1.037.000 votos já, tá? O menino é um fenômeno de votos.
1: Se ele chegar a 1,5 milhão, ele ultrapassa a votação dele na eleição passada.
3: E para presidente, né? A diferença entre o Flávio e o Lula continua caindo, né? Com 31,90%.
0: Caindo.
3: Tá caindo a diferença, tá? 50,74% do Flávio e 41,14% do Lula.
0: 3.500.000 votos.
1: O ex-governador Agnello Queiroz, do Distrito Federal, está eleito deputado federal.
0: Agnello
1: Queiroz.
0: Onde que é?
1: Brasília, do Distrito Federal, é.
0: É de qual partido?
1: PT. Agnello Queiroz. O Isalci Lucas. A Bia Kicis. Bia Kicis está eleita senadora. Então, o Distrito Federal faz duas do PL para o Senado.
0: Já era esperado isso aí. A Leila recebeu um castigo nas urnas. Ela foi uma má senadora.
1: Uma péssima senadora.
0: Péssima senadora. Péssima, não sabia senadora de nada que acontecia. Não tinha argumento sólido. Falava muito baixa. Era esperado já que ela fosse realmente reprovada aí pela população de Brasília.
1: Agora, como é que são as coisas? A Assembleia, a Câmara Distrital de Brasília tem uma tendência mais à esquerda. E, no entanto, a Câmara Federal dos Eleitos em Brasília é mais ou menos, né, meio a meio, e o Senado, as duas do PL. A Leila do Vôlei está fora. E a Celina Leão... são 93,16% dos votos apurados. A Celina Leão está a um ponto de ser eleita governadora do Distrito Federal. Ela é do PP. O Leandro Braz, que é do PT, deve ficar aqui em segundo lugar. E lá em Brasília, o Flávio Bolsonaro também aparece. bem na frente, vai ganhar a eleição para presidente da República em Brasília, né? Por enquanto, com a votação que ele tem, mais de 50%, é muito provável que ele seja o mais votado que o Lula lá em Brasília.
2: E aqui é para senador aqui em Minas, o Carlos Viana está bem perto da Marília Campos, viu?
0: Está aproximando.
1: Está aproximando, viu? Tá aproximando.
4: Alô, Sérgio.
1: Oi.
4: Olha, a gente está aqui em a Justiça Eleitoral e agora 66% das urnas já chegaram aqui. Daqui a pouquinho começa a contagem.
1: Agora, vendo aquele mapa que a Alessandra mandou para a gente, o mapa do G1, né? O azul vai ocupando espaço no mapa, tá? Tem muita coisa ainda em vermelho, mas a Bahia, por exemplo, imbatível, né? O PT é imbatível na Bahia. Mas em alguns pontos, né? Em alguns municípios, a Bahia ainda tem alguma coisa da direita. Mas assim, de maneira geral, o Lula está vencendo na Bahia com 53,03%, mas o Flávio Bolsonaro está coladinho com 42%, 10% a menos, né, 10 pontos percentuais a menos que o PT na Bahia de maneira geral.
5: Ô Sérgio, e oi, João, e todos os nossos companheiros aqui, só para lembrar os nossos ouvintes aí que Minas Gerais vão eleger 53 deputados federais e 77 deputados estaduais, viu?
1: Exatamente. É um número bem significativo na representação de Minas na Câmara dos Deputados, viu? E como é que tá aí, gente? O Noraldino, Betão, que notícias que vocês têm aí da Assembleia Legislativa?
0: Por ano aí, Edson. Dá uma olhada aí.
1: Não tô vendo ninguém conhecido aqui não, hein?
0: Eu também não. Noraldino aparece com 27 mil, tá? Noraldino.
1: Só tá aqui o Bruno Engler.
0: O Noraldino é que é defensor da causa animal, né? Então ele puxa muito voto mesmo.
2: Eu tô,
0: né,
2: vendo aqui a delegada Sheila, 17.776, com 0,76%. Depois vem o Noraldino, atrás dela, 16.848.
0: Eu não sabia que era candidato, o Caixa, o narrador da Rádio Tatiaia está com 27 mil votos aí, viu, para deputado estadual, né? Do PV, não sei se.
3: O Betão está com 21.235 votos.
0: Betão?
3: 21.235.
0: Os votos de Juiz de Fora, então, tinha só 17% apurado.
1: Ainda não abriu, não, né?
0: Está muita coisa ainda, né? Muita coisa ainda. O estadual, por exemplo, tem vários candidatos de Juiz de Fora que não apareceu ainda. A Roberta Lopes, eu não vi voto dela aqui.
1: Eu também não.
0: E ela provavelmente vai ter muita votação. Não apareceu nada aí. Pelo menos não vi nada dela aqui ainda. Tá? Não apareceu nada.
1: Da família dos Andradas, né? Lá de Barbacena, o Dorgal Andrada, eu nem sabia que o Dorgal era candidato.
2: Dorgal, Lafayette.
1: 17.723 votos. São todos irmãos, né?
2: Sim.
1: Roberta Lopes está com 17.242 votos.
2: Inclusive, Sérgio, eu acabei de ver aqui nas redes sociais que o comitê da Roberta Lopes em Juiz de Fora foi vandalizado.
1: Ela é muito combativa.
0: O comitê dela está na esquina da Independência, da Itamar Franco, com a Espírito Santo ali, viu? Estou procurando ela aqui, eu tenho 17 mil e quantos votos aí, gente? Ela tem aí, tá? Eu não consegui ver.
1: Betão
0: aparece com 19 mil, viu? Betão aparece com 19 mil.
2: Já aumentou, agora está 21.235, Betão.
0: Betão?
2: Cristiano Silveira, 20.521. Alê Portela, 20.360.
1: Engraçado que o Sargento Melo não aparece.
0: Apareceu não. Até agora não apareceu.
1: Agora não apareceu. Nada do Sargento Melo.
0: Ele fez a campanha forte, viu, Sérgio?
1: Fez uma campanha muito forte, né?
0: Não. Engraçado que para mim aqui a Roberta Lopes apareceu. 17.242.
2: A Roberta Lopes, inclusive, ela foi indicação do Nicolas Ferreira para a região de Zona da Mata e Vertentes, né?
0: Eu acredito que ela vai ser eleita, viu? Com essa votação aí, com a votação do Bruno Engler puxando voto, com 300 e tantos mil votos.
2: 305 mil.
0: Então, assim, é provável que na legenda final aí tenha o Pablo Almeida com 114 mil também do PL. Não,
2: e a votação do Bruno é assim, é fora da casinha, né? Porque o Bruno, ele tem quase o triplo de voto do segundo colocado, que é a Beatriz Cerqueira.
0: Pois é.
1: E a Beatriz Cerqueira foi esperta, porque o PT queria ela para o Senado. Ela bateu o pé e falou que não, eu quero ser deputada, né? E olha, ela ia ser...
0: A Chiara, cresceu a votação da Chiara, que ela 43 mil, viu? Que era Biondini, 43 mil. Eu acho que na última eleição, se não me engano, não tinha feito 20 mil votos, viu?
5: O Sargento Melo aí que vocês estão falando, do PL?
1: Isso.
5: 6.908 votos até agora.
0: 6.908.
2: Tá sobre baixo, a questão aqui que eu falei mais cedo do Zema ter ido votar com o celular na mão, ele se justificou dizendo: ninguém me lembrou. É aquele negócio, né? Tipo assim, é lógico que é uma regra, todo mundo tem que obedecer, mas eu acho que também os mesários ali poderiam também, né, lembrar as pessoas. Eu, por exemplo, levei meu e-título, eu apresentei meu celular com meu e-título para a mesária também. E na mão da mesária eu já deixei meu celular, eu nem peguei de volta, só depois que eu voltei da cabine.
0: O pessoal, olha só, com Minas Gerais com 36,64% apurados. Alguém tem dúvida que o Nicolas vai ultrapassar 1,5 milhão? Está com 1.265.900 votos. Não tem ainda 50% dos votos apurados. Ele vai ultrapassar 2 milhões, Sérgio.
1: Ele tem 1 milhão de votos na frente da Ana Elisa do PT, que é a segunda colocada.
0: Ele vai ultrapassar 2 milhões de votos, eu acredito que vai. Porque realmente ele está puxando o bicho.
1: Tocantins. Campeão. Eduardo Gomes eleito senador pelo Tocantins.
0: Qual partido, Sérgio?
1: Eu vou ver aqui agora, apareceu aqui, eu peguei o nome dele, mas eu não vi o partido. Porque a gente tem que lembrar que deixa eu ver aqui, senado. É, do PL, o PL está fazendo... Olha só, hein? O PL está conseguindo emplacar muitos senadores, hein?
0: Mas já era esperado, né? Era esperado fazer aí bastante senadores. A ideia é, inclusive, fazer mais de 40, juntando com o que estão lá, né? Mais de 40 para ter condições de fazer a presidência da casa, né? Era essa a ideia. A diferença entre o Lula e o Bolsonaro deu uma diminuída em termos percentuais.
1: E outra coisa, João, só te interrompendo um minutinho, eu pesquisei aqui, porque é importante a gente saber se o cara foi eleito ou reeleito. Ele foi reeleito. Ele já era senador.
0: Sim, sim. Então a diferença entre o Flávio Bolsonaro e Lula deu uma diminuída em termos percentuais, mas aumentou em termos numéricos, viu? O Flávio agora está com 24.212 mil votos, e o Lula 19.903 votos. Vai aí mais de 4 milhões de votos aí já, né? 4 milhões e um pouquinho, 100 mil votos mais ou menos de diferença entre um e o outro, com 41,57% das urnas apuradas. A gente não sabe o percentual aí das regiões, né, que estão apuradas. Se for aí com a diferença, o Nordeste já tiver apurado mais do que a região Sul, é provável aí que dá o Flávio no primeiro turno, mas não sei como é que está ainda a apuração no Nordeste, se está adiantado, se não está, né? A questão da Bahia aí, Bahia é um colégio eleitoral muito grande, está com 28% só apurado, né? Mas o Lula lidera lá com mais do dobro, 64 contra 29. Quem chamou? Chamou o William?
1: William?
4: Sou eu, porque acabou de aparecer aqui no monitor aqui do TSE, os primeiros números aqui de, parece que é do Dumont para presidente. Então, Flávio Bolsonaro, 50%, 50,63, seguido de Lula, 41,63. Cure 2,
2: tá picando sua ligação, William.
0: Tá falhando aí, é provável que esteja numa localização, às vezes um sinal fraco de celular. Tá acontecendo falhas aí na fala do William.
4: Agora tentou ouvir?
2: Agora sim, vai. Vamos ver se a gente consegue ouvir.
4: Então, apareceu aqui os...
2: Não, realmente está falhando, William. Você vai ter que depois que... Talvez sair aí de dentro do TRE e ir para a rua para ver se o sinal do celular melhora.
0: É melhor anotar,
1: a
0: né?
1: A gente tem aqui por aquele mapa, Alessandra, em Santos Dumont, Lula com 52,98% contra 38,71% do Flávio Bolsonaro.
2: Esse mapa está muito interessante, né, Sérgio? Que a gente vê ali todo o sul praticamente azul, centro-sul também está azul, praticamente quase todo o sudeste, tirando a região norte de Minas Gerais, né, todo azul. Aí tem todo o nordeste vermelho, a parte superior do Pará e também o Amazonas em grande parte. Mas ele tem também Roraima e Acre, tudo azul, Rondônia também. Tá muito interessante, ele tá bem dividido o mapa, né?
1: Tá. Eu, se eu pudesse dar uma sugestão a um político qualquer, eu diria o seguinte, o Brasil poderia adotar aquele modelo de eleição para presidente da República dos Estados Unidos.
2: Sim.
1: O cara pode ser eleito uma vez e reeleito, e nunca mais participar de eleição.
2: Exatamente.
1: Né? Que aí você conseguiria diminuir bem a questão da corrupção. E uma outra situação, eu acho que o Brasil, diante do quadro que nós temos hoje, poderia ser que nem os Estados Unidos também, bipartidarismo. Não tem jeito, né? É um lado e outro mesmo.
0: Está caminhando para isso, é o mundo inteiro, né? O mundo inteiro, essa bipolaridade aí, essa situação aí. De duas ideias bem antagônicas, né, uma outra aí, né? E essa questão de centrão aí, isso não resolve nada também não, porque o centrão ele vai para aquele lado que mais interessa, né? Então não tem uma ideologia definida, né? Mas assim, o mundo inteiro está caminhando para isso, e não vai ser diferente, o Brasil vai ter que passar por isso. Essa questão do pluripartidarismo, a ideia foi realmente diversificar, para você ter aí uma disputa mais democrática e tal, mais diversificada, mas isso, pelo andar da carruagem, o próprio sistema vai se ajustando, né, em virar dois mesmo. Não vai mudar muita coisa isso aí, não. Isso aí.
2: Eu estava brincando mais cedo na internet que não é uma eleição, é um plebiscito, só tem duas opções de escolha.
0: Pois é.
2: Agora, uma notícia interessante aqui, ó, teve uma mulher que se recusou a deixar a sala de votação. Ela sentou na cadeira da cabine eleitoral, daqui não sai, daqui ninguém me tira. Então tiveram que chamar aí, né, os policiais e militares. Ela saiu algemada do local, mas ela ofereceu resistência na cidade de Franca.
3: Só para falar do Roberto Andrade também, Andrada, né? Roberto Andrade, que também foi muito bem votado aqui na cidade. Está com o pessoal perguntando, 15.664 votos para deputado estadual, tá bom? 15.664 votos.
2: Ô Sérgio, o pessoal está perguntando para os botafoguenses aqui, aliás, para os vascaínos, se pode votar sem título.
1: Pois é, eu vi esse meme hoje, eu fiquei danado da vida, viu? Eu vi esse meme hoje, pode votar sem título, que é a torcida do Vasco, eu fiquei danado.
0: O pessoal, eu vou ficar off aqui um ou dois minutos, tá? Daqui a pouco eu tô de volta.
1: Eu também vou entrar em off aqui um minutinho só para tomar um cafezinho já.
3: Ok, bom. Então, a gente sai daqui, Alessandra. Daqui a pouco, vamos... Dá uma fatoradinha, daqui a pouco a gente volta.
2: Beleza,
3: definitivo, você que está ligado com a gente, não vai embora não. Vamos atualizar todos esses votos, né? Você está tendo ainda a computação. Não chegou, nem a metade ainda da apuração chegou, né? Com 30% e poucos ainda em todos os âmbitos. E daqui a pouco a gente volta atualizando os números para você que está ligado com a gente, para deputado, estadual, federal, senador e para presidente da República.

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1: 6:53.
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0: Muito bem, agora 18:54, Rádio Cultura FM 90.1, eleições 2026, Alessandra.
3: Estamos acompanhando aqui, 47,26% das urnas apuradas, mas a gente estava até comentando aqui agora em off, né, Edson? A gente fica animado que vai subindo as urnas, aí vai lá, quando chega 90 alguma coisa, o negócio agarra.
0: É.
3: Mas agarra do jeito, porque fica faltando aquelas urnas lá da tribo indígena de não sei de onde, das quantas que não sei o quê. O ano passado o resultado foi sair geral, mais de 10 horas da noite, né? O resultado oficial. Tipo assim, né? Porque como foi muito agarrada, né? A quantidade de votos foi muito, muito pouca, muito pequena. Então você não tinha, assim, qualquer coisa poderia acontecer, né? E qualquer um poderia ser eleito. Então a gente ficou aqui até bastante tarde e acabou que, né, o Lula foi eleito. Agora a gente vai continuar aqui também. Eu acredito que não deva ser uma eleição que termine tão cedo também, não. Eu acho que a gente vai ficar agarrado aqui que nem o ano passado. Mas enfim, vou dar uma atualizada aqui na minha página. Dessas 47,26% das urnas apuradas, o candidato Flávio Bolsonaro vem levando com 50,20% dos votos. Ó, deu Tandalanhol eleito. Apareceu para mim aqui. E Lula com 41,63% dos votos. Aqui em Minas Gerais, Cleitinho está levando no primeiro turno. Ele está com 53,41% dos votos contra 26,5% do Patrus. Entre os candidatos ao Senado, por enquanto aqui vencendo Domingos Sávio com 24,71% e Marília Campos com 19,55%. Mas o que acontece? São 44% das urnas apuradas. Ainda tem mais da metade para ser apurada ainda, né? E a diferença entre a Marília e o Carlos Viana é muito pequena. A Marília está com 1.815 votos e o Carlos Viana está com 1.614. Então, você está muito perto. Isso a qualquer hora pode mudar. Aqui, entre os candidatos a deputado federal, líder isolado aqui, o Nicolas Ferreira, e acontece, né, para a Câmara dos Deputados, assim como para a Assembleia. Você imagina, o Nicolas Ferreira, ele está com 29,34% de todos os votos para deputado federal. Uhum. Ele tem 1,5 milhão quase de votos, 1.491.000 votos. A segunda colocada, que é a Ana Elisa do PT, ela tem 260.000 votos. Quer dizer, o Nicolas tem 1.200.000 votos à frente da segunda colocada. É louco. Né? E a gente vê que se ele continuar nessa pegada que ele está, futuramente é um presidente da República.
0: É verdade. Né? E só para poder responder os ouvintes que estão perguntando aqui, está eleito, né? está eleito. Olha, gente, não tem como saber, porque as eleições, a apuração nem chegou a 50% ainda. Né? Tem a questão do coeficiente partidário, né? Onde soma-se os votos, né? Tem, né, que puxa para um lado, puxa para o outro. Então, assim, está havendo as votações, né? A Sheila está com 35 mil, o deputado com 23 mil e pouco. Não dá para saber se está eleito ou não está eleito. Está muito cedo ainda. Chegando a 90%, 98%.
3: Pode acontecer da pessoa ter mais votos, mas depois acaba virando e não leva.
0: Entendeu?
3: Né?
0: Então está muito cedo ainda, tá? Assim que chegar no final da apuração, a gente divulga aí realmente quem entrou e quem
4: Paraíba.
0: Quem
4: entrou.
3: Paraíba foi eleito. Lucas Pereira do PT.
4: Né? Estou vendo aqui também, gente, o Rio de Janeiro, para o Senado, os dois candidatos do PL, Carlos Portinho, esse Carlos Portinho foi muito combativo no Rio de Janeiro, brigou muito, né, pela candidatura dele. Ele é o candidato do Flávio Bolsonaro e o Carlos Jordi, também apoiado pelo Flávio. Os dois estão na frente, entre o Carlos Portinho, 27,37%, e o Carlos Jordi com 25,20%. É importante falar de senador, porque é o Senado é que vai fazer toda a diferença a partir do ano que vem, viu?
5: É verdade, Sérgio. Inclusive, eu estava vendo aqui, o Sargento Melo já está com quase 10 mil votos. com essa votação do Nicolas aí, pode ser que

0: Ele
1: puxar ele,
0: pode
1: viu?
0: ser, pode sim.
1: Pode puxar ele, viu? Então, assim, às vezes quem tem muita votação não vai conseguir chegar. Delegado Ione, com 15 mil votos, né? Está sendo até bem votada. Então, assim, Eduardo Cunha, 12 mil votos, tá? Então, Eduardo Cunha está indo, né? Não sei como é que está o Republicanos aí. Eu não sei se também, provavelmente, mesmo ganhando alguns votos aí, provavelmente a candidatura dele não vai conseguir ir à frente, não, né?
0: Eu acho que a
1: Porque,
0: gente vai ter
1: né?
0: já já a confirmação do primeiro senador por São Paulo, porque nós temos aqui 7.225.378 votos para o Guilherme de Witt e 6.912.190 para o André do Prado. Como São Paulo tem um colégio eleitoral de aproximadamente 20 e poucos milhões de eleitores, à medida que avançar um pouco mais, o de Witt vai ser anunciado senador eleito por São Paulo, viu?
1: É verdade.
2: E aqui em Minas Gerais, a gente tem 48,43% das urnas apuradas, o Cleitinho com 53%, o Patrus com 26%. Mas lá em São Paulo, já tem 54,18% das urnas apuradas, e o Tarcísio com 63% e o Haddad com 35%.
0: E lá, como eu falei no início do programa, o Lucas Pavanato, 1.584.000 votos, na frente da Érica Hilton, que apresenta aí Márcio Bittar, do PL eleito lá no Acre, do PL.
1: Ô Sérgio, quantos votos tá o Lucas Pavanato aí?
0: 1.584.789.
1: Olha só, hein? Passou a votação do
2: praticamente a mesma
1: Nicolas.
2: votação do Nicolas Ferreira aqui.
0: Ele está
1: Está com
0: com
1: 1.491. Eu disse isso. Os votos do Eduardo Bolsonaro tinham uma tendência a ir para esse menino aí, o Pavanato. Esse menino é muito combativo, né? Eu não sei. Tem que olhar como é que tá a menina lá, Duda Capobianco, acho que é o nome dela, né? Como é que
0: A
1: tá lá em
0: Duda, ela é deputada estadual.
1: Estadual,
0: Deixa eu ver
1: São
0: aqui.
1: Paulo, por São Paulo.
0: Primeiro lugar.
1: Aí, é.
0: Primeiro lugar, 8,52%. A Eduarda Campobiano, ela vai para a Assembleia Legislativa. E você sabe quem é que está atrás?
1: Não.
0: Eduardo Suplicy do
2: Nossa.
0: PT. Você acredita
2: Ele ainda
0: nisso?
2: concorre ainda?
1: Estadual. Ele foi para estadual.
0: Estadual, deputado estadual, Eduardo Suplicy.
1: Olha, a Roberta subiu, viu? 24 mil votos, tá? 24 mil votos.
0: PL deve fazer muitos
1: Que
0: deputados
1: com essa
0: estaduais, São
1: votação
0: Paulo.
1: do Bruno Engler, com a votação do Bruno Engler, provavelmente essa menina vai entrar, viu? Essa menina, nossa, ela vem fazendo de campanha já há mais de 8 anos que eu tenho acompanhado ela. Tá indo muito bem, viu? Muito bem.
2: É, e ela defende tudo aquilo, né, que é a bandeira do PL. Então, as pessoas que se, né, como se diz, que se simpatizam com esses ideais, né, defendidos aí pelo Bolsonaro, pelo Lucas Ferreira, pelo Cleitinho e tudo mais, ela também levantou essa bandeira, né? Então, ela tá
1: Exatamente.
2: colhendo esses louros, né?
1: Exatamente. Não, tá colhendo esses louros, com certeza. Com certeza. Na maioria aí que entrou, grande parte deles que entraram, né? Realmente com essa, essa bandeira. Aqueles que não entram, a gente sabe, né? Tem uns e outros aí que entra na onda, né? Entra na
0: João
1: onda.
0: Azevedo do PSB, eu não peguei aqui é mais um eleito, eu não sei se é
2: Nossa, Paraná
0: governador.
2: já está com 93% das urnas apuradas.
0: Quem tá na frente no Paraná, o
2: Sérgio
0: Deltan?
2: Moro, 50,34%.
1: Vai levar. Provavelmente vai levar.
2: Primeiro turno, provavelmente.
0: O Jeffrey Chiquini. Gente, ó, estão eleitos aqui pelo Paraná. Senador Felipe Barros do PL e o Deltan Dallagnol eleito. Eu
1: É.
0: até vou bater palmas aqui, porque,
1: Só um
0: poxa,
1: instante, William.
0: esse menino foi muito perseguido nessas eleições, viu?
2: Ele foi na
0: Tem
2: raça.
0: que bater palmas. Ele ficou em segundo lugar porque ele não pôde fazer campanha, tá? Mas vamos lá, ó. Jeffrey Chiquini, deputado federal mais votado do Paraná. Aí vem o Sargento Faur, que é deputado, já foi reeleito. O Zeca Dirceu, do PT, foi reeleito deputado federal. A Rosângela Moro, esposa do Sérgio Moro, foi eleita deputada, tá?
1: Federal?
0: Deixa eu ver quem mais aqui, pelo PL. pelo PT, Renato Freitas, mais algum nome assim conhecido, são esses, né? Mas enfim.
2: É interessante, Sérgio, que provavelmente aqui toda a região sul do país deve definir em primeiro turno, tá?
0: Primeiro
2: turno. No Paraná com Sérgio Moro, PL no Rio Grande do Sul com o Zuco e PL em Santa Catarina com o Jorginho Melo.
0: O Sandro Alex não consegue mais reverter lá no Paraná, não, porque ele está só com
2: 25%. 25% não consegue mais. O máximo que consegue acontecer é diminuir um pouco o Sérgio Moro e ir para um segundo turno.
0: Mas, ó, já tem a apuração completa aqui. O Jeffrey Chiquini, parabéns para ele, advogado combativo, viu? E o Sargento Faúra é o terceiro mais votado lá no Paraná, né? E o Flávio Bolsonaro com 50,20%. Deixa eu ver aqui a Gleisi Hoffmann.
2: A Gleisi Hoffmann era a grande beneficiada com o afastamento do Deltan, né?
0: Ela ficou atrás do Alexandre Cury, do Republicanos. É o fenômeno da Dilma Rousseff, né?
1: Sérgio. Parou aí, para presidente, parou em 47,26, até um tempinho aí.
0: Isso é preocupante.
1: É isso.
2: Eu também não gosto depois, disso, não.
1: Depois da 18 é uma coisa meio complicada.
2: Sérgio. William?
3: Sérgio.
1: Pode falar, William. William.
4: Alô, William.
1: Não está conseguindo, né?
3: Alô, Sérgio, agora sim. É porque eu
0: Tá falhando, Igor.
2: Tá falhando.
0: A sua ligação tá falhando.
3: A gente já tá com 90.
0: Não, tá falhando. Vai ter que melhorar a posição aí, William. Daqui a pouquinho você volta. Gente, aqui em Minas, o Flávio Bolsonaro tá na frente do Lula, hein? Eu achava que não daria o Flávio aqui em Minas, não, hein?
1: 55.
0: Ele já está com. Ele está com 5 milhões, mais de 5 milhões na frente do.
1: Não, desculpa.
0: Estou olhando no geral. Estou falando governador. É o Cleitinho, que já está com quase mais de 3 milhões de votos. Ele vai, daqui a pouquinho, ser declarado aí governador de Minas, viu?
1: O Flávio em Minas, ele está liderando com 49,17% e 42,01% do Lula. A diferença é em torno mais ou menos de 500 mil votos. Tá? Não é
0: eu
1: muita
0: acho,
1: coisa.
0: Eu né? acho que o Carlos Viana não vai conseguir apanhar a Marília, não.
1: Mas já tem muito voto, viu? Mas em torno de 2%, né, que está faltando, eu acho que não pega, não.
0: Eu acho que não pega. Agora ele não tem mais jeito, não. Acho que a Marília vai ser eleita senadora por Minas. E aqui em Minas.
1: Resta saber de onde que está vindo os votos agora, né? Já não sabe de onde vem, né? Porque os votos da Marília, região metropolitana de Belo Horizonte, é muito forte, né? A Marília é muito forte ali, porque ela é de Contagem, né? No interior, talvez nem tanto, né? Mas a questão é essa que eu te falei, Sérgio, amigo ouvinte, você, Alessandro, Edson, João, William, é a questão da direita dividir os votos para Senado em Minas, né?
2: Exatamente, aí, porque é o que a gente falou, foi feita uma campanha do Superman, que tirou bastante voto do Viana, talvez tenha atrapalhado o Viana a se reeleger.
1: Certeza, não abraçaram as candidaturas direita, a coisa ficou boa aqui não, aqui a coisa foi muito mal conduzida, tá? A direita Minas vai ter que realmente reestruturar aí para as próximas eleições, porque dessa vez realmente as pisar na bola feio, né? Isso aí, a Marília agradece, né? A Marília tá nadando de braçada, deixou todo mundo brigar lá para baixo e ela subiu, né? Ela subiu. E vem agora, aí. Sim, pode falar.
0: Não, só com relação à Marília, a justiça seja feita, sabe? Ela fez uma excelente administração frente à prefeitura de Contagem, tá? Ela foi eleita e reeleita prefeita, tá? Ela é muito bem avaliada como prefeita de Contagem, né? Então, Contagem é uma cidade relativamente grande e tem, assim, uma influência política muito grande no estado, né?
1: É verdade. Contagem é uma cidade grande, né? Segunda cidade de Minas Gerais, tá aí com...
0: Arthur Henrique, do PL, eleito governador de Roraima. Olha só.
1: Já era esperado aí também, tá? Já era esperado. Ali é um reduto de PL, né? Roraima, Rondônia.
2: No mapa eles estão todo azul.
0: Roraima é todo azul.
1: a região norte, né, de maneira geral, é muito forte. Pra...
2: Menos o Amazonas. O Amazonas é bem dividido e mais tendente ao PT.
1: Amapá também não.
0: Ô, gente, o Maranhão, que é um estado totalmente de esquerda, né, um estado mais pobre, né, só tem praticamente algumas regiões aqui, Imperatriz, cidades menorzinhas, né, tipo o Lianópolis, Dom Eliseu, que aparece em azul. O restante é todo ele é realmente de esquerda, né? Ele é os governantes são dos partidos de esquerda, né? Principalmente o PT. Mas eu acho o seguinte, que o Brasil vai ter que rever esse modelo político, sabe?
1: Uhum.
0: Vai ter que rever isso aí.
1: É porque isso também costuma dar uma divisão de povos, né? Aí fica um sul contra o nordeste, isso é ruim, né? Isso não funciona também, não, né? Isso é uma coisa complicada, é muito ruim isso aí. Né? Não é uma coisa saudável para a democracia, para o bom andamento, a harmonia do país, não. Né?
0: Agora, João, está preocupante essa demora aí.
1: É. É isso aí é um negócio que já aconteceu, né? E sei lá, né? Vamos deixar acontecer, não vamos chorar.
4: Nossa, antes. Tá de olho aí.
1: Lembra que a gente tá no ar, gente. A gente tá no ar, pelo amor de Deus. Mas
0: tá
1: engraçado, Minas também parou em 51,26. Aí já tem um pouquinho, tá? Minas
0: não, tem um pouquinho mais aqui, 53.
2: Sanderson do Rio Grande do Sul eleito.
1: Sanderson.
0: Sanderson, PL, né?
2: PL.
0: Sim. É, já era esperado. Né?
1: PL?
0: PL, eu vou voltar aqui no Paraná.
1: Gente, o Nicolas está com 1.800.000 já, gente. Que loucura é essa, meu Deus? O homem não é fácil, não, hein, rapaz? Olha só. Olha...
2: É culpa da camisa preta.
1: É culpa da camisa preta.
0: É, o pior que o Lula foi falar que não conhecia ele. Aí também é demais, né, presidente?
2: E a Janja chamou ele de piá.
0: Chamou ele de piá e o Lula falou que não conhece. Eu não sei quem é, não sei. O cara é deputado mais votado de mim.
2: Ela chamou a Michelle Bolsonaro de Bolsonaro da Ceilândia.
0: E ganhou a eleição, ele já é
1: senador. Ah, mas, gente, aí vale tudo na reta de campanha, né? Então, Elis Biondini, 48 mil, tá subindo a votação dele, viu? Para federal, né? E vamos acompanhar. Nilton Cardoso Júnior, 42 mil, MDB. Né? Vai depender muito da legenda aí também para ver se.
0: Federal ou estadual, Nilton Cardoso? Hein?
1: Federal. 1.510.
0: É, pode.
1: Rodrigo
0: pode
1: de Castro, do União, filho do Danilo de Castro, né? Lá de Ervália. Está com 40 mil votos. Isso aí já é antigo. Olha, o Janone, rapaz. 40 mil votos, viu? Janone, André Janone. Rede. Tá? Não sei como é que está o resto da rede, se vai dar eleição aí não. É, mas provavelmente o Janone vai ser eleito. Viu? O Padre João com 37 mil está meio fraco, hein? Eu achei que o Padre João ia mais, tá? Mas
0: Mato Grosso, Otaviano Pimenta, Marcos Rogério Rondônia, do PL, está eleito governador.
1: Acho que o Ida chamou aí, gente. O Ida chamou aí.
3: É, não é porque
0: Evair de Mello, eleito no Espírito Santo, votação Renato aqui. Casa Grande, senador.
1: O Sérgio William está falando aí.
0: William. Pois não, William.
1: William sumiu de novo. Luiz Fernando, gente, 28.087 votos, tá?
5: Ô, Begatti, só para falar, é que na coligação do deputado Luiz Fernando, União, né, IPP, está dizendo no momento que pela coligação serão 6 vagas, né? O deputado, não, ele é do União, tá? E no Partido União, ele está sendo até agora o 7º mais votado. É. Ele vai ter que dar uma boa reagida aí, porque o primeiro colocado do União tem uma diferença bem grande, né? Para o 7º colocado. Aí vai fazer, dos dois partidos, os mais votados, com certeza, é que irão se eleger, né? Então, quer dizer, o mais votado do União... É o deputado Samuel Viana com 40.953, né? O segundo com 40 mil, o terceiro com 40 mil e o quarto com 39 mil. O quinto, o sexto com 39 e o deputado Luiz Fernando com 33 mil, né? Então vai ter que dar uma reagida aí.
1: O Edson, 61,95 já de Minas apurado, o Nicolas passou de 2 milhões, tá? O Viana diminuiu aí para menos de 2%, viu? Menos de 2%, dá 1,90 mais ou menos, 1,9 de diferença da Marília, cerca de 300 mil votos. É muita coisa, né? Muita
0: coisa lá no, no Rio Grande do Sul, o Sanderson está eleito, o Marcel Van Hatten eleito, e também foi eleito o Rony Gabriel. O Alessandra deve saber, o Rony Gabriel é um influenciador também, e foi ele quem é um dos responsáveis pelas denúncias do caso do Banco Master. Tá?
1: É, e o Brasil aí andou, tá? Andou para 64,81. Só ficar aí um pouquinho aí.
0: Jorginho Melo.
1: 49,58, tá?
2: A diferença diminuiu, né?
0: Nossa, gente. Diminuiu. Carol Detone está eleita senadora.
1: Já era esperado, Sérgio, também.
0: Tá? Carol Detone,
1: Paraná. Paraná, Santa Catarina.
0: E o Jorginho Melo foi reeleito governador.
1: E quem é mais senadores lá de Santa Catarina, Sérgio?
0: O Zuco está confirmado aqui no Senado? Rio Grande do Sul, não. O governador. Zuco, né? O deputado Sim. Zuco foi eleito governador do Rio Grande do Sul, né? Deixa eu ver quem mais.
1: O Sérgio, Senado para Santa Catarina, além da menina aí, da Detone, quem
0: deixa
1: mais?
0: Deixa eu ver aqui, Senado Santa Catarina. Santa Catarina.
1: Era previsto para ela fazer dois.
0: Jorginho Melo foi reeleito, Senado. A Carol Detone, muito brigona essa menina também, do PL, tá? E o Carlos Bolsonaro está esperando um pouquinho para andar aqui e chegar ao Senado também.
1: Quem que está em segundo aí?
0: É ele, o Carlos Bolsonaro, ele.
1: Então deve ser eleito os dois, né? Provavelmente.
0: Gente, ele era vereador no Rio de Janeiro, vai ser senador por Santa Catarina.
1: É o que a nossa legislação permite, é o caso dessas duas meninas aí que candidataram em São Paulo.
0: Outra,
1: né,
0: coisa, lembra daquela vereadora, daquela deputada que foi chamada... É, teve uma briga, uma treta com ela com relação a uma decoração que ela usa no cabelo. Ela foi criticada na Câmara por algumas deputadas de esquerda. A Júlia Zanatta foi eleita com o maior número de votos, foi reeleita, né, para deputada federal.
1: Sim.
0: Ou seja, a população está olhando, né? Está olhando.
2: É isso aí. E é bom de ver, né? Porque antigamente a gente só via a população empolgada, Roraima, assim, falando de Flamengo, Fluminense, Botafogo, Vasco, Corinthians, e agora você vê as pessoas realmente engajadas. Se você olha 20 anos atrás, ninguém estava nem para política, pegava qualquer um, saía votando, né? E hoje as pessoas realmente estão de olho. Mas também isso tem muito a ver com as redes sociais, porque antes, o que, que a gente tinha? Televisão e rádio. Né, a informação que chegava ao pessoal de casa é o que estava ali. Hoje não, hoje o eleitor deixou de ser passivo e passou a ser ativo. Ele vai nas redes sociais atrás das informações daqueles candidatos que ele tem vontade de votar. Né? Isso é muito bom.
1: Isso é uma grande verdade, que isso mudou tanto. Por exemplo, a grande maioria de nós aqui não sabemos quem são os 11 jogadores da seleção brasileira, mas sabemos quem são os 11 ministros do Supremo Tribunal Federal.
2: É verdade.
1: Então, assim, eu vi a conversa do João com o Edson aí antes, falando da USPB, né? Que a gente estudava, a educação moral e civismo, né? Que a gente estudava, e isso foi tirado, né? Mas o pessoal continuou interessado nisso. Eu acho que devia voltar com uma dessas disciplinas aí, para poder realmente dar uma formação melhor, né? O brasileiro precisa conhecer isso, isso faz parte da vida dele, né?
0: Lá em Roraima, o governador Arthur Henrique, né, eleito. Roraima também já elegeu um senador do PL, tá? A Tereza Surita, do MDB, ainda não foi confirmada, mas o Nicolete, do PL, eleito senador pelo estado de Roraima. Então, a gente está vendo aquilo que foi falado antes. E assim, para nós aqui, né, para a gente poder entender bem a importância da eleição para o Senado, o PL realmente está fazendo diferença para o Senado, viu, gente?
1: Olha, para deputado, Sérgio, a Alessandra podia me informar, se ela sabe, ela, o William, que já participaram mais de política aí, Ana Elisa do PT, de onde que é, hein? Está com a votação expressiva, 353 mil votos, viu? É, o Rogério Corrêa subiu, o Sérgio está com 126 mil. O Reginaldo Lopes agora apareceu ele com...
0: A Anelisa, ela é deputada, ela tem 21 anos de idade, tá? É uma jovem, uma negra.
1: Nomes tá? conhecidos aqui, igual Ana Pimentel, cresceu, né? tá? Cresceu, Reginaldo Lopes cresceu, Rogério Corrêa cresceu, tá? Então, assim, aparece realmente muita votação aí. Eu não sei se essa questão de despejar os votos no Nicolas aí foi bom pro PL, não, viu? A votação do PL para baixo aí também. O Nicolas puxou tudo lá, mas o resto mais votado aqui do PL já tem o quê? Quantos votos aqui?
0: Eu acho. Olha,
1: vem o Zé Vitor com 71 mil, cara.
0: Hein, então, João? Sim. Essa Anelisa é uma jovem de 21 anos. Ela usa tem como chavão da campanha política dela uma nova voz na política, né? Ela é uma jovem, uma mulher negra, ela sim. é natural de Divinópolis e é estudante universitária.
1: Olha, tá puxando voto bonito aí, 353 mil votos, sim. viu? É, Duda Solaber tá me surpreendendo aí com a votação expressiva também, viu?
0: Lá no Amapá. Lá no Amapá, o Randolph Rodrigues está ficando para trás.
1: Está ficando?
0: Está ficando para trás.
1: É. Nós vamos ter nas pesquisas estava dando ele em terceiro e quarto lugar.
0: Ele está em terceiro lugar.
1: Pois é. Pesquisa estava dando ele para trás mesmo. Tá? PT vai fazer muito deputado em Minas, viu? Muito deputado federal, viu? Dá para perceber aqui. Muito deputado federal. A gente vê assim, uma votação expressiva realmente, tá? Muito grande a votação do PT para deputado federal.
5: Bom, aqui em Santos Dumont, o deputado mais votado federal, por enquanto, está sendo o deputado Luiz Fernando, com 6.189. Em segundo, Nicolas, com 4.057, já com 90% das urnas apuradas em Santos Dumont.
1: Tem que ver o total dele aí, que eu me perdi aqui, viu? Eu não sei quanto que ele está de total aí, o deputado Luiz Fernando. Tem que ver o total, que ele estava com a votação, estava melhorando a votação dele, viu? Aí tá, apareceu aqui 33 mil, viu? 33.343 votos. Cresceu, hein? Cresceu. Não sei como é que tá a União aí, né? Nessa briga aí, porque o Igor Timo, né? Também está com 36 mil, é também na União. Então deve puxar votos aí, né? Provavelmente deve conseguir de novo aí, né? Não sei quantos votos precisaria.
0: O deputado Luiz Fernando, ele teve 68.550 votos na eleição passada. Ele era afiliado ao PSD. Agora, hoje, ele está em outro partido, né? Está com quantos mil votos, ô Edson?
5: 33 mil, né? 30, eu vou confirmar aqui, com 33 mil. Mas no partido dele, ô Sérgio, ele está... entre os sete mais votados, 33.343 votos.
0: Está com mais ou menos a metade da votação que o elegeu em 2021, né?
5: As urnas, 61%, 61,95%.
0: Quase 62% já, né?
2: É interessante que o Edson está falando aqui de Santos Dumont, eu estou olhando aqui. O Lula teve uma votação até agora maior do que o Flávio Bolsonaro, né? O Lula 13.964 contra 9.148 do Flávio Bolsonaro. Mas para governador, o Patrus está atrás do Cleitinho. O Cleitinho até agora teve 11.609 votos aqui em Santos Dumont, 50,28%, contra 8.608 votos do Patrus Analis, que representa 37,28%. E aqui em Santos Dumont também, né, para senador, a Marília Campos aparece na frente, com 9.860 votos. Em segundo, Domingo Sávio, com 7.821. E o Carlos Viana em terceiro, com 5.653 votos. Para deputado federal, Nicolas Ferreira, 4.057 votos. A Anelisa, com 1.562. Aí depois vem a Duda Salabé, com 268. Né, Rogério Corrêa, Reginaldo Lopes... Ana Pimentel também bastante votada aqui em Santos Dumont. E para deputado estadual, o Bruno Engler teve 612 votos, mas a Beatriz Cerqueira teve mais, ela teve 788 votos.
5: Bom, para presidente, uma estatística aqui que eu acompanhei antes de abrir as urnas, né? O Flávio Bolsonaro está na frente, né? E se permanecer ele na frente até o segundo turno, historicamente falando, nunca um candidato que terminou o primeiro turno vencendo, perdeu no segundo turno.
2: Na eleição passada do Lula terminou o primeiro turno
5: primeiro
2: na frente?
5: Primeiro lugar.
2: Eu não lembro.
0: Eu vou vendo aqui também as votações, ó, o Betão está com 39.020 votos, né, isso para a Assembleia Legislativa. Porque agora, à medida que os votos vão sendo computados, a gente vai vendo assim que vai mudando o nome dos candidatos que até então estavam mais na frente, né? O Betão com 39 mil, o Noraldino Júnior aparece com 55 mil votos, a delegada Sheila 46 mil, o Carlos Henrique, que é muito famoso também aqui em Minas, acho que é da Igreja Universal, se não me engano, 47 mil votos. E o Mauro Tramonte, foi apresentador de televisão em Belo Horizonte, 55.156 votos. Agora tudo vai depender, gente, do coeficiente eleitoral, né? Porque às vezes o candidato tem muito voto, mas não vai, né? E eu vejo aqui que o Noraldino Júnior, por exemplo, é do PSB. Então, quem é que está na frente aqui pelo PSB? É justamente ele, né? Se o PSB não fizer outros candidatos, muito provavelmente, o Noraldino corre o risco, né, de não se eleger. Porque ele é, até agora, o mais votado do PSB. Mas são poucos os outros candidatos que estão disputando as eleições pelo PSB. Diferente, no caso aqui, da delegada Sheila, que está no PL, e tem vários nomes do PL, inclusive na frente o Bruno Engler, com quase 500 mil votos.
1: Isso aí. O fato é que ela vai afunilando aí, né? Vai afunilando, daqui a pouco nós vamos ter aí já algumas vagas garantidas aí.
0: O presidente da República está lá, 64,81% das sessões apuradas, caiu, né? O Flávio agora está com 49,58% contra 42,25% do Lula.
5: 19h26, acho que até às 20 horas esse resultado já está completo aí.
0: Ah, com certeza, com certeza.
1: Aqui, vamos supor, por exemplo, que terminasse do jeito que está aí. 49,58 Flávio, 42,25 para o Lula, né? Nós temos aí votos do Cury, do Caiado, do Zema e do Renan, né? Para poder somar aí, né? Quem que vocês acham aí que esses votos migrem, gente? A grande maioria deve ir para o Flávio mesmo, né?
5: Eu acho que o Cury e o Renan, não sei, talvez o Renan não, mas o Cury deve apoiar o Lula, né? E o restante, talvez
1: Cury,
5: sim.
1: Você acha que apoia o Lula, o Cury?
5: Eu acho que sim.
0: Ah, com certeza. O Renan Santos também.
5: Renan Santos também.
1: Mas eu não sei se o apoio deles aí vai significar tanto assim, tá? Caiado, com certeza, Lula, no Caiado é briga com Lula desde 89, né? A gente sabe desde a época do Collor, né, que o Caiado briga com Lula, né? Eu não acredito que... O Caiado deve transferir esses votos, ainda mais a maioria dele está de Goiás. Né?
0: Falar em briga com Lula, vamos conversando aí que eu vou ver uma outra situação aqui. Pera aí. Vai lá,
1: pois
0: pode continuar.
1: Então assim, Edson, Augusto Cury e o Renan Santos, mesmo que eles apoiem o Lula, eu não acredito que os votos vão, não, viu?
5: Uhum.
1: Eu não acredito. E o Caiado provavelmente vai transferir quase tudo. Do Zema, não tem dúvida que também transfere, mas pouca coisa, 220 mil só. O Zema está muito mal votado, né? O resto aí é muito pouco voto, não vai fazer muita diferença, não, né? Mas assim, eu acho que com a diferença, por exemplo, se terminasse hoje, o Flávio está com 3 milhões e meio, ó, 5 milhões e meio na frente aí, tá? 5 milhões e meio, né? Então assim, pro Lula tirar esses 5 milhões e meio aí, tirando o voto do Cury, do Renan e do Caiado, meu amigo, vai ser... Vai ter que realmente tirar leite em pedra, né?
5: E só lembrando que na última eleição a diferença do Lula para o Bolsonaro foi de 2 milhões de votos, né?
1: Exatamente.
5: 2 milhões.
1: E o Bolsonaro quase tirou, né? Ficou quase empatado ali, ficou pau na Ficou a diferença, né? Quase tirou, né?
0: No momento está 4 mil votos na frente aí.
1: 5 milhões. 5
5: milhões. 5
1: e meio. 5 e meio.
0: Você falou em briga, aí eu lembrei do Ciro Gomes, que é o mais brigão de todos, né? Ele está perdendo para o Eumano de Freitas, que vai provavelmente ser reeleito governador do Ceará.
1: Vai estar com mais de 50?
0: 51,51%.
1: Que isso, rapaz? Olha só.
5: O Ciro Gomes é um fanfarrão, né? Vamos falar a verdade. É um fanfarrão, né?
0: Em compensação, o irmão dele, o Cid Gomes, provavelmente vai ser reeleito senador.
1: É a briga dos irmãos.
0: Diz que eles brigam entre si, né? Não sei se é verdade isso.
1: Diz que briga. Briga, né?
5: Mas ele briga com todo mundo, ele briga até com ele mesmo.
0: Interessante que lá no Ceará, o Flávio Bolsonaro vai vencendo o Lula com mais de 7 milhões de votos de diferença.
1: No Ceará, né?
5: Minas e Minas também.
1: No Nordeste todinho tá dando assim mais de 60% pro Lula.
0: Não, Flávio. O Rafael Fonteles foi eleito governador do Piauí pelo PT, Goiás. Daniel Vilela do MDB. Fábio do PSB foi eleito no Sergipe. Gustavo Gayer eleito senador por Goiás. Tem que bater palmas para ele.
1: Era esperado.
0: Carlos Bolsonaro eleito senador por Santa Catarina.
1: Sérgio, quem foi o segundo senador lá de Goiás, hein?
0: Deixa eu dar uma olhada aqui. Vamos lá, Goiás, senador. Gustavo Gayer, eu torci demais por ele, viu?
1: Que estava em segundo colocado lá era a esposa do Caiado, viu?
0: A Gracinha Caiado, ela tá aqui na bica. Tá que brigando, beleza, o Gustavo Gayer, hein?
1: É, mas já era esperado também, viu? As pesquisas davam ele mesmo, tá?
0: Esse menino é lutador.
5: Olha só.
0: Ganhou muito esse menino.
5: Sérgio, demais, viu? O Luiz Fernando subiu muito. Ele foi de 33 mil para 44.695 votos.
1: Melhorando.
0: Ele vai ser reeleito, então.
1: Melhorando a votação dele, faltando aí.
0: Guilherme Derrite está eleito senador para São Paulo. André do Prado, eleito senador por São Paulo, então...
1: É, as duas de fora aí ficaram de fora mesmo.
0: É, as duas de fora ficaram de fora.
1: Aqui, o Nicolas Ferreira tem com 2,5 milhões.
0: Ai,
1: Nicolas, 2,5 milhões. Ó, gente, eu tô lembrando isso aí, a Dilma, gente. A Dilma veio pra Minas aí e levou uma chapuletada, né? Então, assim, esse negócio de disparar, deu certo com o Carlos Bolsonaro, por causa da onda Bolsonaro, mas esse negócio de sair de um estado e pro outro aí, nunca, normalmente não dá muito certo isso não, entendeu? Diminuiu a diferença aí do Carlos Viana para Marília, viu? Mas tá faltando menos de 20% para acabar, viu? Então, assim, a diferença tá em torno aí de menos de 2%, né? Menos de 2% agora.
0: Agora...
1: Né? Mas assim, ainda está longe, né? Está longe, tá, a diferença de votos aí está em torno de 600 mil votos.
0: Ô, João, vamos lá, hein? Eleitos por Minas Gerais, deputados estaduais, Bruno Engler, Beatriz Cerqueira, Pablo Almeida, Eduardo Azevedo, Macaé Evaristo, que é do PT, Lude Falcão, Isa Lourenço, Chiara Biondini está eleita, Sargento Rodrigues, Lucas Lasmar, o Noraldino Júnior foi reeleito.
1: Olha.
0: Deixa eu ver quem mais. Estou pegando aqui os nomes. Dorgal Andrada, Raul Belém, Mauro Tramonte, Ana Paula Siqueira. Deixa eu ver quem mais. Carlos Henrique, Gustavo Valadares, Duarte, delegada Sheila está reeleita, Tony Carlos está reeleito. É, Grego da Fundação, esse não sei quem é.
1: Está eleito.
0: Betinho Pinto Coelho, João do Social também foi. Betão está reeleito. Tá? Roberta Lopes está eleita deputada.
1: Olha que lindo, hein? Essa menina trabalhou muito, hein?
0: Que legal, ela trabalhou demais.
1: Quase 50 mil votos até agora, 49.
0: Merece. Mas lutou muito essa menina. O Caixa está eleito. Tô pegando os nomes conhecidos, viu? Arlen Santiago ficou de fora, Luizinho do PT, foi o último aqui a ser reeleito. Doutor Maurício, Gustavo, deixa eu ver o doutor Antônio aqui de Juiz de Fora, deixa eu ver quem mais. Cabo Diego, Zé Laviola.
2: A Carol Caran também, que estava sendo apoiada pelo deputado Luiz Fernando Santos Dumont.
0: Me ajuda aí, deixa eu ver se tem mais algum nome aqui famoso, conhecido, que disputou aí a Assembleia Legislativa. São esses. praticamente esses, o João, Edson e Alessandra. É, não, não tem. Thiago Bonecão ficou com 21 mil votos, parou aqui. É, deixa eu ver quem mais. É, são só esses. Mas está aí a doutora, a delegada
1: Sheila. O Caixa foi eleito também, né?
0: O Caixa também foi eleito. Já saiu também a relação para deputados federais. Nicolas Ferreira, Ana Elisa, Duda Salabert, Reginaldo Lopes, Rogério Correia, Zé Vitor, Ana Pimentel está reeleita.
1: Uhum.
0: Deixa eu ver quem é minha. Pedro Rousseff, que é sobrinho da...
1: Da Dilma.
0: Pinheirinho. Lohana. Vamos chegar aqui nos mais conhecidos, né? É, Emidinho Madeira, Miguel Ângelo.
1: São eleitos, né, Sérgio?
0: É, são os eleitos. Uhum. Newton Cardoso Júnior está tá eleito.
1: Uhum.
0: É, deixa eu ver aqui o Luiz, Rodrigo de Castro, Luiz Tibé, Eros Biondini.
1: Rodrigo, o Biondini já era esperado.
0: Biondini,
1: né?
0: O Janones, Padre João.
1: Padre João também.
0: Igor Sim. Santos, Samuel Viana, Leonardo Monteiro, Vinícius Diniz. Aí já vai saltando os nomes, né? Mário Eringer ficou de fora, Luiz Fernando não apareceu, não acredito.
1: Não, mas não acabou ainda não, acabou?
0: Já não, tem, esses já são os eleitos. São os eleitos.
1: Mas já tem os...
0: Já são os...
1: 53?
0: São os eleitos.
5: Mas a apuração não terminou ainda não, né?
0: Não, mas aqui... Mas
2: Rafaete Andrada também, Marcelo Álvaro Antônio.
0: É o que o Tribunal Regional Eleitoral já dá como eleito.
2: Kátia,
0: né?
2: Dias também, viu?
0: A Kátia Dias foi também?
2: Tá, ela tá com pontinho laranja aqui também.
0: É, tá com pontinho laranja porque já tá eleito. Se a eleição terminar agora, já estão reeleitos.
2: Delegado Ione. Né?
1: Ione foi também?
2: Tá com pontinho laranja também.
0: A essa altura do campeonato, eles estão eleitos, né?
5: Isso, é, no momento, 77% das urnas, faltando ainda, pode mudar o quadro.
1: Não tem 53 votos ainda não, não tem 53 eleitos ainda não, tem? Acho que não. E alguns aí que ainda vão pipocar aí.
0: Mas eu acho, João, que a partir do momento que o TRE marca, não muda mais não.
1: É.
0: Acho que não, não sei, vamos ver, vamos aguardar. Agora a eleição de presidente está
2: parada.
0: O Luiz
2: Fernando realmente, ele não está com uma bolinha laranja aqui não.
0: Não, tá não. Vamos ver se... Ô Alessandra, quantos votos que a Kátia Dias teve? Você pegou aí não?
2: Deixa eu ver aqui, estava aqui agora, deixa eu subir um pouquinho.
0: Ela caminhou junto com o irmão dela, né?
2: Sim, eles fizeram campanha junto da eleição passada, ela pegou o suplente.
0: Todo, é.
2: Foi 33.236 votos.
0: É, pelo PSB.
1: Ô gente, deputado federal, por legenda, dando 21 vagas aí do PL, tá?
0: 21?
1: 21 do PL.
0: Pra Câmara?
1: É a Câmara Nossa. Federal, tá?
0: Por Minas Gerais, né?
1: É, por Minas Gerais. Minas Gerais. E o sargento Melo tá dentro, viu?
0: Tá dentro.
1: Tá dentro.
0: O Melo tá dentro.
1: Tá dentro. Aqui, se você pegar aí, Sérgio, aí pra deputado federal, você tem o nominal e tem o por legenda.
0: Sim, por legenda.
1: Por legenda. Você pega o PL aí, tá com 21 vagas, viu? 21 vagas aí, ó. Os demais candidatos. Engraçado, por que não deu o resto, hein, rapaz?
0: Ó, somente os eleitos. Nesse momento, já estão eleitos a Ana Elisa, Duda Salabert, Nicolas Ferreira, Reginaldo Lopes, Zé Vitor, Ana Pimentel, Gleidson Azevedo, Pedro Rousseff. Esses estão eleitos agora, nesse momento, né?
1: Uhum.
0: Esses eu acredito que não muda mais, tá?
1: Uhum.
0: Newton Cardoso Júnior, aqui só os eleitos. Leonardo Monteiro, Vinícius Diniz, Grace Elias, Mariscal.
1: Lafayette, até Lafayette já beliscou a vaguinha aí, mano.
0: Delegada Ione foi reeleita. Sargento Melo Casal.
1: Tá aí.
0: Tá 21 mil votos.
1: Deu Vini, seu Vini. Vini Vili também apareceu. Vili com 14 mil votos só, tá? Não, Vili não. Cadê o Vili aqui?
0: O Lincoln Portela, Kátia Dias. Tarcísio eleito governador de São Paulo.
1: É, já era. Engraçado, viu? O Vili aqui sumiu. Sumiu,
0: deixa eu ver
1: Vini,
0: aqui, tá, vamos ver o governador aqui, Minas Gerais. O Cleitinho vai ser anunciado já já, governador eleito por Minas Gerais. São Paulo, deixa eu ver a votação aqui do...
1: O Vili está com 14 mil votos eleito, viu? Vili Santos. É.
0: O Tarcísio teve 13 milhões e 57 mil votos até agora, já está eleito, reeleito, né? Contra quase que o dobro do Haddad. Eu acho que essa é a última eleição do Haddad, viu? Lucas Pavanato. É bem que aquele cara falou que a eleição seria difícil.
1: Quanto que tá os votos dele lá, hein?
0: 2.701.065.
1: Tá com mais do que o Nicolas, cara.
2: Ô, Sérgio, seguindo o princípio da corrida de cavalos, a eleição seria cabeça com cabeça.
0: Olha.
2: Ué, cabeça com cabeça. Cavalo ali, na frente.
0: A Sâmia Bonfim foi reeleita, Kim Kataguiri também, a Tabata Amaral, Renato Bolsonaro eleito deputado federal para São Paulo.
2: É o irmão dele?
0: O Renato é sobrinho.
2: Porque parece que o irmão do Bolsonaro também foi candidato, né?
0: Deixa eu ver todos os candidatos aqui em São Paulo. Baleia Rossi, Luna Zaratini. Gente, São Paulo que virava, hein? Pro Senado, hein, gente?
1: É.
0: Foi uma virada, hein?
1: Verdade.
0: Deixa eu pegar São Paulo aqui só só os eleitos. Deixa eu ver. A disputa foi pau a pau que entra.
2: O Renato Bolsonaro
0: está
2: em irmão do Bolsonaro.
0: Ele é irmão do presidente, né?
2: É, do Jair Bolsonaro.
0: Do Jair Bolsonaro.
2: Ele até parece com ele.
1: Não, gente, é irmão de sangue mesmo? Vocês
2: sim,
1: falando?
2: Sim, são parecidíssimos.
1: Não sei quem que é, não.
2: Eu vi uma campanha dele no Instagram um tempo atrás. O mesmo número do Nicolas aqui em Minas.
0: O Luiz Felipe de Orleans e Bragança, reeleito. Parabéns pra ele. Sou fã do Luiz Felipe.
5: Príncipe, né?
0: É o príncipe Luiz Felipe, foi reeleito. Deixa eu ver quem mais aqui. Thiago Surfista. Celso Russomano. Deixa eu ver quem mais aqui. Edinho Silva, do PT. Presidente do PT. Carlos Aratini, também do PT. Deixa eu ver quem mais. Esses aqui são os eleitos, tá? Para São Paulo. Deixa eu ver quem mais. Já eu volto. Vamos falando sobre outros. Milton Leite Filho está eleito também. Gil Diniz, do PL. Edinho Araújo, tudo São Paulo. Tá? É uma eleição difícil, São Paulo, né? Assembleia Legislativa, só para terminar aqui, ó, a Eduarda Campopiano está eleita com 1.727.887 votos. O Eduardo Suplicy vem em segundo com 579.163 votos, 88,52% dos votos apurados em São Paulo. É quem diria, hein? É. Eduardo.
1: Minas já está com 81% apurado, 81,13%, viu? E o Cleitinho abriu aí, feito, a 54,92%, né? Deve levar realmente, acho que não tem nem mais chance.
0: Ô, João, você sabe quem é que voltou à política e
1: não
0: foi eleita? Luiz Erundina, eleita deputada estadual em São Paulo.
2: Caramba!
1: Que partido que ela tá, Sérgio?
0: É o PSOL.
1: Tá no PSOL?
0: É, PSOL.
1: É.
2: Mas os dois grandes nomes do PT esse ano, Luiz Erundina e Eduardo Suplicy.
1: Isso aí.
2: Caramba!
1: É. Isso aí, é.
2: Se bem que o Lula no Flow Podcast... O entrevistador perguntou, né? É sua última vez, né, candidato? Ele, você que tá dizendo, eu pretendo viver até 120 anos.
1: Eita, que beleza.
2: Né?
5: Corajoso.
0: A eleição de presidente tá agarrada, hein?
2: Tá, parou de novo. 64.
1: Parou de novo. Parou de novo aí.
0: Mas para assim, me dá uma preocupação, gente. Nossa.
1: Não era.
0: Tami Miranda foi eleita deputada estadual, gente. Ela era vereadora, né? Era vereadora em São Paulo.
1: É o Tami ou a Tami? Eu não faço ideia.
0: Eu prefiro dizer Tami Miranda.
2: Eu não ponho artigo, não define, né?
0: Tami Miranda Ele é o Bruno Zambelli. Eu não sei se ele é filho ou irmão da Carla Zambelli. Foi eleito deputado estadual.
1: PL.
0: PL.
1: Uhum. Deve ser.
0: Quem mais? Sim, entre os famosos, né? Aí, ó. Mas quem. É. São esses, né? Esses nomes famosos aí que estão no cenário político. É, deixa eu ver no Rio de Janeiro. Enquanto vocês vão passando aí a Minas Gerais, deixa eu ver o Rio de Janeiro aqui.
1: É, tem que totalizar para a gente ter já os números fechados, né? Porque quanto fica essa coisa?
0: Gente, está dando zebra no Rio, hein? O Douglas Ruas está com 50,34%, 73% das urnas apuradas. O Lindbergh Faria foi reeleito.
1: É o quê? É deputado, né?
0: Federal.
1: Deputado. Esse governador aí é de que partido, hein? Você falou aí.
0: É do PL, o Douglas PL. Ruas.
1: É.
0: O Eduardo virou, Paz está então. Ficando para trás.
1: Virou em cima, então. Atualizou um pouquinho para presidente aí. Atualizou um pouquinho aí, viu? Subiu um pouquinho o Flávio, 48,9, tá? Está dando a diferença aí de mais ou menos 600 mil votos, né? Mais ou menos isso.
0: De quem?
1: 600 mil votos do, aqui, não, aqui é Minas Gerais, tá? Eu estou fazendo confusão aqui. Não atualizou, não, tá? Atualizou, não. A nível Brasil está 49,58. A diferença é de 5 milhões e 500 mil votos a favor do Flávio, tá? Com 64,81. Falta bastante coisa ainda, né? Falta bastante ainda, porque a nível Brasil falta em torno de 35,19% aí. É muita coisa ainda. A gente não sabe. São Paulo está com quantos por cento, Sérgio? Você chegou a apurar aí?
0: Quantos São porcento? Paulo, total para presidente ou.
1: Não, total geral, né? Quanto que está o percentual de apuração? De apuração, quanto que está?
0: Total geral, apuração São Paulo. 88,52%.
1: Está bem adiantado, tá?
0: Mas para presidente, 64,81%.
1: Não, eu estou perguntando isso, por quê? Porque se tivesse mais, eu poderia ver, por exemplo, como ele está ganhando, o Flávio está ganhando em São Paulo, poderia vir mais votos para ele aí e elevar esse coeficiente dele aí para mais de 50, matar isso no primeiro turno, né?
0: O Flávio, ele tem 49,58% em São Paulo, com 64%, quase 65% das urnas apuradas.
1: É nível Brasil, não? É nível Brasil.
0: Não, não, São Paulo. São Paulo. São Paulo. Sim. É por São Paulo. Sim. É 64,8%. Não, aliás, espera, deixa eu só voltar lá. Presidente. Não, deixa eu ver. Não, é isso mesmo. São Paulo já tem 90,02% das urnas apuradas. Então, nesse total, deixa eu ver aqui, por São Paulo, acho que a votação aqui em São Paulo, apuração, só me dá a apuração completa. Eu não sei se vocês têm aí uma outra fonte que pode dar.
1: Você disse, Sérgio, que o norte de Minas para cima costuma ficar tudo vermelho, mas a zona da mata também está bem
0: vermelhada. Muito vermelha, está vermelhaça.
1: Fora, deve ter Viçosa, tudo. Cidade universitária, né? Normalmente é. Normalmente é mais favorável.
0: Juiz de Fora. Juiz de Fora que o Lula está ganhando.
1: Ah, tá sim. Já 49. Deve ter acabado, já está apurado tudo já. Juiz de Fora já deve ter terminado. Provavelmente. Santos Dumont terminou tudo já, né? Já terminou tudo, né? O William apurou lá, terminou tudo?
2: O William já está aqui, ó.
1: Já deve ter terminado tudo já. Santos Dumont já deve ter encerrado tudo.
0: Deu Lula com 55%.
1: Isso aí é um reduto muito forte PT, né? A gente sabe que Santos Dumont é um reduto forte e não ia dar outra, entendeu? Normalmente é isso mesmo. Com relação a Minas aqui, com 81,15, Senado está dando a Marília e o Domingos Salles. Pois
0: continua,
1: não?
0: Né?
1: Quem ia falar? Edson?
5: Não, eu estou...
1: Tranquilo? Okay. Você quer falar, Sérgio?
0: Eu estou acompanhando aqui Ceará.
1: Uhum.
0: O Mano de Freitas continua na frente, mas não está eleito, né, não?
2: O William já está por aqui, ó, trazendo informações. Vai, William.
4: Então, aqui de Santos Dumont, né? A apuração aqui em Santos Dumont, por enquanto, Lula, 55,5%. Flávio Bolsonaro, 36,3%, e escritor Augusto Cury, 3,3%. Por enquanto, 95% de sessões totalizadas aqui na cidade de Santos Dumont. E eu vou encerrando aqui a minha participação. Obrigado a todo mundo, obrigado a toda a equipe. E obrigado principalmente, né, a você, ouvinte, que ficou ligadinho com a gente desde o meio-dia. Agora a gente continua aí acompanhando. Obrigadão.
1: Isso aí, William. Valeu.
0: Valeu. Obrigado, William. Lá no Paraná, o Sérgio Moro tem 50,18%, com 99,17% das urnas apuradas. Então, quer dizer, ele tem que manter esse número para poder ganhar no primeiro turno, né? Porque o Sandro Alex, apesar de estar com 25,29%, em números percentuais, o Moro está com 50,18%. Ele estaria eleito agora. Uhum. Mas, por enquanto, tem que esperar
1: Tem qual percentual total de apuração lá?
0: 99,17%.
1: Ah, não. Muito difícil tirar agora, né? Tá praticamente liquidado. Rio Grande do Sul, dá uma olhada quantos por cento que já está lá, Sérgio.
0: Rio Grande do Sul já saiu até o governador, né?
1: Uhum, já deve ter mais de 90 também, né?
0: O Zuco?
1: 97. 97. Santa Catarina, 93. Paraná, 99. São Paulo, 90. Tá, falta muito. São Paulo é muito grande, né? Minas está com 81, tá? Então Minas está bem. Estou falando dos colégios eleitorais maiores, né? Maiores.
2: Olha, Goiás, só, por falar em Minas, a gente está aí, né, com a quantidade de urnas apuradas aqui já, 81,15% das urnas apuradas em Minas. E por enquanto a gente teve ali, de acordo com as informações do TSE, 10.239.000 pessoas foram votar e 3 milhões de ausentes, né? Tivemos aí 77% de pessoas indo às urnas e 22% não indo, se ausentando. Lógico que desse 77% ainda tem, né, os brancos e os nulos. São 5,22% de branco e 4,35% de nulo. Somando aqui, foi quase 1 milhão de pessoas que foram votar, mas votaram em branco ou nulo.
0: Isso é preocupante, né, gente? É bem preocupante.
5: É para presidente agarrou mesmo, viu? Para presidente aqui não vai de jeito nenhum.
0: Eu acho que o presidente, gente, vai ser anunciado após as 8 horas. Eu lembro direitinho, na eleição passada, nós estávamos aqui às 20 horas e 2 minutos, saiu o resultado.
1: Gente, olha só, dificilmente vai dar Flávio no primeiro turno. Muito difícil. Vou te dizer por quê. Os grandes redutos eleitorais do Flávio, que é o Centro-Oeste e o Sudeste, o Sul, estão quase praticamente tudo apurado. A Bahia, um reduto fortíssimo do Lula, com 67% só, tá? Então pode ser, né, que o Lula aumente aí a votação dele e segure isso aí para o segundo turno, tá? Eu creio que é muito difícil. Por quê? Porque o Centro-Oeste está tudo acima de 90, tá? O Sul, Sudeste, praticamente só Minas está com 81, né? O resto, o Rio de Janeiro está com 73, já tem bastante, mas o Rio de Janeiro é o terceiro colégio eleitoral, né? Terceiro ou quarto, né? Não sei se a Bahia ganha de Rio de Janeiro, acho que não, né? Mas então, assim, como a Bahia é um reduto eleitoral muito forte do PT, eu acredito que o Lula vai tirar essa diferença aí, vai tirar um pouco dessa diferença e vai trazer a coisa para o segundo turno, tá? A minha expectativa agora aí. Não sei se vocês concordam comigo aí.
5: Não, é isso aí. A matemática não bate, né? Porque os números não mentem, né?
1: Nordeste é praticamente, os outros estados estão todos acima já de 90, né? Deixa eu ver o Maranhão, não, 75. Então, quer dizer, não está fechado o Nordeste. Ceará, 68. Quer dizer, o Nordeste não está apurado ainda totalmente, tá, Edson? Esse é o meu questionamento. Porque o Nordeste, ele tem uma votação expressiva para o Lula. Então, provavelmente, aí que esses votos entrar, essa diferença vai cair. Tá? Essa diferença vai cair.
0: Mas, João, eu fiz um levantamento aqui das eleições de 2022, peguei um mapa colorido em 2022, que dava o azul e o vermelho no geral. tá? Uhum. Comparando com o mapa que a gente tem hoje, tá? Por exemplo, o Pará, em 2022, o Pará era todo vermelho.
1: Uhum.
0: O Pará hoje está praticamente mais da metade azul.
1: Uhum.
0: É, o Amazonas era vermelho. Uhum. Resultado de primeiro turno, presidente, 2022. O mapa do Amazonas hoje, ele continua vermelho, centro, tá? Mas a região mais na periferia do Amazonas já está azulada.

0: mais
1: Sim, Sérgio.
0: folga, tá?
1: Diminuiu e o Flávio, ele cresceu a votação do PL no estado de Minas, por exemplo. Em 2022, o Bolsonaro, Jair Bolsonaro, perdeu para o Lula em Minas Gerais. Ele está ganhando, o Flávio está ganhando.
0: Exatamente.
1: Né? Rio de Janeiro também está ganhando. Né? São Paulo, não me lembro, tá? Mas São Paulo, ele também está ganhando. Né? E o Sul todinho está ganhando,
2: Mas
1: né?
2: a verdade seja dita também, né? Quem está ajudando aí essa mudança aí é o próprio Lula. Porque eu conversei com algumas pessoas nesse final de semana, pessoas que iriam votar no Lula, estavam com o voto fechado já no Lula, mas por causa dessas últimas falas dele, especialmente aquela de que as meninas estão acostumadas a tomar toque desde cedo, a pessoa pegou tanta raiva, mas tanta raiva, que falou, não voto nele nem por nada. Então, assim, né, ele perdeu muitos eleitores dele mesmo por causa de falas equivocadas dele, né?
1: É isso aí, é isso aí. Realmente, a campanha dele esse ano, né, as orientações não foram corretas, né? E ele também não é muito de respeitar, não. Ele fala muito de improviso, né? Então, falar de improviso, o risco de você falar o que não deve é muito
2: É
1: grande.
2: verdade.
1: É muito grande, né? Então, assim, evitar falar de improviso é bom numa campanha acirrada e bem.
2: Melhor que ele, só a esposa dele.
1: Pois é.
0: Eu tinha um colega de rádio aqui em Juiz de Fora que ele falava, você não, que não é falar de improviso, é falar de imprevisto.
2: De imprevisto é pior ainda.
3: Eu diria diferente, eu diria que a eleição passada o Bolsonaro perdeu por causa dessas bravatas. Falava muita borracha, né? Aquele negócio de respirador, o pessoal pegou aquele pedacinho, editou, e foi muitas coisas que ele falou também, o pessoal não agradou, né? Então assim.
1: É,
3: Tem gente que calado é um poeta, né?
2: com
1: E outra
2: certeza.
1: coisa, né? Você tinha uma a mídia
2: Principalmente.
1: que assim propagava muito o que ele falava, né? Então
3: Isso. Ah,
1: isso não era fácil
3: não
1: mesmo,
3: era
1: não,
3: fácil mesmo, não.
1: não, né? Não. O
2: E nesse
1: Flávio.
2: ponto, o Flávio Bolsonaro já é mais comedido. Como ele gosta de dizer, ele é o
1: Exato.
2: Bolsonaro moderado, né?
1: Exatamente, exatamente.
3: E
1: E
3: nota
1: além
3: com a
1: de
3: mamãe, né?
1: não, exatamente. Além de tudo, o Flávio, ele sempre sente a preparação nele, cara que fala três ou quatro idiomas, né? Já tem um conhecimento mais profundo disso aí. Então, assim, o desenrolar dele lá fora é muito melhor do que a do pai, né? E isso favoreceu bastante ele, não tem a dúvida disso, entendeu? No início, o pessoal ficou meio pé atrás, né? Quem é o Flávio, esse menino aí, filho e tal. E foi ganhando confiança, confiança, confiança. Hoje está com essa votação expressiva aí, né? Está com agora 37 milhões de votos. Gente, isso é muito voto, gente. Isso é muito voto. Está 5 milhões e 560 mil de diferença aí até agora. Eu, no meu modo de entender, vai diminuir, Sérgio. Por quê? Porque a Bahia e Ceará ainda está com a contagem bem baixa. Esse que você falou, Pará, Amazonas, já estão praticamente liquidados, já está liquidado,
0: Exatamente.
1: entendeu? Já está praticamente cerrado. São Paulo está com 90%, embora São Paulo, 10% de São Paulo é muita gente, né? Então isso pode também segurar a peteca aí, né? Como o Flávio pode vir muito forte nesses 10% aí, mesma coisa também, ele pode ter voto lá na Bahia, pode ter voto no Ceará, né? Ele vai ter voto, né? Não vai ter como Lula. Lula está realmente muito bem no Nordeste, como sempre, né? Como sempre no Nordeste, ele está muito forte.
0: Eu tenho aqui alguns grupos que a gente acompanha, né? Eu estou vendo aqui, eu tenho um comentário dizendo o seguinte, ó, continua travado em 64,81%. O algoritmo está tendo muito trabalho. Quando voltar, já vai estar próximo de 85%. E Lula vai se aproximar muito, né? Então, é bem provável que a gente tenha mesmo,
1: Não,
0: segundo turno.
1: Nordeste está praticamente ainda sem apurar, está pouco mais de 60%, tem muita coisa vindo de lá, entendeu? Então isso vai aproximar ele, sim, com certeza. Eu acredito que essa diferença aí de 5 milhões aí provavelmente vai cair para menos de 3 ou talvez 3, tá? Eu acredito nisso, tá? Eu acho que vai dar, porque a Bahia tem uma população muito grande. A Bahia tem mais. A população de lá é maior que Minas, né? Não tenho muita certeza. É maior? Não, não, acho que não, né?
3: Não, não.
1: Minas é o segundo, né? É Salvador que é maior que Belo Horizonte.
3: Só para poder definir, Minas Gerais está com 81%.

0: São Paulo está com 90%, Santa Catarina está com 93%, Rio Grande do Sul está com 97%, ainda tem voto para ser apurado, aonde o Flávio nada de braçada, tá bom, gente?
1: Aonde? Onde?
0: É, Rio de Janeiro, 73%, né? Então, assim, esses números também...
1: É uma votação expressiva. É. Pode ter muito Flávio aí, né?
0: Pode, entendeu?
1: Pode ter Flávio aí. Então, pode ser que às vezes a coisa ainda equilibra pro Flávio aí, né? Mas eu não acredito em mais de 50, não, tá? Ele passar...
0: Não, isso aí não tem jeito.
1: Não acredito não, porque esses votos do Nordeste aí vêm com força aí. É muito, muito voto do Nordeste ainda, tá? Tem muito voto do Nordeste para apurar. E lá o Flávio, assim, a Bahia pode estar mais de 60% a favor do Lula, entendeu?
0: Eu creio então, que a diferença entre eles chega a 3%. Essa é
1: a
0: minha.
1: A Bahia, por exemplo, o Lula está com 64,93%. E o Flávio com 29,51, tá com mais do dobro, entendeu? Então, assim, isso é uma votação muito grande, entendeu? Muito grande. Então, assim, a chance realmente dessa votação aproximada com 64, falta aí 36% ainda, é muita coisa. Ceará, por exemplo, Ceará tá dando 61,7 pro Lula e 32,5 pro Flávio. E lá tá com 68, falta 32%, é muita coisa.
2: E olhando o mapa aqui, eu acho interessante que no Piauí tem ali umas 5 cidades ainda para concluir a apuração, mas eu não vejo nenhuma manchinha azul no Piauí. É o único estado do país que está totalmente tomado por uma cor só, é o Piauí.
1: É uma onda vermelha realmente. O
2: literalmente.
3: Estou vendo aqui. É, a votação do Nicolas, gente, chegou a 2.600.722 votos. 1.100.000 votos a mais que na eleição passada.
1: E não acabou ainda.
0: Viu? A maior da história, né?
1: Ele vai chegar história. É 3 milhões aí se bobear, viu?
2: Ô, Sérgio, uma curiosidade. O seu xará, o Sérgio Rodrigues, ele teve 16.301 votos. Ele é do PRD.
3: Aham. Uhum. Então eu estou eleito.
2: Não está, não. A federal não deu.
1: Gente, nós estamos falando que o Brasil está parado, mas Minas também agarrou aí, né? Agarrou no 81,3 aí e ficou, né? Ficou. Já tem um tempinho que isso não atualiza também. Eu acredito que quando vier agora está com mais de 90, né? Está com mais de 90. Já vamos ter aí governador eleito, provavelmente.
3: Gente, confirmou a reeleição do deputado Luiz Fernando? Ainda não, né?
2: Não, ainda não. Aqui o site da Folha de São Paulo, que faz as projeções de acordo com o resultado, dependendo da quantidade de urnas apuradas, já está dando segundo turno aqui para o presidente.
3: É, eu acho que vai sim, vamos para o segundo
1: turno. O irmão do Cleitinho, está com 112.432 votos pelo Republicanos, tá? É o mais votado do Republicanos, viu? Gleidson Azevedo, viu? Ele me parece que é o ex-prefeito de Divinópolis, viu? Tá aí praticamente, né? Tá, não sei nem se está eleito, acho que está eleito. Eduardo Cunha chegou a 25.000 votos, viu? Até agora.
3: Mas não vai não, né?
1: Não acredito que não.
3: Ele não aparece aqui entre os deputados federais de Minas, não.
1: Não consegue. Com 25.000 votos ele não consegue, não. Ele assim, ele foi impugnado, né? Então a candidatura dele ficou prejudicada, né? Não conseguiu nem fazer propaganda e tudo mais, né? Ele investiu muito na área de comunicação, investiu em rádios aí para o interior e provavelmente vai continuar, né? Porque ele deve buscar daqui 4 anos de novo, né? Então, provavelmente. Vamos ver o que vai desenrolar aí, porque em 2027 ele vai estar livre, né? Vai estar de ficha limpa de novo, né? E aí pode em 2028 aí candidatar para prefeito, né? Ou 2030 para deputado federal, né? Pra prefeito,
3: agora com a eleição do Nicolas, ele puxou muito candidato do PL, hein? Minas Gerais tem, quer ver aqui, ó, 18, 19 com o Nicolas, 20,
1: 21.
3: Mais 21 deputados do
1: 21. PL. 21. O PT está fazendo 13, tá? 13 é o número dele, né?
3: Quase que faz 22, hein? Se faz 22, então... ia bater com o PT, né?
1: Mas o PT aqui é a Federação Brasileira da Esperança, né? Então tem mais partidos juntos, né? Não é só o PT, não. Não é só o PT, não. É o PCdoB, né? E tem o Partido Verde, né? Partido Verde. É, eles estão puxando aí 13 deputados federais, né? O PSD está puxando 3, o PSB está puxando 1, o Avante 1.
3: 84% das urnas apuradas está dando o Flávio Bolsonaro com 48,47% e o Lula com 43%. Aí subiu para 84,96% das urnas apuradas. E ainda não saiu o Cleitinho governador, não, hein?
2: Ainda não.
1: É, os 5 milhões continua agora, praticamente 5 milhões de votos aí. 5 milhões de votos, provavelmente.
3: Segundo turno não dá, não, mas pulou para 48,47.
0: Uma coisa engraçada que a gente não pode deixar de falar, é que o campeão de votos do passado, que é o Tiririca, né? Tá com 4.231 votos, para quem já teve.
2: 4.000 votos?
1: Ele foi eleito. É o voto de piada.
2: Não, mas eu tô boba de ver como 4 mil, porque ele teve mais de 1 milhão.
0: É. Foi só caindo, então, né?
1: Foi voto de piada. O eleitor brasileiro ainda estava né, viajado.
2: Não,
1: né?
2: Faz mais isso,
1: Não, não faz mais. Gente, não adianta. Eu tô vendo aqui, o MDB fez um deputado federal até agora. O MDB. Gente, o que, que é o MDB, ô Sérgio? MDB é o maior partido do Brasil. O maior partido do Brasil, gente.
3: PSDB nem aparece, gente. PSDB não aparece.
1: Pois é. Então, assim, você vê que isso vai mudando. PSD que está aqui, não é PSDB, não. É o PSDB, Federação PSDB Cidadania. Fez um deputado até agora, tá?
2: 84,96% das urnas apuradas em nível de Brasil. Flávio Bolsonaro, 48,47% e Lula, 43,49%.
0: A diferença é de 5 milhões, né?
1: 5 milhões.
3: Tá uma diferença bem maior do que na eleição passada, hein?
1: É, mas ainda tem muita coisa, viu, Sérgio? Tem muita coisa para apurar aí. Vamos ver como é que tá a Bahia aqui, se andou lá, viu? 68, tá? A Bahia ainda não andou, tá? A Bahia ainda não andou.
3: A gente tá falando
1: vamos ver
3: de...
1: o Ceará, 69, então tá faltando muito voto pro Lula aí, viu, gente? Tem muito voto pro Lula ainda, tá?
3: Mas no Ceará o Flávio tá na frente, né?
1: O Flávio tá na frente? Tá, sim.
3: Gente...
1: Sim.
3: O Flávio tá na frente.
1: Ah, não, o Ceará não tá, não. Não, que dá de jeito nenhum. Tá. 61 pro Lula, 32 pro Flávio, tá não. Ceará não, tá não. Nordeste não tem um estado que o Flávio esteja nem próximo do Lula. Tá tudo altíssimo. 59, 60, tudo acima de 59, entendeu? Pernambuco, por exemplo, tá 74. Não, errei aqui. 70 e... deixa eu ver aqui, Pernambuco. 69. Alagoas. 69.
3: O MDB acabou de fazer uma senadora aí.
1: A Sergipe, 61. Fez outro senador? Qual que é o MDB? Aonde que é o senador aqui. Do MDB?
3: Deixa eu ver aqui.
1: Pra você ver como que o MDB, assim, né, caiu, né? Caiu com o tempo. Né? Isso aí.
3: Não é Paraíba.
1: É Paraíba?
3: Só um pouquinho que eu vou ver aqui.
1: Vamos ver aqui. Minas continua, está 83,17%. Pode falar, Sérgio.
3: Goiás, a Gracinha Caiado foi eleita também agora, senadora. Uhum.
1: Sim.
3: É na Paraíba. Tem no PSB o João Azevedo e o veneziano eleito também do MDB na Paraíba. Eleito senador.
1: Tá. Aqui em Minas está consolidando o Domingos Sávio aí em primeiro lugar com o senador, provavelmente vai ser eleito. A Marília está aí menos de 2% na frente do Casiano, tá? Isso dá uma faixa de 400 mil votos, tá? 390 mil votos, a diferença entre 325 mil. A diferença de voto, que é considerada, é uma votação considerada aí para o Senado, né, levando em consideração, por exemplo, que o Marcelo Aro, por exemplo, teve 1.896.000 e o Marco Antônio Superman, 1.634.000. Veja aquilo que eu falei antes de começar essa apuração, que a direita Minas deu uma pisada na bola e elegeu a Marília, tá? Elegeu a Marília como senadora. Pode ser ainda que o Carlos Viana toma ela, mas é muito difícil, tá? Muito
3: Aniele difícil. Franco foi eleita deputada federal.
1: É Minas?
3: São Paulo, no Rio de Janeiro. Aniele está eleita.
1: Ah, tem a ver com o...
3: É uma irmã da Marielle. A ministra.
1: Ah, é?
3: Ah, é a ministra.
1: Tá.
3: É.
1: Tá.
3: O Sóstenes Cavalcante também foi eleito deputado federal.
1: Que partido que é o Sóstenes, Sérgio?
3: PL.
1: PL.
3: É.
1: Tá. Rio, né?
3: É Rio de Janeiro. Glauber Braga foi eleito do PSOL. Foi reeleito, né? Marido da Sâmia.
1: Engraçado, Sâmia... engraçado, Sérgio. Tá dando
3: a piada. Ah, gente, estou muito feliz também. O Rafael Satier, vereador do Rio de Janeiro, foi eleito pelo PL, deputado federal.
1: Olha
3: só. Rafael Satier, excelente influenciador também. Acompanhei muito. Está eleito deputado federal, Satier.
1: Olha o curioso aqui, hein? Para deputado federal em Minas, está dando...
3: Bebeto também, viu, João?
1: O Bebeto, jogador?
3: Eleito.
1: Federal?
3: Federal.
1: Olha que curiosidade, hein? Está dando até agora 21 vagas do PL para federal e para estadual, Sérgio, 21 vagas também. Mesma coisa.
0: Andou para presidente, hein?
1: Andou
3: 88. Brasília, gente. Vamos lá. Governador de Brasília, do DF, Celina Leão e o Leandro Graça vão disputar segundo turno. A Celina é do PP e o Leandro Graça do PT. Vão disputar segundo turno lá em Brasília. Então, DF tem segundo turno.
1: Da governador?
3: Governador do tá. DF.
1: Tá.
3: A Celina Leão, ela é atualmente, eu acho que ela é a governadora, é a atual governadora.
1: Uhum.
3: Ela é nova, tem 49 anos. Ela é do Progressistas.
1: Sei.
3: Ela vai disputar o segundo turno.
1: É o Pará. Pará, tá dando 48,46 pro Lula, 45, tá aí 3 pontos percentuais aí pro Flávio, mas tá 3 pontos percentuais de diferença Lula pro Flávio. Lula lidera 86% das urnas apuradas. Só falta bastante voto ainda, né? Bahia já está com 72,84 e o Lula continua com 64,94. Flávio 29,51. A tendência, como eu ia dizendo, é essa diferença diminuir. Passar eu não acredito, tá? Passar não passa não. Tá? Eu acredito que o Flávio vence o primeiro turno, mas não leva a eleição ainda. Tá? Não leva a eleição ainda. Pelos números aqui, não leva não. Agora, pelo que a tendência aqui, né? Teria que virar os votos na Bahia, né? Eu acho muito difícil. E São Paulo falta pouco. São Paulo faltam fica pouco mais de 6%, né? Então, assim, é uma votação grande de São Paulo, mas já é um percentual bem pequenininho, né? Está encerrando. Como o Sul já está tudo acima de 90%, 99%, já não tem tanto voto vindo de lá, né? Então, assim, os votos que virão agora, a grande maioria vem do Nordeste. E aí, obviamente, os votos do Lula vão aumentar. E o Flávio já passou dos 50 milhões, tá? 50 milhões de votos. Já está dando aí 5 milhões e 500 mil de diferença. Mas a diferença percentual está 48,14 contra 43,86. Lembra que o Augusto Cury está com 3 milhões e 100 mil votos e o Renan Santos 2 milhões e 431. Aí o Renato Caiado, 2.383. Pode falar.
3: Para onde vão esses votos, João?
1: É isso que eu estava comentando, né? O Edson acha que o Augusto Cury e o Renan Santos vão estimular os eleitores a votar no Lula, tá? Caiado tem certeza que estimula no Bolsonaro. Ele, o Caiado, uma briga com o Lula desde 89, né?
0: O Renan Santos, não sei, talvez não, mas o Cury com certeza.
1: Eu acho que o Renan vai ficar neutro nisso aí, tá? E o Cury talvez também, tá? Talvez fique também. Mas ele não transfere não, tá? Eu não acredito que ele transfere não. O Cury, esses votos dele aí, são os votos que alguém que simpatiza pelo trabalho dele como escritor e tal, mas não é um voto ideológico, tá? Então, assim, pode ser que tenha meio a meio aí nessa história, tá? Pode ser meio a meio aí. Os votos do Renan, que eu sinceramente eu não sei, tá? Não sei.
3: Eu vou analisar os votos do Renan pela vitória do Kim Kataguiri. O Kim é um combativo contra o PT, sempre foi, tá? Combateu.
1: Não, o Renan também inteiro. Tá? O Renan também é. Mas pois como é. Eles assim, também atacam o outro lado, do lado do Bolsonaro também, né? Não tanto quanto eles atacam o PT, né? Então, por causa disso que eu acho que eles vão ficar neutros nessa história e deixar os eleitores escolherem.
3: Eu já penso que eles vão optar pelo Flávio Bolsonaro.
0: Eu já penso diferente de vocês, né, cara? Acho que quem
1: fala
0: não
1: os
0: vota...
1: eleitores ou o candidato?
3: Os eleitores.
0: Os eleitores.
1: Acho... Os eleitores Renan... eu também acho.
0: Acho que quem não votou em Lula, quem não votou em Flávio, votou em Renan, votou no outro menino, provavelmente vai votar em branco ou anular. Na minha opinião, pouquíssimos vão pular o muro e escolher um dos dois. Eu acho essa é a minha opinião.
2: Eu acho difícil, por quê? Porque o eleitor do Renan é um eleitor consciente.
1: É.
2: Ele votou no Renan por causa das propostas do Renan. O eleitor do Augusto Cury, da mesma forma, estava buscando ali uma terceira via, ele se apresentou como tal, etc. Eu acho que os eleitores, esses dois, eles vão se decidir para um lado. Eles não vão branco, nulo. Pode ser que um ou outro até vá, mas eu acho que a maioria não.
1: Também acho que não. Esses votos de baixo aí, é tudo Lula, tá? Samara, PSTU, isso aí vai tudo pro Lula, tá? Não tem dúvida. Tem dúvida. Agora, do Ronaldo Caiado, eu acredito que mais de 90% vão pro Bolsonaro, tá? Eu acredito que são votos, a maioria aí do estado de Goiás, tá? Eu não acredito que esses votos aí sejam disparados pelo Brasil afora. São votos que vão pro Bolsonaro. O Cury e o Renan é que vão ficar aí no meio do caminho, tá? No meio do caminho. Então, assim, são os votos até agora, 3 milhões mais 2, 5.500 mais 2.300, vai dar aí 8 milhões de votos, mais ou menos, que estão aí para ser disputados, tá? 8 milhões. Como a diferença está em torno de 5 milhões e meio agora, o Lula vai ter que tirar os 5 milhões e meio e ainda, né, passar, né? Passar. Tá? Então, assim, vai ser difícil para o presidente Lula brigar nesse segundo turno aí, porque não vai ser fácil, ainda mais fugindo do debate, não vai ser fácil para ele, porque quando você foge do debate, você não tem como você colocar suas ideias, né? E aí o outro deita e rola aí nas entrevistas, vai nos debates, fica sozinho lá, como aconteceu já, né? E o candidato isso é entrevistado, ele aproveita e bate no adversário, o adversário não está ali para se defender, pronto.
2: Agora nós temos 90,14% das urnas apuradas, com 48,05% dos votos para o Flávio Bolsonaro. São 51.401.212 votos e 43,96% para o Lula, 47.030.204 votos. A diferença que antes era de 5, agora baixou para 4 milhões.
1: É, 4 milhões, é. Mas pode ver que a Bahia diminuiu lá. É a Bahia, vai vindo a Bahia forte lá, ó. Ah lá, 70, não, ainda não diminuiu, tá? Bahia ainda não aumentou ainda a apuração, tá? Ceará também mesma coisa, olha que ainda não é voto da Bahia, viu? Não é voto da Bahia ainda não. Veja que essa diferença pode cair sim, tá?
3: É, mas o João, eu sempre ouvi falar que o estado de Minas Gerais é quem decide uma eleição, tá? E Minas Gerais... Deixa eu ver como é que nós estamos de Minas Gerais aí. Quantos por cento dos votos apurados?
1: 87,16.
3: Pois é.
1: Flávio com 48,83, Lula com 42. A diferença aí de 700 mil votos.
3: Tá vendo?
1: Tá? É.
3: Então a gente tem que acompanhar, diz que Minas decide, né? 87,13%, se o Cleitinho ainda não aparece como eleito. E o Senado também não está definido, tá? A Marília Campos estacionou nos 19,32% e o Domingos Sávio ali nos 24,57%. Se a gente pegar a diferença percentual e até mesmo de votos da Marília para o Domingos Sávio, considerando também a votação do Carlos Viana, que está em torno de 3.138.122 votos, se a gente for considerar essa tendência, Minas Gerais pode aumentar o percentual de votos do Flávio Bolsonaro. Tá?
1: É, ainda porque tem quem... muito voto, né? Minas tem muito voto ainda.
3: Tem, porque quem votou no Carlos Viana deve ter votado no Bolsonaro. Quem votou no Domingos Sávio, obviamente, votou no Flávio Bolsonaro.
1: Não, e tem os votos do Marcelo Alves do Superman ainda. Tá?
3: Exatamente.
1: Também, que provavelmente é o voto do Bolsonaro, né? Voto do Bolsonaro. Está faltando 13%, né? 13% no eleitorado aí de...
3: O Flávio acabou de subir aqui, 48,04. Deu uma puladinha.
0: Eu só passo aqui uns números. A Bahia tem 11.312.752 eleitores, tá certo? Bom, até agora, 6.810.295 pessoas deram seus votos. Abstenção na Bahia, hein? Atenção, 1.699.000 pessoas não votaram na Bahia. Abstenção, né? Na Bahia, portanto...
3: Edson, oi. Tenta ver se você consegue levantar os números de Minas Gerais para a gente poder fazer um comparativo. Número de eleitores, quantos já votaram, quantos votos foram apurados.
1: Minas tem aqui na própria página aqui. Deixa eu achar aqui, ó.
2: Tem aqui, ó. Minas... São 11.072
0: milhões.
2: Aliás, 11.072.014 votantes.
3: Em Minas?
2: Em Minas. E 3.273.944 ausentes.
3: E na Bahia?
2: Na Bahia, tem que abrir aqui da Bahia.
0: Bahia, 11 milhões, né? Até aqui, ó. Deixa eu ver aqui.
1: Isso é total da Bahia, né?
0: Total.
1: Em Minas compareceram 11 milhões.
2: Minas é o segundo maior eleitoral depois de São Paulo, né?
1: É 14 milhões eleitorado de Minas.
0: Aptos na Bahia, 11.312.000.
1: 3 milhões a menos. 3 milhões a menos. Tá?
0: Aptos.
1: É 3 milhões a menos que Minas, tá? Então, como nós temos aqui 13% de Minas e lá na Bahia tem ainda mais de 30, né? As Bahias tem uns 30 ainda, deixa eu ver aqui. Bahia tem 24%, 25%, 23% na Bahia, tá?
0: Olha,
1: Minas tem 13, vai estar pau a pau isso aí, tá? Vai estar pau a pau.
0: Aptos em Minas Gerais, gente, só para resumir aqui, em Minas Gerais nós temos aptos a votar 16.372.000 pessoas. 16 milhões.
1: Então pode ser que esses 13% de Minas e os 23% da Bahia fica mais ou menos no equilíbrio aí, né? Pode ser que mantenha isso que está aí.
0: Agora,
1: né?
0: 3 milhões, atenção, olha o número, 3.261.000 pessoas e 591, né? Não
1: votaram.
0: Não votaram.
1: Abstenção.
0: É muito voto.
2: É muito não voto. É interessante aqui, se a gente pegar, por exemplo, a página para governador, não sei se vocês estão com ela aberta aí da UOL, eu agora não tinha visto não, quando você rola bem lá para baixo, tem um mapa de Minas, que nem aquele mapa grandão lá, só que aí para governador, no caso, né? Pouquíssimas cidades o Patrus ganhou do Cleitinho.
1: Ah, mas já é esperado isso. Patrus é... O PT acho que lançou o Patrus por falta de opção, né? Falta de opção, já tentou aí.
2: O PT é um partido que ele tem muita falta de opção. Tirando o fato dessa menina aí, que agora chegou nova, 21 anos, né? E se tornou uma liderança. Mas o PT, ele é um partido que historicamente ele abafa as novas lideranças, né? Ele só dá ali moral para os mais antigos, né? Você pode ver que na eleição passada, na retrasada, que o Haddad foi o candidato a presidente, até que o Bolsonaro ganhou, mas o nome do Lula ficou, tipo assim, até os 48 do segundo tempo, quando não teve mais jeito, colocaram o nome do Haddad. Então, o PT, historicamente, ele tem isso, né? Ele não se renova.
1: Né?
2: E o que, que acontece com quem não se renova? Com o tempo pode acabar. Então, assim, eu acho que se o partido gostaria de permanecer, eles vão ter que rever muita coisa nos próximos anos.
3: Eu acho que o PSDB é um exemplo disso que a Alessandra falou.
1: Exatamente,
3: né?
1: Sérgio.
3: Perfeito. PSDB, eu nem sei como é que está a votação do... Eu não sei como é que está, deixa eu dar uma olhadinha. Como é que está o nosso amigo Aécio Neves, que não é o Aécio que aparece.
1: Micharia de votos, 702 mil, tá?
2: Pra o Aécio usou um laranja na foto.
3: Nossa, mãe.
1: Não, mas aqui no estado está certo, gente. Aqui no TSE está certo, tá não? É o Aécio mesmo.
3: Deixa eu ver.
1: É o Aécio mesmo. Aqui no site do TSE é o Aécio mesmo que tá ali, tá?
2: Agora eles arrumaram, Sérgio. Agora tá a foto do Aécio.
1: Pois é,
2: eu acho
1: Aécio,
2: que perceberam o problema.
1: Ter sido um governador.
3: Ah, é, tá arrumado.
1: Governador em dois mandatos, um candidato a presidente que quase ganhou, muito baixa votação para o Senado. Mas olha, Sérgio, não me enganava.
2: Mas estava aparecendo em várias pesquisas em primeiro lugar.
1: As pesquisas aí, eu acho que um pouco tendenciosas também, né? Pondo ele em quarto lugar, em terceiro, até em segundo, né? Ele chegou a aparecer. Essa menina, a Áurea Carolina, não apareceu hora nenhuma. E ela está aí bebendo voto, que não é brincadeira aí para o Senado. Está com 2 milhões e 350 mil, tá? Do PSOL. Está na frente do Marcelo Aro e do Superman. Tá?
3: E o Marcão mais do que o Aécio.
1: Quem que é o Marcão mesmo?
3: É o Marco, o Superman.
1: Ah, sim.
2: É que o Sérgio é íntimo.
1: Ai, meu Deus. O Nicolas está com 2 milhões 794 mil, tá? Eu acho que ele vai chegar aí nos 3 milhões. Viu?
3: Ele mais o Pavanato estão disputando para ver quem é que vai ser mais.
1: Esse menino, o Pavanato, era esperado realmente essa votação alta dele, tá? Esse menino foi um menino que batalhou muito aí pela direita, né? Então, já era realmente esperado. O Cleitinho tá com 55 já, tá, gente? Eu, para mim, já tá eleito, tá? Eu acho que não tira mais, não. A diferença está 400 mais 500,
0: é,
1: 400
0: mil. No Amazonas, não. Eleito Eduardo Braga, né?
1: Eduardo Braga?
3: Eduardo senador, né?
0: Ah, no Amazonas, é.
1: Qual partido, Edson?
0: Partido. Apareceu aqui, para mim já sumiu de novo.
3: Vou ver aqui. Eduardo Braga?
2: É a notificação, né?
1: Eduardo Braga, que partido?
3: Eduardo Braga, acho que do Republicanos, deixa eu ver.
1: O Cleitinho, 55.19, gente, é muito voto num horizonte desse aí, viu? Eu acho muito difícil agora não dar o primeiro turno eleito. O Cleitinho já era previsto isso em todas as pesquisas, já dava isso, né?
0: Ah, 55% tem como voltar atrás, não?
1: Eu acho que é muito difícil, faltando aí menos de 13%, 12.36%. É um percentual muito baixo aí para você tirar isso aí, né? Ele pode aumentar mais isso aí, né? Provavelmente. Então, assim, é muito difícil. Para Senado, eu acho também que não vai, talvez não modifique. O Domingos Sávio já está eleito. Eu não acredito que a Marília tire esses 5 pontos percentuais dele. A briga aí entre o Carlos Viana e a Marília, eu acho que vai ficar nisso aí mesmo. Eles estão variando, agora está pouco menos de 2%, né? Está 1,80 mais ou menos, né? 1,80. A diferença, mas é uma margem de votos aí em torno de 330 mil votos, né? Para o Senado é um número considerado para se tirar, né? Para se tirar. Eu acho muito difícil do Viana conseguir revirar isso aí, mas tem votos chegando ainda, tem 12,34% vindo de votos. A gente não sabe de onde vem, se às vezes pode vir do reduto eleitoral aí que puxa votos para ele.
3: O Alessandra e Edson, vamos dar uma olhadinha aí no Renan Calheiros e no Davi Alcolumbre.
1: O Davi, Davi não candidatou, não, senhor. Davi não. Davi tem 8 anos, ele tem 4 anos ainda.
3: Ah, ele foi reeleito. Ele foi eleito agora. Agora o Renan Calheiros está disputando, hein?
1: Renan tá.
3: Calheiros.
1: Alagoas. O presidente mexeu aí para presidente, tá? 91,32%, diminuiu mais um pouquinho a diferença, como já era previsto. 47,95% para o Fábio, 44,08% para o Lula. Está dando aí a diferença de 3 milhões.
3: Ih, gente, ó, o Renan Calheiros está em terceiro lugar, viu?
1: É candidato a Senado?
3: Senador. O senador Renan Calheiros.
1: Renan é outra peça.
2: Isso que a gente fala é colher o que planta, né?
3: O Arthur Lira está na frente lá em Alagoas, né?
1: Eu também.
3: E
1: ele
3: a Marina,
1: deputado, né?
3: Marina JHC do PSDB é a segunda mais bem colocada.
1: Renan Calheiros é peça realmente envelhecida também, né?
3: Nossa, totalmente. O cara que sabe. Uhum. Deixa eu ver aqui. Deixa eu dar uma olhadinha aqui. Eduardo Braga está eleito, senador. O Omar Aziz vai ganhar a eleição no Amazonas, viu? O Omar Aziz é senador atualmente, né? Ele está aqui na frente. Agora, senador, deixa eu ver todos aqui. Ainda tem alguns votos ainda para serem apurados, né? 91,45%. Gente, eu acho que vai dar segundo turno, sabe? Eu acho que vai dar segundo turno.
0: Vamos ver, né? Vamos aguardar agora, faltam poucos, né? 91,52.
3: Minas até agora nada também.
2: Eu mandei para vocês lá no grupo da equipe, né? O que o Edson estava falando agora há pouco, a comparação entre 2022 e 2026. No Lula e Bolsonaro no primeiro turno, as linhas, o Lula saiu, né, abaixo, o Bolsonaro saiu ganhando, e depois ele volta de, quando estava 60 e poucos por cento das urnas apuradas, houve a inversão, e Lula foi subindo, Bolsonaro foi descendo, e aí, né, o Bolsonaro perdeu no primeiro turno. E hoje já foi o contrário, né, apesar de o Flávio Bolsonaro sair na frente, ele até agora, em momento algum, né, ele ficou abaixo do Lula. Então é interessante esse comparativo aqui, um gráfico muito interessante.
3: Ele está com 52.140.950 votos contra 47.981.878 votos do Lula.
2: 4 milhões e pouquinho de diferença.
3: O Lula na eleição passada já estava na frente do Bolsonaro com aproximadamente 3 ou 4 milhões de votos também. É isso, Alessandro? Era menos?
1: Nessa altura do campeonato, sim. Nessa altura já estava virado.
3: Já
1: estava
3: virado, né? O Lula estava na frente.
1: É isso aí. Vamos ver a Bahia como é que está, gente? Bahia
3: agora,
1: 78.
3: Quanto?
1: 78% da Bahia.
3: 78%?
1: Tá? Minas está com 88%. Então, assim, aqui falta 11% em Minas. Bahia falta 21%, tá? 21. Então, assim, é mais ou menos equilibrado pela população, né? A população da Bahia de Minas, Minas tem um pouco mais. Então, é essa a diferença. Agora, diminuiu bastante aí, tá? Diminuiu bastante. 47,93, o Flávio chegou a estar quase 52, né? 52 tirou bastante aí. E deve diminuir um pouco mais, tá? Eu ainda acredito que vai diminuir um pouco mais. Em torno de 4 milhões aí. 4 milhões e um pouquinho, né? Talvez isso caia aí para menos de 4. Eu acredito que vai cair para menos de 4. Mesmo assim, vai ser uma diferença bastante considerável para o Lula tirar, tá? Lula tirar, levando em consideração que os votos do Renan, do Augusto Cury e do Caiado são votos que não tem como transferir 100%, né? Ele não vai conseguir. Então, o Flávio vai aumentar esse número aí, com certeza. O Lula vai ter que, além de tudo, ainda buscar passar esses 4 milhões e ainda ganhar. Daí que vai ser difícil. É isso aí, né? Vamos caminhando. Deputado aí está definido já, Sérgio. Ainda não, né? Ainda não.
2: Esses números aí. Como dizem, só acaba quando termina, né? Mas, assim, se modificar, vai ser pouca coisa do que está agora, viu?
3: Eu não sei. Eu vou ver novamente aqui o deputado Luiz Fernando, né?
2: Eu estou procurando aqui.
1: Tem voto para entrar, isso ainda não está fechado, senhor. Isso é o menos
3: assim,
1: agora, né, no momento.
3: Pelo TRE, né? Porque tem assim, deputados no geral e depois vem somente os eleitos, né? Então, aqueles que nós já falamos aqui, né? Vou descer, vou buscar novamente, porque já houve uma modificação bem significativa. Deixa eu ver se o deputado Luiz Fernando está entre os eleitos por Minas Gerais nesse momento. Né?
2: Mas não está com a bolinha laranja no nome dele aqui, não. Apesar então, dos 54.430 votos dele.
3: É, ele está com cerca de 10 mil votos a menos que a eleição passada.
1: Alessandra, vê se o Ville aparece aí eleito.
3: Sargento Nero está eleito.
1: Ville. Ville, acho que é Ville.
3: Apareceu não, João. Não apareceu. Ville não. Não.
1: Está aparecendo não?
3: Não. Ville, não.
1: Ville Santos.
3: Deputado federal?
1: É.
3: Não apareceu não. Não.
1: Tá.
3: Porque pegando aqui assim, você tem uma ala de deputados eleitos com muitos votos, né? Aí você vai descendo, você cai nos que tem um menor número de votos. Tem deputados aqui eleitos, igual o Sargento Melo, com 24 mil votos.
1: Uhum.
3: Só que ele foi puxado aqui pelo pé. Os últimos deputados federais eleitos por Minas, tá praticamente a última linha, delegada Ione, o deputado Sargento Melo, tudo PL, tudo com certeza foi o Nicolas que puxou. Tá? Agora, o deputado Luiz Fernando, qual que é o partido dele? É o Republicanos?
2: Isso. União, é Republicanos e está na coligação do União Brasil.
3: É, União, por enquanto, fez o delegado Marcelo Freitas, o Rodrigo de Castro, o Gilberto Abramo. Qual que é o outro partido? Republicanos?
2: Partido, deixa eu ver aqui.
3: Coligação dele, qualquer?
2: União Brasil, vamos ver aqui.
3: É Republicanos e União Brasil?
0: PP, né?
2: É. PP do.
0: É União Brasil e PP. É a coligação dele.
3: É, então é. Daqui para baixo, ó, dos deputados que têm menos de 49 mil votos, inclusive o Lafayette Andrada também, se você for olhar, todos eles, com certeza. Quem puxou foi o Nicolas, tá?
2: É, porque o Lafayette Andrada, por exemplo, teve menos voto que o Luiz Fernando.
3: Exatamente.
2: Mas ele é do
3: só que o Nicolas está subindo disparadamente. Esses deputados do PL, eles vão estar arriscados até entrar mais um.
2: Até o Marcelo Álvaro também teve bem menos votos que o Luiz Fernando. Você
3: vê, o Sargento Melo, até aqui está eleito com 24.280 votos e ninguém tira esse cargo dele. Ninguém tira, porque ele tem junto dele o Nicolas. Só se aparecer alguém do PL com 1.000 votos a mais do que ele. Mas nesse momento, tira não. Está eleito deputado federal. Agora o doutor Antônio Aguiar, hein? Vamos ver aqui. Antônio Aguiar. Fez uma campanha forte também aqui em Juiz de Fora, sabe? Deixa eu ver. É, não teve.
1: O Antônio Aguiar foi para estadual ou federal? Você
3: estadual?
1: Acha?
3: É do União, engraçado.
1: Acho que não aparece mesmo, não.
3: Não aparece, não.
1: Ou seja, a pessoa ganha para vereador e tenta para ser deputado. Eu sinceramente, eu acho que a pessoa tem que ter mais voto, cara. Não adianta. Ter mais voto no estado. Só a cidade não elege. Muito difícil, né?
3: Aí
1: é muito difícil. Mas nós estamos falando aí, Sérgio, da votação. O Ville está com 16 mil votos, tá? 16 mil votos. O Charles Evangelista, 17 mil. Não conseguiu e não? Será que o Chaves
3: não,
1: é o último Chaves, aí do PL?
3: Não. O último do PL é o Sargento Melo.
1: Ah, é? Então é. O Chaves não foi também, não?
3: Não, o Chaves não foi, não.
1: É o Chaves, Lamelo, né, rapaz?
3: É, na votação total aqui, nesse momento, o último que entrou foi o Sargento Melo.
1: Olha só, hein, rapaz.
3: É o último deputado eleito
1: por
3: Minas.
1: É, mas ainda tem voto vindo aí. Pode ser que nada mude sair.
3: Pois é, o que eu falei. Pode acontecer, né?
1: Pode ser.
3: Mas
1: Juiz de Fora tá com 100% já? Já tá? Não sei se tá, né?
3: Eu não sei como é que tá Juiz de Fora. Deixa eu dar uma olhadinha. Ó, o último deputado estadual eleito aqui é o Cabo Gregório Silva, do Democrata, com 31.351 votos.
1: Juiz de Fato com 98% apurado, tá?
3: É.
1: Então dificilmente vem mais voto para o Sargento Mello, muito difícil.
3: É, não, não tem jeito, não.
1: Muito difícil.
3: Quando o TRE dá aqui o resultado por eleitos, são os eleitos, não muda mais, não.
1: Não muda mais, é? Mas tem voto chegando ainda.
3: Ah, mas é muito difícil. Porque o TRE sabe a quantidade de votos que tem em cada urna, em cada sessão.
1: É.
3: Aí a estimativa ela é praticamente perfeita, né?
1: É, o Nico já está com 2.845.000, tá?
3: É. Deixa eu ver o Pavanato. Eles estavam brincando um com o outro.
1: Uhum.
3: Deixa eu ver o Pavanato.
0: Só atualizando os votos do deputado Luiz Fernando, no momento com 55.326 votos.
3: Né? É, são aproximadamente 10 mil votos a menos que a eleição passada.
1: Uhum. É, e o partido às vezes não está ajudando aí, né, gente?
3: Eu acho que o partido não está ajudando. É. Quanto é que está o Nicolas mesmo, João?
1: Nicolas está...
0: 2.853.000.
2: É, porque chega num momento que o candidato precisa também rever essa questão de partido. A gente pode ver, por exemplo, pela Ana Paula. A Ana Paula, ela era do Rede, teve uma votação, né, até expressiva na eleição passada, e esse ano ela migrou para o PT, e a votação dela foi muito maior.
1: É.
3: Nessa briga aí, o Lucas Pavanato está com 2.902.995 votos.
1: Está praticamente a mesma votação.
3: João, Edson e Alessandra, olha só. Esses dois vão falar muito alto no Congresso Nacional, viu?
1: Vão sim. Me acredito.
3: Esses dois vão falar
2: agora,
3: muito.
2: Agora uma pergunta, Sérgio. O Senado, né, na configuração do PL que está se montando agora, treme o Supremo?
3: Ah, treme. É isso que eu falo. Vai tremer muito o Supremo. O PL fez muitos senadores.
1: É, e tem que realmente verificar isso, tá? É a necessidade do Senado. Não é a gente falar mal de nenhuma questão da instituição, não, mas a instituição não pode estar acima do bem e do mal, né? E ninguém julgar o raio do negócio, pô. Se andou errado, vai ter que entrar na linha, cara. Vai ter que colocar as pessoas para serem investigadas, fazer processo de impeachment. Tudo isso tem que ser feito. E nós ficamos aí num período em que, assim, de forma escancarada, a gente viu ministros aí decidindo coisa própria, fazendo perícia, investigando, julgando, condenando, causa própria, entendeu? Uma coisa muito esquisita isso, né? Então, assim, precisa de um Senado forte que venha representar os estados, representar a população brasileira, que precisa ver isso em prato limpo. A nossa segurança institucional, segurança jurídica, isso afasta os investimentos, principalmente os investimentos estrangeiros, né, gente?
0: Só para poder informar o ouvinte, né, que está me perguntando aqui no WhatsApp, muitas pessoas, sou Roberto Andrade, deputado pelo PRD, com 48.204 votos. Por enquanto, está se elegendo para a Câmara de Deputados em Minas Gerais, tá bom? Por enquanto.
1: Uhum. Como é que chama o candidato aí?
0: Roberto Andrade.
1: E qual partido ele?
0: PRD.
1: Olha. Ah, PRD.
0: PRD.
1: PRD. Partido. Não sei o que é isso, rapaz. Partido. Renovação? Não.
0: Democrático?
2: É, o pessoal pergunta porque ele tem muita votação aqui na cidade.
1: Ah, é?
2: É, ele é muito votado aqui na cidade. Eu vou até conferir aqui. Ele é estadual ou federal?
0: Estadual.
2: Estadual? Deixa eu ver aqui se eu vou achar a votação. Na cidade.
3: É, o Renan Calheiros não vai, não, hein, gente?
1: Vai, não, né? Mas a pesquisa não estava dando realmente ele fora, viu? A pesquisa estava dando ele fora do Senado mesmo, tá? Isso aí, para o Brasil, eu acho um grande ganho, viu? Porque, sabe aquele candidato que, cara, já deu o que tinha que dar, né? Já deu o que tinha que dar, não faz mais sentido. Igual o Zé Sarney, já era, né, gente? Não faz muito sentido mais. Você eleger um Cara, bicho, não faz o menor sentido. Governador da Bahia, como é que tá aí, gente? Governador da Bahia, hein? Aquele menino tava candidato lá, o neto do...
3: Vamos ver aqui na Bahia.
1: O Antônio Carlos Magalhães Neto, né? O ACM Neto. ACM Neto.
3: O Jerônimo Rodrigues está na frente, né?
1: É, mas está dando primeiro turno, hein?
3: Ainda não.
1: Mas ele tá. O ACM Neto está em segundo aí?
3: Está em segundo com 44,87%. E o atual governador, que é o Jerônimo, do PT, 54,61%. Eu acho que esse quadro já não vai mudar mais, não. Muito difícil.
1: Não deve mudar, não. Nós estávamos falando aí, Sérgio, nós estávamos falando do estado de Minas, que tem uma expressiva votação e poderia aí desequilibrar, trazer ainda equilibrar essa questão com a Bahia. Tem São Paulo ainda, que ainda tem em torno de 3,5%, 3,5% ainda para ser apurado. E a votação de São Paulo, a gente sabe que é São Paulo, é uma população muito grande.
3: Agora, João, você falou sobre a Bahia. Olha os dois candidatos ao Senado que a Bahia está elegendo, Rui Costa e Jacques Wagner.
1: PT, os dois, né?
3: PT, os dois do PT.
1: Realmente a Bahia...
3: Jacques Wagner...
1: Dominado.
3: Jacques Wagner, que é um dos nomes aí mais enterrados aí nesse esquema do Banco Master, né?
1: Exato.
3: E está lá, eleito, praticamente eleito senador novamente. Tá ele e tá ele e o Rui Costa, que é o atual, que é ministro, né, do Lula, é secretário da Casa Civil. E, enfim,
1: O caso do
3: Jacques Wagner,
1: a questão aí do Banco Master, também nem fez cócega para ele lá na Bahia, né?
3: Não, nada.
1: Nem fez cócega, pelo jeito.
3: Até porque foi lá que o Banco Master nasceu, né? Foi lá, né?
1: Isso aí. Aquele negócio. Eu entendo também que o Flávio provavelmente vai fazer um trabalho aí no Nordeste.
0: Só para informar que a diferença entre Flávio e o Lula, por enquanto, tem menos de 3 milhões, tá? 93%, 93,14%, já caiu para menos de 3 milhões a diferença de votos.
1: A previsão era essa mesmo. Essa diferença não vai ficar tão grande assim, não, tá? Por causa da Bahia, mas ainda tem alguns votos de São Paulo para chegar, votos de Minas para chegar, tá? Que pode trazer um equilíbrio nisso aí, mas a Bahia e o Ceará são estados extremamente populosos, né? Que vão realmente trazer votos para o Lula. O Lula está com 49 milhões de votos já, talvez ele chegue nos 50 aí, provavelmente vai chegar nos 50. O Flávio está com 52.985, né? Tá aí.
0: Já pulou de novo aqui, ó.
3: 53 milhões e 20, né?
0: Isso. 49 milhões e 120 mil.
3: 3 milhões e 900 de diferença.
0: Isso.
1: Aumentou um pouquinho aí, né? Aumentou um pouquinho.
3: Aumentou bem.
2: Nessa
1: faixa
2: aí.
1: É.
0: Nessa margem, né?
2: Quase 4 milhões.
1: É.
2: E, na verdade, diminuiu um pouco, né? Porque era pouco mais de 4 milhões, agora está em quase 4 milhões.
0: E o detalhe é que o Renan passou caiado, né?
3: O senador Humberto Costa está eleito. Está reeleito Humberto Costa pelo estado de Pernambuco.
1: Senador? Mas já era esperado isso aí. O Nordeste ia fazer muito mesmo, não tem como, não. Aqui em Minas, por enquanto, agora está com 90,55%, né? Menos de 10% já faltando. A Marília continua aí em segundo colocado, com 19,30%. O Carlos Viana, 17,52%. A diferencinha aí de um ponto.
3: Eu acho que. Lá em Pernambuco, Humberto Costa foi reeleito. E a Marília Arraes, ela vai ser eleita, porque o Mendonça Filho, que é do PL, tem só 18,77%. Então, daqui a pouco, 91,33% das urnas apuradas, a Marília Arraes vai ser eleita senadora. Governador, a Raquel Lira está numa disputa ferrenha aqui com o João Campos. João Campos é o atual prefeito de Recife. Era, né? Porque agora saiu,
1: Dando primeiro turno aí, tá dando segundo turno aí?
3: Tá dando? Ainda não, mas eu acho que ela vai ganhar no primeiro turno.
1: É, então vai, João Campos.
3: Raquel Lura.
1: João Campos aí não vai conseguir.
3: A Raquel Lira do PSD são duas famílias tradicionais lá de Pernambuco, né?
1: O Arthur Lira é para Alagoas, né?
3: É para Alagoas. Alagoas.
1: É. E aí o Nicolas agora aumentou o número para 2.875, viu, Sérgio? O homem lá vai embora.
3: O homem vai dobrar a votação dele.
1: 89,98% apurado, falta um pouco mais de 10%, né? Então, assim, tem muito voto aí, com mais 125 mil votos, e faz 3 milhões de votos aí, viu? Então, o rapazinho vai embora. O Bruno Engler já atingiu 632 mil para deputado estadual, né? Então, assim, um puxador de votos também, o Bruno Engler, né? Ele candidatou na última eleição, foi o primeiro, agora eu não lembro quando foi a votação dele na primeira votação, né?
0: E só para efeito de curiosidade, o Nicolas está com mais votos que o Renan Santos e que o Ronaldo Caiado.
2: Nossa!
1: Viu? Tá vendo? É interessante isso.
3: Uai, com um pouquinho mais de votos aí, o Sérgio Moro vai ser eleito governador do Paraná, uai. 3.123.000 até agora.
1: É, a população.
3: Se você levar em consideração, o Nicolas certamente virá candidato à presidência da República.
0: Mas tem idade para isso, Sérgio?
1: Não, ainda não. Né?
3: Na próxima eleição vai ter.
2: Na próxima ele vai ter 34.
1: Eu acho que na próxima vai ser o bicho, viu, rapaz? Porque o Flávio, se ele ganhar agora, ele vai querer se reeleger. O Tarcísio vai querer entrar, você vai dar um salseiro do caramba aí, tá? Dá um salseiro do caramba. E o Nicolas na outra ainda.
0: Na próxima eleição, se o Brasil existir ainda, não sei, né?
2: Depende de quem ganhar.
0: Mas a gente não vai ter o Lula, né? Como concorrendo, tô porque não pode mais, né? Briga vai ser uma briga diferente.
1: Também, quantos
2: depende,
1: anos o Lula
2: se ele
1: vai
2: perder
1: estar,
2: esse tá? ano, na próxima eleição ele pode concorrer.
0: Ah, sim.
2: A não ser que ele foi impedido com o Bolsonaro, né?
1: Pode, mas ele vai estar com quantos anos já?
2: Ah, mas não, ele ficou vai ter 120, então tem mais umas três mandatos para ele
1: pela negociar
2: frente.
1: Isso. Ele vai ter que negociar isso com a natureza aí, que não sei se a natureza vai ceder para isso tudo, não, viu?
3: A gente já começa a ver aqui alguns gráficos que são publicados. Por exemplo, questionamentos. São Paulo, Flávio Bolsonaro com 52,17% dos votos, né? E 90,05% apurados. Até 90,05% apurados. Aí vem o Lula com 37,99%. Aqui, se fosse por São Paulo, o Flávio estaria eleito no primeiro turno.
0: E o detalhe é que o Flávio...
3: Aí vem o Maranhão. 75,49% dos votos. Isso aqui é dado do TSE. O Lula aparece com 62,57% e o Flávio com 32,18%. Aí alguém está questionando. Esses números são preconceituosos. 75,49% apurado. 32,18% o Flávio, 62,57% o Lula, são coisas de pessoas que estão têm conhecimento de gráfico, né?
0: Bom, a diferença entre o Flávio e o Lula, o Flávio voltou a abrir margem, tá? Voltou a abrir margem aí, tá com 3.500 de diferença.
3: Ô, gente, o Zé Dirceu lá em São Paulo não foi eleito não, tá?
1: É mesmo? Não conseguiu não. Eita. O Flávio voltou a subir aí.
3: Aí tem aqui assim, ó, Zé Dirceu, Gleisi, Randolfe, Eduardo Cunha, fora, ótimo e maravilhoso.
1: Maravilha.
2: É interessante alusão, que na eleição a gente fica que nem jogo de futebol, né? Você vibra quando aquele que você está torcendo ganha, mas vibra mais ainda quando aquele que você não quer de jeito nenhum perde.
3: Aí já teve alguém que já colocou assim, ó, Gleisi, Marina, Tebet, Manuela Dávida, Renan Calheiros, Zé Dirceu, Randolfe, Eduardo Cunha, tudo fora.
1: Olha...
3: É um ganho para a política brasileira, né? Pelo menos isso.
1: Vai tirando, botando os meninos mais novos aí, igual esse Pavanato, né? Essa menina do PT aí também, como é que é o nome dela, gente? Que está liderando aí, a menina puxadora de votos.
3: Ó, acabou de sair aqui, ó. Acabou de sair. Sérgio Moro está eleito governador do Paraná.
1: Olha só, hein? Eleito a menina do Sérgio PT Moro, aí, hein? Chama Ana Elisa, gente. Ana Elisa. É. A menina está puxando voto.
3: Que aí é uma... que tá, gente. O Lula não criou novas personalidades, né, dentro do partido, mas surge espontaneamente.
1: Surge, sim.
3: É o caso dessa
1: mas
3: moça.
1: Mas você vê, né? Ela também é a única aqui do PT que é jovenzinha, né? O resto aí tudo aí já puxado, igual o Reginaldo Lopes, o Rogério Corrêa, a Ana Pimentel é mais
2: jovem.
1: Você
2: vê que a força jovem do PT é o Lindenberg.
1: É, é verdade. Falando nisso, ele conseguiu para deputado federal, né?
3: Foi reeleito.
1: Tem esse menino aí, Pedro Rousseff aí também, que está eleito.

0: Esse Hoffman ficando fora no Paraná, né? Isso
1: Uhum.
0: provavelmente eles vão fazer muito pouco, PT vai fazer muito poucos,
1: O
0: eles
1: Sérgio.
0: têm deputados federais nessa região, né? Então pode, a bancada pode diminuir bastante lá, viu?
1: A votação do deputado Luiz Fernando aumentou bastante, hein?
0: É.
1: 61.056
0: Tá eleito
1: votos.
0: Cleitinho. Cleitinho tá eleito governador de Minas.
2: Olha.
0: Acabou de sair aqui, ó.
2: O
0: Tá
2: deputado
0: eleito
2: Luiz Fernando
1: Cleitinho.
2: subiu os votos aí, então para 61 mil.
1: 61.056 votos.
0: Ah, então ele vai ser reeleito, hein?
2: Pode ser, né?
1: Tem que
0: Pode
1: ver aqui
0: ser. Deixa eu
1: agora
0: ver aqui na
1: se
0: relação.
1: mudou,
0: Para a
1: cara.
0: cidade, isso é bom, né? Um nome forte que Santos Dumont criou, né?
1: Vamos
0: E
1: ver aqui.
0: realmente, vamos ver como é que vai ficar.
1: Ó, continua aqui o Sargento Melo Casal. Ele ainda não apareceu aqui, não.
0: Cristiano, 61.056 votos, viu? É
1: Ó,
0: União.
1: segundo turno, Flávio Bolsonaro e Lula.
0: Acabou?
1: Acabou de sair.
0: Acabou. Uhum. Uhum.
1: Segundo turno, Flávio Bolsonaro e Lula. Só falta para nós aqui agora Senado, né? Marília Campos. Eu acho que vai ser a Marília mesmo. Carlos Viana não tem mais condições de apanhá-la,
0: Ah, eu
1: não.
0: acho muito pouco provável, porque falta
1: Muito difícil.
0: muito pouco
1: É.
0: voto para apurar. E a diferença ainda está considerada, né? A diferença ficou mais ou menos nisso aí, praticamente a eleição toda, né?
1: Aí,
0: Toda
1: gente,
0: apuração.
1: ó. Na hora que apurar tudo, 54.761.247 para o Flávio, 51. Raquel Lira foi eleita governadora de Pernambuco.
0: Já era
1: Mas é
0: esperado.
1: que o Lula está com 51.473.436 votos. Então vamos ter segundo turno. Eu acredito que o Lula perde o Minas Gerais e São Paulo, né? Porque não vai ter palanque para eles aqui, né? A gente vai decidir uma eleição sem ter palanque, né? Sem
0: É
1: ter palanque.
0: verdade, é verdade, é verdade, né? Vai ter um Cleitinho trabalhando pro Bolsonaro aí 24 horas, o tempo todo.
1: É.
0: Vai ter o Tarcísio trabalhando pro Bolsonaro também o tempo todo em São
1: O tempo
0: Paulo,
1: todo,
0: né?
1: São Paulo.
0: Moro
1: O
0: trabalhando no
1: Moro no
0: Paraná.
1: Paraná,
0: Quer
1: né?
0: dizer, vai ficar sem palanque em várias peças-chave aí, né? Vai ter o Nordeste para variar, né? O Nordeste vai ter realmente bastante palanque para trabalhar, né?
1: Ele vai ter a Bahia, né? Tá faltando sair aqui o resultado da Bahia.
0: É.
1: Faltando sair, né? Mas é. Deixa eu ver, deixa eu voltar aqui à Câmara dos Deputados, somente os eleitos. Quantos mil votos teve o deputado Luiz Fernando?
0: Tá com
1: 61
0: 60.
1: mil, ainda faltam 8%, ainda praticamente 8% dos
0: 60,
1: votos em
0: 60 e
1: Minas.
0: quantos por cento?
1: É 92,97% dos votos apurados. Ainda faltando
0: Não,
1: aí
0: eu digo no total que o deputado Luiz Fernando teve.
1: 61 mil, deixa eu só
2: E
1: dizer,
2: 56.
1: 56. 63.700
2: Já
1: votos.
2: aumentou mais? Estou atualizando minha
1: 63.700.
2: página.
1: Tá, ela vai só aumentando, né? Ela vai só aumentando. Porque ele caiu numa região aí, eu não sei qual a região que está sendo apurado os votos, e nessa região que está entrando, ele está tendo muitos votos. Pode virar no finalzinho aí, o
0: Agora
1: deputado Luiz Fernando.
0: vai depender muito da legenda do partido dele.
1: É, da legenda do partido dele que está fraca.
0: A legenda está muito fraca. Para o Senado, Minas ainda não definiu o segundo senador. Eu estou aqui imaginando o Domingos Sávio, como é que ele deve estar a essa hora, cara? Eu conheci o Domingos Sávio, né, em eleições anteriores, e já está eleito senador por Minas Gerais, hein?
2: É isso aí.
0: Mas assim, pelo que tem aqui, eu não sei se vai ter, se vai mudar, né? Mas o deputado Luiz Fernando não aparece, que pena, não aparece aqui ainda entre os eleitos, mas não. E com 94,16, 97,84% dos votos no total.
1: Minas?
0: 94, não, 94,16 em Minas, né?
2: 95,99 já.
1: Subiu?
2: Uhum. Portanto, 4%, hein? 4,08.
1: Deixa eu atualizar aqui.
0: Então, assim, eu acho que Marília e Domingos Sávio estão resolvidos aí. Eu acho que
1: Né?
0: o menino não tira mais, não.
1: Lá não
0: A
1: tira mais,
0: diferença está em
1: não.
2: 400, quase 400.
0: O Carlos...